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Terceira e última parte do Cantar Portugal, na antena da Rádio Cova da Beira, nesta quarta-feira, dia 29 de julho de 2026. O programa que está diariamente na sua companhia, sempre em português, entre as 5 e as 8 horas. Pode escutar-nos pelas frequências 100.0 ou 92.5 FM e para todo o mundo através da emissão online da Rádio Cova da Beira. Renovo-lhe os votos de continuação de uma excelente quarta-feira. Vamos estar consigo até bem perto do sinal horário das 8 horas.

Para esta quarta-feira, os técnicos do Instituto Português do Mar e da Atmosfera prevêem que o céu se apresente pouco nublado ou limpo em todo o território de Portugal continental, podendo, no entanto, apresentar períodos de maior nebulosidade na região do litoral até ao final da manhã. O vento vai soprar fraco a moderado até 25 km/h do quadrante oeste. Para esta quarta-feira está prevista uma descida dos valores da temperatura máxima, com exceção para a Beira Alta e o Nordeste Transmontano. 20 graus de temperatura mínima é a previsão para a cidade de Castelo Branco, com 37 graus de temperatura máxima. 37 é também a máxima prevista aqui para a cidade do Fundão e para a Covilhã, onde o mercúrio dos termómetros deve baixar até aos 19 graus de temperatura mínima nesta quarta-feira.

Estamos assim a chegar ao final da edição desta quarta-feira do Cantar Portugal, na antena da Rádio Cova da Beira. Às 8 há notícias para ouvir. O Cantar Portugal regressa à sua companhia amanhã às 5, na antena da RCB. Da minha parte, resta-me desejar-lhe a continuação de uma excelente quarta-feira. Bom dia.

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1: Bom dia. A Câmara Municipal da Covilhã entregou 37 casas recuperadas ou construídas de novo ao abrigo do programa Primeiro Andar. O investimento de mais de 1 milhão e 200 mil euros foi comparticipado em mais de 90% pelo PRR.
2: Vamos entregar chaves a moradores que já habitavam as casas que não tinham condições, que entretanto foram realojados noutro espaço e que agora regressam às suas casas, e vamos entregar chaves também a novos moradores. Nestas 37 habitações que aqui temos, temos um investimento total de 1.272.254,78 euros. E, portanto, neste momento que está encerrado, é possível já então contabilizarmos qual é o montante investido, no caso destas 37 habitações, que vão já agora abranger um total de 72 pessoas.
1: Inserido na Estratégia Local de Habitação, o Primeiro Direito é um programa dirigido sobretudo à habitação social e, no caso do Conselho da Covilhã, tem um investimento associado de 5 milhões de euros, que, segundo Hélio Fazendeiro, está atualmente em 80 a 85% de taxa de execução. Com o PRR a terminar, a fase agora é de revisão da Estratégia Local de Habitação no município da Covilhã.
2: Nós estamos numa fase de revisão da Estratégia Local de Habitação, onde o enfoque será precisamente no reforço daquilo que é oferta de habitação a custos acessíveis e arrendamento acessível. E esse será, digamos, o próximo passo. Eu espero até ao final deste ano, do presente ano civil, ter condições para apresentarmos as propostas da Estratégia Local de Habitação e os instrumentos que vão procurar, no fundo, incentivar a criação de oferta ou de reforço dessa oferta, porque ela já existe, de habitação a custos acessíveis e arrendamento acessível.
1: Hélio Fazendeiro, Presidente da Câmara Municipal da Covilhã, na entrega das 37 das chaves das 37 habitações inseridas no programa Primeiro Direito, na cidade da Covilhã e também na Vila do Tortosendo. A Delegação Regional de Castelo Branco da Associação Ambientalista Quercus diz que são uma vitória às declarações do Secretário de Estado da Energia de que basta 1% do território dos municípios estar incluído nas zonas de aceleração de energias renováveis através do plano estratégico para o setor, mas considera que estas afirmações não podem ser um foco de distração para o essencial. Em comunicado, a Delegação de Castelo Branco sublinha que só depois do clamor nacional contra o plano setorial é que o Governo se preocupou em prestar esclarecimentos ao poder local. Foi já depois de ter terminado o processo de consulta pública que Jamba Roca afirmou que o Governo nunca teve intenção de incluir 30% ou 50% do território dos municípios nas zonas de aceleração e que, ao invés de 7%, bastaria 1% do território, uma vez que representa cerca do triplo da área necessária para cumprir as metas do Plano Nacional de Energia e do Clima. A Quercus acrescenta que os inaceitáveis projetos de megacentrais Beira e Sofia que o Governo pretende impor contra a vontade dos autarcas e da população tiveram o condão de acordar as populações e estas estão cada vez mais determinadas na defesa do seu património natural, cultural e socioeconómico, porque está tudo interligado. A Delegação de Castelo Branco já contactou os 11 municípios do distrito, as respectivas assembleias municipais, as 128 freguesias e as duas comunidades intermunicipais, deixando o apelo para que as freguesias, em conjunto com as câmaras e população, identifiquem as áreas artificializadas e definam o limite máximo de área para as zonas de aceleração, incluindo as áreas já instaladas ou aprovadas, por forma a que a área total não ultrapasse 1% de cada município. Em Belmonte está adjudicada e deverá começar esta semana a ser realizada a auditoria externa às contas da autarquia desde a altura em que a Câmara recorreu ao saneamento financeiro até outubro de 2025.
3: Está a ser concluído neste momento já o processo de contratação pública, que é obrigatório, e pronto, a partir da próxima semana, creio eu, apesar de entrar, sabemos que entramos sempre nesta fase de agosto, mas independentemente disso, a partir da próxima semana, naturalmente, os senhores revisores oficiais de contas irão fazer o seu trabalho, de acordo com o caderno de encargos, de acordo com a recomendação que tinha sido apresentada na Assembleia Municipal.
1: António Betes não espera que esta auditoria traga mais surpresas ou que condicione a gestão que o município já está a fazer desde que tomou conhecimento da situação financeira da autarquia.
3: Envolvido, diria, todo este primeiro semestre agora de 2026, naturalmente estamos perfeitamente dentro de todas as condicionantes da gestão financeira da autarquia. Temos feito, recentemente fizemos mais alguns acordos de pagamento de questões que estavam penduradas. Eu creio que já não será propriamente fruto do resultado desse trabalho dos orçamentos de contas que haverá condicionantes em termos da gestão. Nós claramente hoje estamos dentro das condicionantes financeiras de tesouraria que a autarquia tem, naturalmente que limitam, fruto, diria, de duas questões muito óbvias neste momento: um excesso de despesa corrente e um déficit de despesa corrente.
1: Um desequilíbrio financeiro que leva a uma contenção nas despesas.
3: Imperativamente, temos que aumentar a receita e reduzir a despesa. Não tem nada a saber literalmente disto. Não conseguimos, naturalmente, fugir dos encargos que estão, muito menos dos encargos financeiros na banca, que são muito elevados. Agora, obviamente, numa lógica de gestão diária, há aqui, de facto, um trabalho de muita contenção que tem que ser feito, porque, caso contrário, será muito difícil conseguirmos ter condições financeiras para alavancar o que pretendemos em termos da estratégia para o próprio município.
1: À data de 3 de novembro, quando encerraram as últimas contas do anterior mandato, o município de Belmonte, segundo António Betes, tinha 14 milhões de euros de passivo, dos quais 12 milhões de endividamento. Vem a Festa do Pão e da Água à Freguesia do Souto da Casa no próximo fim de semana. A iniciativa é organizada pelo município do Fundão em parceria com a Junta de Freguesia e Casa do Povo do Souto da Casa. Tasquinhas, espetáculos, workshops, caminhadas e muita animação de rua são os destaques do programa, que tem como principal temática o ciclo da água, a farinha e os seus derivados. A inauguração da Galeria dos Presidentes da Junta de Freguesia, uma exposição fotográfica sobre memórias do poder local, que vai estar patente ao público na Capela de São Gonçalo, e ainda a apresentação do livro Souto da Casa nos 50 anos do poder local democrático, são outras das iniciativas que marcam esta edição. Durante todo o evento vão estar abertas ao público, mediante marcação prévia, as casas-museu da aldeia, da tecedeira ao latoeiro, do carpinteiro ao sapateiro, do ferrador ao ganhão, passando também pela azanha da figueira. O auto da exortação da paz chega hoje à freguesia de Valos do Rio, à freguesia de Valos do Rio. Não, isso foi ontem, será amanhã que chega à freguesia de Valos do Rio o auto da exortação da paz, e não hoje, acertamos assim este calendário da última peça do Teatro das Beiras e colocamos aqui um ponto final no Jornal das 8. Às 9 marcamos novo encontro, até lá, fique com o Bom Dia Cova da Beira.
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0: Muito bem, caro ouvinte, dê cá até um beijinho, dê cá um beijinho. E você, caro ouvinte, dê cá um abraço. Um abraço do tamanho do mundo, apertadinho e um chique. Um chique, como isso me dizer, um chicão. Dê cá um chicão. Exatamente. Beijinhos para vocês todas, está bem? Berg, começamos bem. Berg com o tema Beijo, do seu trabalho Tempo. Tempo, falar nisso, 8h14, bom dia Copa da Beira. Olá meus amigos e minhas amigas, ouvintes RCB, bom dia a todos e a todas. Boa quarta-feira, é o dia do meio, né? Dia meio de semana. Quarta-feira, 29 de julho de 2026, estamos a dois dias do final do mês. É verdade, muita gente ainda está de férias, boas férias. Muita gente já está a pensar no fim de semana porque vai de férias. Outros vão regressar ao trabalho, é assim, é a lei da vida, né? Bom, acima de tudo, o importante é você estar bem e com a RCB. Obrigado por nos fazer companhia ao longo de todos estes dias. Sem vocês nós não íamos mais longe, não abraçávamos mais gente, nem fazíamos mais amigos, nem valia a pena estar cá. Falar só para nós não valia a pena. Beijam por isso, pela vossa preferência. Beijinhos e abraços mais uma vez. O meu nome é José Miguel Moleca. Tema de abertura para a edição 3 desta semana do seu programa de manhã, que vai ficar uma vez mais consigo até bem perto das 11 horas. Manhã bonita, quentinha, estamos com 20 graus de temperatura no fundão a esta hora, 20 graus. As temperaturas vão subir até aos 36, 37 por cá. É verdade, ontem tivemos 40, por exemplo, em Ilha Nova, mas enfim, as temperaturas são mais condizentes com o verão. É isso mesmo. Nada de onda de calor como acontece noutros países da Europa. É isso mesmo. Bom, o céu está azul, o sol vai brilhando, há pouco vento, está-se bem, pouco trânsito também, há já muita gente em férias, há pouco trânsito, mas isso não invalida que nós digamos todos os dias que você deve ter o máximo cuidado na estrada, obviamente, porque o acidente acontece só aos outros, deve continuar a dar prioridade à sua vida e dos outros também, estão em as férias, não é? Não estraga o seu, nem o verão dos outros. Ligar as luzes, condução defensiva, essas coisas todas, tudo é importante, usar o pisca é obrigatório, não é só de vez em quando, é usar o pisca constantemente, para mudar a direção, para estacionar, para estacionamento, nas rotundas, etc. É obrigatório, é como usar o cinto de segurança. Não beber álcool, não faltar a móvel, é isso mesmo. Nada de facilitismo, está bem? Respeito para ser respeitado na estrada, sem stress. Chegue bem ao seu destino. Daqui a pouco vamos fazer aqui à antena o balanço das últimas 24 horas em termos de trânsito e não só. Para já, falar da previsão do tempo para hoje, quarta-feira, dia 29. Hoje há uma coletividade da Covilhã que faz anos. Está de parabéns, depois eu vou dizer qual é que é. É isso mesmo. Então é assim, céu pouco nublado ou limpo, apresentando períodos mais de nubosidade no litoral e no Alentejo, até ao final da manhã, podendo esta nubosidade persistir em alguns locais da faixa costeira, em especial só também de Algarvio. Vento fraco, fica até 25 km/h, super moderado até 35 km/h, de sueste nas serras do Sotavento de Algarvio até ao final da manhã. A possibilidade de formação de neblina matinal na faixa costeira, descida a temperatura, em especial da máxima, exceto no nordeste transmontano. Por cá nós temos uma ligeira descida das temperaturas máximas. Hoje vamos ter máximas de 36. Hoje, 36 Fundão, Castelo Branco, Pena Macor e Danha Nova. 37 na Covilhã e temos 35 em Belmonte e a Guarda vai ter uma máxima de 32 graus. Na Serra da Estrela, máximas de 24 na Torre e 27, quer na Espanha da Saúde, quer também nas Espanhas Douradas. Assim anda o tempo, assim anda o verão. Bom dia a todos, bela quarta-feira, é o que vos desejo.
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0: 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Mais uma vez, muito obrigado por estar aí. 8h17, segue a música. Já temos alguns connosco, mas outros vão chegar este fim de semana, está aí agosto. Estou a falar-vos dos nossos 15 amigos imigrantes e é sempre bom voltar, não é? Nem que seja por algumas semanas, poucas semanas, é sempre bom voltar. E sejam bem-vindos.

0: Muito bem, aqui está a nossa singela homenagem aos imigrantes, os nossos queridos amigos imigrantes, que estão de regresso para as suas merecidas férias com os familiares e com os amigos. Este fim de semana, a fim de semana de agosto, e portanto muita gente vai passar nas fronteiras, em particular em Vila Formosa, não é? E portanto, sejam bem-vindos, alguns já estão por cá, e espero que se divirtam e descansem bem, e ouçam RCB. Esta mensagem, da Folha do Açúcar, a voz de João Melo, de volta para o meu país, do trabalho Folha do Açúcar. Já a seguir, vamos para o balanço das últimas 24 horas em termos de trânsito.
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0: Paulo Brito, bom dia.
2: Bom dia, Miguel Malaca. Nas últimas 24 horas, a GNR do distrito registou 7 acidentes, de que resultaram apenas danos materiais. Recomendações para o dia: não exceder a velocidade e não esquecer, é obrigatório o cinto de segurança e também o sistema de retenção para crianças, cinto em qualquer dos lugares da viatura, seja nos bancos de trás ou da frente. Boa viagem.
0: Muito bem, obrigado Paula, bom trabalho. O jornalista RCB está connosco nesta manhã informativa, aqui com este balanço, 7 acidentes, o máximo cuidado, peço-lhe isso, o acidente não acontece só aos outros, uma vez por todas, meta isso na sua cabeça. Para além do cinto, é obrigatório usar o pisca-pisca. E atenção, meus senhores, já ontem aconteceu aqui no Fundão, na Avenida Liberdade, há duas passadeiras, no meio da avenida, duas passadeiras. Não é com um sujeito, um senhor que atravessa no meio da estrada, nem ser, tem ali duas passadeiras, atravessa no meio da estrada, e os carros que esperam. Não pode ser, pá. Respeitinho, caro amigo. E depois são atropelados, depois dizem que foi azar, não é? E a culpa é do condutor. Nada disso. Então tem duas passadeiras, passa no meio da estrada. Não pode. É passadeiras e ponto final, palavra. E você que é automobilista tem que parar quando vê pessoas a passar nas passadeiras. É isso mesmo. Temos de ser uns para os outros. É isso mesmo. O tal respeitinho que é muito bonito. Bom dia, boa viagem, boa quarta-feira. É o que lhe desejo.
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0: E depois ainda há outro pormenor. Agora a malta habitua-se a andar de fones. Fones na rua, ouvir música, riem-se, ou conversam, ou tratar a móvel, parece-me todos maluquinhos, somos todos maluquinhos. Mas há muita gente a ouvir música nos fones e não se apercebem dos carros, da aproximação dos carros. É verdade, os carros agora, eles são silenciosos, não é? Alguns deles são elétricos ainda por cima, e ainda se ouvem menos do que os outros, do que os híbridos, e portanto, tenham cuidado, pá, tenham cuidado, não atravesse logo da estrada, você que vai ouvir música, faz bem ouvir música, mas que diabo, precisa ter cuidado, não é?
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0: É isso mesmo, 8h25, não se atrasem, vocês têm de trabalhar. Já voltamos.
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Fantástico, pá, fantástico. Grande projeto este, pá, muito bonito o projeto. A Garota Não, ela canta bem, no dia do teu casamento. O tema que ouvimos e com que voltámos dos comerciais. Já sabe que o Kim Barreiros diz que o melhor dia para casar é sexta-feira. É sexta-feira, dia 31, depois entra agosto. Ele é que sabe dessas coisas. 8h32, bom dia a todos, boa quarta-feira. O meu nome é José Miguel Molaca. Fico ainda até às 11 consigo. Ora, hoje, falando do pensamento do dia, vou falar-vos do Dia Internacional do Tigre. Ah, pois é, hoje é o Dia Internacional do Tigre. Não sabia? Pois, você não sabe e nós informamos, como é evidente, né? Bom, estamos a 2 dias do final do mês, 7º mês do ano, que tem então 31 dias. Neste mês os dias diminuem em Lisboa 39 minutos e no Porto 41 minutos, é isso mesmo. Estamos na semana 31 do ano, fase da lua quarto crescente, signo leão. Este é o 210º dia, faltam 155 dias para o final de 2026. Hoje dia 29, dedicado a Santa Marta Maria e Lázaro. A morte em 2010 do ator português António Feio, já foi em 2010, impressionante. É, o tempo passa depressa. Temos também o Dia Internacional do Tigre, lá está, e hoje vamos entrar na fase da lua cheia às 15 horas e 35 minutos. É isso mesmo. Bom, vou falar também do Dia da Lasanha. Você gosta da lasanha? Por acaso eu gosto. Por acaso eu gosto. Hoje é o dia da lasanha. Epá, se calhar vou pedir à minha esposa para fazer uma lasanhazinha. Se calhar, não faço ideia. Não sei o que é que passa para a cabeça, mas é bom. Dia então de Santa Marta também, pensamento do dia, e eu vou ainda falar-vos também. Olha, digo-vos que por causa dos incêndios no nosso país, a GNR já teve mais de 150 suspeitos de atearem incêndios florestais este ano. Isto é muita gente, pá. Esta malta não se confessa. Voltando ao trânsito. Bom, para além daquelas questões que eu falei aqui, muitas, sempre atravessar a rua sem passadeiras, os fones, também há aquela questão da malta que fuma e vai pirisca, a via de aberto, pirisca para a estrada, pois, e depois com o vento, vem para o carro que vem atrás e não convém. E até pode estar a fogo. Pode fazer um incêndio. É, há muita malta que é isso. Em vez de sujar o cinza do carro, atirar a pirisca para a rua, o que é proibido, e dá multa, não é? Portanto, suja lá o cinzeiro, pá. Se quer fumar no carro, suja o cinzeiro, pá, não é? É isso mesmo. Eu tenho visto isto também. Luís Seguro, um grande abraço para ti. Bom dia, Pena Macor. Estás pronto para amanhã? Para a folia? Neninho Vaz Maia, bebê! Hoje estou chateado. Não tens chateado, Luís. Amanhã é dia de festa aí, pá. Começa a festa em Pena Macor. É para haver alegria, não é? Bom, mas há muita festa marcada para os próximos dias na nossa região. Não é só em Panamacor. Mas pronto, é de facto uma situação que nós também vemos. Cigarro do lado de fora do carro, para a janela, enquanto fumam. É isso mesmo. Ele só não percebe se deitam acesa ou apagada. Não, vai acesa. Vai acesa. Não apagam nada. Isto é só facilidades, pá. Esta malta agora é só facilidades. É, fazem o que querem. Ninguém chama a atenção. E quando são chamados a atenção, ainda refilam, ficam chateados, ainda ofendem. Portanto, a sociedade está assim, meu caro amigo Luís. Está assim. Mas é verdade. É incrível, é incrível. Para além de estacionar em cima dos passeios. Isso é outra história. Pois é, pois é. Bom dia, minha boa gente. Respeitinho, pá. Vamos lá. Desejo a bênção de um dia feliz, um dia fantástico, com saúde, mas com respeito, pá. Estamos a 24 minutos das 9. Eu não me canso de falar nisso. É até que a voz mudou, nem mais. Então, vamos lá abordar o dia de Santa Marta, que é hoje também, dia 29. Santa Marta, Maria e Lázaro. Olha, fantástico. 29 de julho. Conhecida pela sua hospitalidade, dedicação ao serviço e profunda fé, Santa Marta é um exemplo de acolhimento, generosidade e confiança em Deus. A sua vida continua a inspirar milhões de cristãos em todo o mundo. Marta era irmã de Lázaro e de Maria da Betânia. Maria de Betânia, não é Maria Betânia, cantora, é Maria de Betânia. A sua amizade com Jesus levou o Messias a chorar e a ressuscitar Lázaro. Esta é uma das passagens mais importantes da Bíblia sobre Marta. Era na casa de Marta, Maria e Lázaro, na Betânia, que Jesus procurava momentos de descanso. Santa Marta tornou-se assim a santa padroeira dos hospedeiros, cozinheiros e nutricionistas. Olha, o nome Marta deriva mesmo do aramaico e significa mestra, senhora ou dona de casa.
Marta. Santa Marta foi uma das mulheres que seguiram Jesus no seu Calvário e que acompanharam a sua ressurreição. Marta e os seus irmãos, Maria e Lázaro, terão se deslocado para a França para evangelizar e escapar à perseguição dos judeus. Os frades franciscanos escolheram o dia 29 de julho para a celebração de Santa Marta em 1269, celebrando-se esta data desde então. Por coincidir com a memória litúrgica da Santa, o 29 de julho tornou-se também uma ocasião para felicitar todas as pessoas com o nome Marta. Então um grande beijinho para quem se chama Marta. Bom dia, Martas! Exatamente. É um dia especial para celebrar este nome, de origem bíblica, associado ao espírito de serviço, à hospitalidade, à perseverança e à fé, virtudes que Santa Marta continua a representar ao longo dos séculos. Hoje é então dia de Santa Marta. Pronto, e falámos nela. E por falar em Marta, por que não ouvir aqui uma Marta a cantar? Acha bem? Eu acho bem. Então vamos lá ouvir aqui a Marta Dias com o tema À Janela.

Que maravilha, pá. No dia de Santa Marta, ouvimos uma Marta, e canta bem, Marta Dias, o tema À Janela, do seu trabalho Um Beijo para Amanhã. E continuamos na onda dos beijinhos, porque, claro, beijinhos e abraços. Marta Dias, no dia de São Marta. Quem estava com a Marta à janela era a Rosa. Era a Rosa, sabia? As duas estavam a ver não sei o quê, pá. Mas alguém interessante passou. E pronto, aqui vai disto. Bom dia.

Oh, Rosa, oh, Marta, oh, lindas meninas, como é bom vê-las à janela e assim no verão, que maravilha, pá. Projeto Baile Popular, Rosa à Janela, depois da Marta Dias ter cantado no dia de Santa Marta. Estamos a 16 minutos e meia das 9, não está de nada, vamos para a revista de imprensa. Para já fica o pensamento do dia, meus amigos e minhas amigas, que é este. Veja lá se concordam. O arqueólogo é o melhor marido que uma mulher pode ter. Quanto mais velha ela fica, mais interesse ele tem por ela. Ah, pois é, pois é, pois é. Concorda, concorda. É bom, não é? Seja arqueólogo ou não, portanto, nós cada... Ela tem mais anos e nós gostamos mais delas, não é? É isso mesmo. Não sei se tem a ver só com a experiência, se não, mas é o amor que a malta tem, pá. É isso mesmo. Ah, que bom, que bom, que bom. Concorda ou não? Diga lá coisas, diga coisas. Concorda ou não? Bom dia, Cova da Beira. Bom, nós vamos continuar com música. É verdade, e fica de novo este nosso conselho. Então é assim: o arqueólogo é o melhor marido que uma mulher pode ter. Quanto mais velha ela fica, mais interesse ele tem por ela. Ah, que maravilha! Se calhar foi por isso que ele e outras pessoas, por causa delas, vestiram fato e gravata. Deixámos aqui o pensamento do dia.

0: Digam lá como é bonito, pá, e foi bom recordar outra vez esta magnífica voz que faz hoje uma semana faleceu, Luís Represas, aos 69 anos, de doença prolongada. É sempre bom ouvi-lo, pá, ele vai ficar eterno, né? Luís Represas cantou Fausto Bordal Dias, com este tema Foi Por Ela, tudo relacionado com o pensamento do dia, não é? Foi por ela que hoje eu vesti fato e gravata. Então, de facto, um dos temas também mais bonitos da carreira do outro saudoso Fausto Bordal Dias. Eu penso que os dois estão agora a conversar lá no céu, estão o Luís e o Fausto, não é? Falando nisso, Luís Represas, Foi Por Ela, cantou Fausto. O próprio Fausto também vem ao Maria Cordobeira cantar Rosalinda. Andamos numa de mulheres, não é? É isso. Maravilha, pá, maravilha, maravilha. Estamos a 10 minutos às 9, não se atrasem. Beijos e abraços, boa quarta-feira. Eu sou o José Miguel Molloy.
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Ah, que maravilha, estou todo arrepiado. A música com uma arrepia é fantástica, pá. Veja lá se a música portuguesa não é boa. É bonita, pá, nem mais, nem mais. Fausto Bodal Dias com Rosalinda do trabalho Atrás dos Tempos Vêm Tempos. Ora bem, estamos a 6 minutos e meio das 9. É bom estar consigo. Espero que esteja a gostar de estar comigo também. Dum.

0: É isso mesmo, do Fundão para o Mundo, há 40 anos. Paulo Bento, bom dia de novo. O que é que dizem os jornais hoje?
1: Bom dia. Governo culpa SCUT e devolução de propinas por falhar alívio no IRS. Venda da TAP entra hoje em fase final. São os destaques do Diário de Notícias, que dedica hoje duas páginas à revolução silenciosa nos hospitais chineses movida à inteligência artificial. Governo prepara devolução de mais 3 hospitais às misericórdias e os influencers portugueses que foram recebidos pelo Estado de Israel e entraram em Gaza estão na primeira página do Público. Ministro admite adiar arranque do ano letivo no secundário e espera de mais de 30 minutos, que enfrentam 11% das chamadas para o SNS 24, merecem também destaque no Público. Resposta europeia para combater fogos está no limite, é o grande destaque do Jornal de Notícias, que chama ainda à capa as escolas e os centros de saúde por concluir no fim do PRR. O vandalismo no gabinete de André Ventura investigado e os áudios polémicos de Pedro Proença, que estão a agitar a arbitragem ainda no JN. O tema está também na primeira página do Correio da Manhã, que tem como grande destaque os 2,65 milhões pagos pelo Ministério à consultora do caos dos exames. Ainda no Correio da Manhã, a polémica que envolve o Ministro da Administração Interna, que tem luz verde de Montenegro para falar dos casos que o envolvem. Nos desportivos, Benfica quer amarrar Tomás, escreve a bola, renovação do central avança, diz o Record com o título Prémio para Tomás.
0: Muito obrigado. Primeira edição da Revista de Imprensa.
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0: Muito bem, muito bem. Fugiu-me aqui uma informação também do meu colega e colaborador da RCB há 39 anos, Luís Seguro, em Pernambuco. Diz que o SAP, o Serviço de Assistência Médica Permanente, no Centro de Saúde de Pernambuco, continua com intermitências, que esta semana tem sido dia sim, dia não, e vai continuar assim. Está difícil encontrar uma solução, diz o Luís Seguro, embora seja preocupante também para o atual Presidente da Câmara Municipal de Pernambuco. O SAP, Serviço de Assistência Médica Permanente, no Centro de Saúde de Pernambuco, está com intermitências. Fica esta nota que me chegou do nosso colaborador em Pernambuco, Luís Seguro. Muito bem, na próxima hora vou falar sobre o Dia Internacional do Tigre, também falar sobre o Dia da Lasanha e ainda falar dos incêndios que foram já detidos pela GNR, 150 suspeitos de atearem fogos florestais este ano de 2026. Bom dia, Cova da Beira.
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0: Estamos a 3 minutos das 9, à hora certa, outra vez notícias para ouvir. Fechamos musicalmente esta hora, primeira do Bom Dia Cova da Beira, com os Quinta do Belo, com Carlos Moisés. O do trabalho Os Filhos da Nação, o tema Menino. Beijinhos e abraços, até já, fiquem bem, boa quarta-feira e fiquem para as notícias.

0: Bom dia, são 9 da manhã.
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0: Bom dia, Castelo Branco e Guarda. São dois dos 8 distritos que estão hoje em risco máximo de incêndio. Apesar da ligeira descida das temperaturas, estão previstas para hoje 35 graus de máxima em Castelo Branco, 32 na Guarda. A esta hora estão 25 graus no Fundão, sendo que a máxima prevista para hoje por cá é de 33 graus. Está marcado para as 18 horas na Igreja Paroquial do Telhado o funeral de Apolinária Formiga, que está até às 17 horas em Câmara Ardente, na Capela de São Francisco, na cidade do Fundão. A conhecida doceira foi uma guardiã da doçaria tradicional e da cultura popular, que ajudou a manter viva através da música, da oralidade e da sua participação cívica e comunitária. Publicou o livro Apolinária Formiga, uma poeta popular, e foi dinamizadora do Grupo de Cantares de Santo André, na Freguesia do Telhado. Foi distinguida pela Câmara do Fundão com a Medalha de Mérito Municipal em 2013, no dia do Conselho, a 9 de junho. Ontem a Câmara Municipal emitiu um comunicado pelo falecimento desta defensora firme da cultura popular e da tradição gastronómica. Deixou um importante legado que deverá ser mantido e reconhecido pela comunidade fundanense, afirma a autarquia neste voto de prezar, onde apresenta votos de sentidas condolências à família e amigos desta ilustre cidadã do Conselho. Apolinária Formiga faleceu ontem, aos 81 anos. O funeral realiza-se hoje às 18 na Igreja Paroquial do Telhado. Em Belmonte é hoje apresentada em conferência de imprensa a edição deste ano da Feira Medieval, que decorre de 14 a 16 de agosto. A conferência de imprensa realiza-se esta tarde às 17h30 no Panteão dos Cabrais de Belmonte. O município do Fundão está a testar um programa de apoio e combate ao isolamento da pessoa sénior que consiste na utilização de relógios digitais capazes de lançar alertas sobre quedas e outras dificuldades. O anúncio foi deixado em reportagem RCB à margem da celebração do Dia dos Avós, um convívio na designada Aldeia das Gerações, criada para assinalar o Dia dos Avós no Parque Verde, no Fundão. Um encontro intergeracional que juntou 170 séniores e 40 crianças que frequentam o programa de férias desportivas. O evento juntou várias organizações sociais do Conselho do Fundão Dulce Gabriel.
8: Num concelho com uma média de 240 idosos por cada 100 jovens, o município do Fundão diz-se determinado a criar novas respostas no apoio à população sénior que vive só e sem retaguarda. Miguel Gavinhos, o presidente da Câmara, anunciou na rádio Cova da Beira que a autarquia está a desenvolver e testar um programa de apoio e controlo de segurança das pessoas que moram isoladas. Um plano ainda em fase de experimentação que irá complementar outras respostas de acompanhamento à distância que já funcionam no Conselho do Fundão através de parcerias designadamente com a Guarda Nacional Republicana.
9: Mas estamos a desenvolver outro tipo de mecanismos, nomeadamente relógios digitais que promovam o combate ao isolamento e sobretudo àquilo que são as quedas muitas vezes de idosos que estão isolados. Também estamos com um programa avançado em duas vertentes com dois tipos de equipamentos distintos, ligados também em comunicação com a GNR para garantir que existe uma vigilância sobre todos esses idosos, e é o papel que a Câmara deve ter.
8: Miguel Gavinho explicou em que consiste esse programa de acompanhamento à distância que o município adquiriu a uma empresa da especialidade.
9: Estamos a fazer testagem para alargarmos ao maior número de pessoas possível. São equipamentos que também são caros. Neste momento estamos a estudar uma forma de os podermos alugar, mas estamos muito satisfeitos com os resultados que essa monitorização faz do ponto de vista sanitário às pessoas que o utilizam, e sobretudo quando existe alguma emergência e as pessoas estão sozinhas. Ou seja, eles medem as pulsações, o estado de saúde da pessoa em permanência, e portanto são emitidos também esses sinais de vigilância, e em caso de queda eles têm um sensor que comunicam imediatamente para as entidades sempre que há uma queda em casa.
8: A monitorização dos padrões de segurança da pessoa que vive sozinha e longe do socorro, num projeto piloto que a Câmara do Fundão pretende desenvolver com maior cobertura. Ao microfone da Rádio Cova da Beira, o presidente da Câmara do Fundão falou ainda do investimento da autarquia na ajuda à concretização de respostas sociais de apoio à pessoa idosa. Miguel Gavinhos lembra o investimento da autarquia na construção do novo lar do Alcaide e fala da disponibilidade de cooperação em respostas à pessoa idosa nos enxames e na Barroca. Investimentos a concretizar através de novos programas de apoio à área social.
9: Tem os projetos prontos para avançarem. Nós acabámos por não prosseguir com o projeto dos enxames porque tinha uma componente de financiamento muito baixa. E a obra estava toda a cargo do município do Fundão e não iria estar pronta nem concluída dentro do prazo do PRR, por isso tomámos a decisão de não assumirmos com os recursos do município todo esse diferencial. E no caso da Barroca existe também, o projeto está pronto, está a ser validado as últimas especialidades e existe essa vontade de fazer concurso também ao próximo programa que existe de financiamento na área social, nomeadamente o PARS, que é uma expectativa que possa abrir até final do ano uma pequena parcela, onde nós iremos concorrer em parceria com o Centro de Dia.
8: Nos últimos tempos, o município do Fundão apoiou 23 organizações sociais do concelho, cuja autarquia foi investidor social em projetos de construção para novas respostas de apoio aos idosos. Paralelamente, através do cartão social municipal, que tem cerca de 450 beneficiários, a Câmara do Fundão promove descontos nos transportes, abastecimento de água, acesso às piscinas e oferta cultural. Na Aldeia das Gerações, criada para o Dia dos Avós, juntaram-se 170 séniores e 40 jovens que estão a frequentar as férias desportivas promovidas pelo município. Ali, registamos a alegria de Alice Marçalo, Felisberta Duarte, Maria José Marques e Ana Maria Falcão, que vieram de Castelo Novo ao Dia dos Avós e estavam a fazer flores.
10: Não, estamos aqui para fazer flores, para ajudar os netinhos a fazerem flores para oferecerem aos avós.
11: E este dia está a ser o quê para si?
12: Ai, está a ser bom. Está a ser maravilhoso. Nunca pensei que vinha para aqui e ver tanta gente assim, aqueles velhinhos que também estão aqui, que estão a gozar das mesmas coisas. É muito bom.
8: Pessoas séniores de Castelo Novo, no Dia dos Avós, a fazer flores que são abraços para os netos que moram em Lisboa e no estrangeiro.
0: O evento, que juntou 170 séniores, distinguiu Lourdes Monteiro, de 94 anos, utente no Centro Paroquial do Souto da Casa, e Joaquim Santos, de 96, utente na Santa Casa da Misericórdia do Fundão, pela sua longevidade. Foram os séniores com mais idade a participar no Dia dos Avós, ontem, no Parque Verde da cidade do Fundão. A festa do pão e da água vai regressar no próximo fim de semana à freguesia do Souto da Casa. A iniciativa é organizada pelo município em parceria com a Junta de Freguesia e a Casa do Povo do Souto da Casa. Tasquinhas, espetáculos, workshops, caminhadas e muita animação de rua são os principais destaques do programa, que tem como tema o ciclo da água, a farinha e os seus derivados. A inauguração da Galeria dos Presidentes de Junta de Freguesia. Uma exposição fotográfica sobre as memórias do poder local, que vai estar patente ao público na Capela de São Gonçalo, e a apresentação do livro Souto da Casa nos 50 anos do poder local democrático são outras das iniciativas que marcam esta edição dos Serões na Aldeia. Durante todo o evento vão estar abertas ao público, mediante marcação prévia, as casas-museu da Aldeia, da tecedeira ao latoeiro, do carpinteiro ao sapateiro, do ferrador ao ganhão, passando também pela azenha da figueira. É o ponto final neste jornal. As notícias estão de regresso às 11 para o Jornal da Manhã.

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1: Ermenio. Hola, Ermenio. Good morning, Ermenio. Um trolho da Ariosa, grande história, pá. Do álbum Mingos e os Samurais, cantou o Sr. Rui Veloso. Tema de abertura para a segunda parte do Bom Dia Covid. Estamos de volta das notícias. Até às 11, eu estou por cá e já sabe que quer ser uma boa companhia. E você tem muito ainda para ouvir, pá. Nesta hora, por exemplo, vamos dar os parabéns a quem faz anos. E hoje há também uma coletividade que faz anos. É da Covilhã. É isso mesmo. Faz 72. Ui, lá. É isso. Também, na próxima hora, vou trazer-vos aqui rubricas. Hoje é quarta-feira, dia de escarpadelas na Serra, com os caminhões da Grandina do Fundão, também das farmácias Holland, Covilhã Fundão e Belmonte, a cruzada do dia com o Fernando Teixeira e o projeto Memo Move, mas o conselho pela equipa de Pedro Ribeiro. Tudo isto para ouvir na próxima hora. E pronto, e há sugestões fora de casa. Vamos começar já aqui a avançar algumas sugestões para o fim de semana, porque são muitas, pá. Você tem muito para onde escolher, é difícil escolher, é isso mesmo. Já amanhã abre portas a Feira do Lince, em Penamacor. Amanhã dia 30, é verdade. Amanhã também é outra coletividade que faz anos. Faz 60 anos amanhã. Pois eu amanhã vou falar sobre isso. É isso mesmo. Mas amanhã para uma cor, depois por aí fora, se tu sou da casa, tem as filhosas no peso, quer na sexta-feira, quer no sábado, domingo há fados no peso, no sábado há também fados na casa do Benfica, na Covilhã. É isso mesmo. Fado na Ribeira, sexta edição. Ui, meu Deus. E, entre outras. Temos Malpica do Tejo, Castelo Branco, sexta-feira. Já com os vizinhos, eles estiveram na Covilhã, na Feira de Santiago. Voltam a estar na nossa região, no Tejo, na próxima sexta-feira. Bom, isto é só uma pinceladazinha. O resto da tinta vem a seguir. É isso mesmo. 9 e 17. Falar do tempo, manhã bonita, com 21 graus esta hora, é isso, de quarta-feira, 29 de julho, céu azul, sol brilha, pouco vento, está uma bela manhã de verão, calor já. Ora bem, máximas de 36 para Fundão, Castelo Branco, Penamacor e Danha Nova, 37 Covilhã, 35 Belmonte, 32 na Guarda. Hoje na Serra da Estrela, máximas de 24 na Torre, 27 Penhas de Saúde e Penhas Douradas. Hoje o tempo vai ser assim, céu em geral pouco nublado, com períodos de mais nubosidade no litoral, descida a temperatura máxima, exceto no Nordeste Transmontano. O vento pode chegar aos 35 km/h, de sueste, na Serra Sota Vento de Algarvio, até ao final da manhã, e fraco a moderado, até 25 km/h, do oeste, noroeste, a partir da tarde. Isto é para hoje. Para amanhã, quinta-feira, 30, temos céu em geral pouco nublado, com períodos de mais nubosidade no litoral norte e centro, pequena descida da temperatura, exceto no Algarve. O vento pode fraco a moderado até 25 km/h, do quadrante oeste a partir da tarde, soprando moderado a 20 a 35 km/h, do quadrante norte, na faixa ocidental a sul do Cabo Carvoeiro, durante a tarde. Temos amanhã também neblina no matinal, em alguns locais, junto à faixa costeira, pequena descida de temperatura, exceto no Algarve, onde vai subir a temperatura máxima. Ora bem, então amanhã nós, por cá, vamos ter máximas de 36 Fundão, Covilhã e Danha Nova, 35 Castelo Branco, Penamacor, Belmonte, 31 na Guarda. Amanhã na Serra da Estrela, máximas de 23 na Torre, 26 nas Penhas da Saúde e também nas Penhas Douradas. As previsões do tempo e também as temperaturas máximas previstas para hoje e para o dia de amanhã. O verão anda assim.
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1: Nove e 19. Os senhores que vão ouvir vão estar em Penamacor no próximo sábado. Cabeça de cartaz, sábado. Chutes e pontapés. Sábado em Penamacor, a Feira do Lince. Pois, há portas amanhã, mas os chutes vão estar no sábado, dia 1 de agosto. E penso que todos os caminhos vão lá a dar. Digo eu, apesar de haver muita festa por aí. Mas a malta que, por exemplo, não viu os chutes na Covilhã há 2 anos, penso que foi há 2 anos, na Feira de Santiago, e pronto, voltam à nossa região, agora em Penamacor, a não perder. E falar dos chutes porquê? Não só por causa do espetáculo que eles vão dar em Penamacor no sábado, mas sobretudo porque hoje o baterista, o Calu, hoje o Calu, o baterista dos chutes, faz anos. Ok, parabéns.

0: Ei, Calu, baterista dos Chutes, faz hoje anos. Ouvimos Chutes de Pontapés no tema Na América, do trabalho Circo de Feras. Eles vão estar no sábado, dia 1 de agosto, em Penamacor. E pelo meio disto tudo, há também o Festival Folclore em Valverde. Pois, dia 1 de agosto. Ui, meu Deus do céu. Eu cá estarei para dar a conhecer tudo aquilo que vai acontecer. Tudo aquilo que vai acontecer vai realizar-se na nossa região nos próximos dias. Tem muita coisa, muita coisa. Bom, vamos lá voltar ao trânsito. Vamos recuperar o balanço das 24 horas. Paulo Bento, bom dia outra vez.
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0: Ui, Tânia, bom dia. Ui, animais. Ela estava ali com o bracinho no ar, dizer adeus, adeus. Paulo Bento, agora é para ti, sim, bom dia.
2: Bom dia, Miguel Malaca. Nas últimas 24 horas, a GNR do distrito registou 7 acidentes, de que resultaram apenas danos materiais. Recomendações para o dia: não exceder a velocidade e não esquecer, é obrigatório o cinto de segurança e também o sistema de retenção para crianças, cinto em qualquer dos lugares da viatura, seja nos bancos de trás ou da frente. Boa viagem com a RCD.
0: É isso mesmo, usar o cinto, usar o pisca, não beber álcool, não falar o telemóvel, não facilitar, ultrapassar em segurança, uma condição mais defensiva, ligar as luzes, ver se a vista é importante, respeitar para ser respeitado na estrada, atenção, que os acidentes não acontecem só aos outros, tudo isto é importante na estrada. Você que é peão,

0: As passadeiras é para vocês passar, não é ao lado das passadeiras, pá. É nas passadeiras. Atenção aí, a malta que anda de fones, ouve música na estrada. O máximo cuidado. Eu peço isso a toda a gente, todos os dias. E não me canso. Ora bem, por outro lado, boa viagem, obviamente, boa viagem. Boas férias também, se o caso disso. A GNR revela que deteve mais de 150 suspeitos de atearem incêndios florestais este ano. E revela também que no âmbito do combate aos ilícitos ambientais e da salvaguarda da fauna selvagem, registou no ano passado 5.301 crimes de incêndio florestal, 88 crimes de poluição e 11 crimes de danos contra a natureza. Epá, sério. Isto é uma coisa. É muito. Foi tudo isto avançado no dia de ontem. A data em que se assinala o Dia Mundial foi ontem, a Conservação da Natureza. A GNR refere em comunicado que até 27 de julho, da passada segunda-feira, foram detidas 155 pessoas pela prática do crime de incêndio florestal. A GNR também revelou aquilo que eu fiz aqui há pouco referência. Foram ainda recolhidos e recuperados 4.279 animais selvagens, dos quais 2.852 foram entregues ao Instituto da Conservação da Natureza e das Florestas, destacando-se as aves de rapina noturnas, como corujas e bufos reais. Recordando que o Serviço de Proteção da Natureza e do Ambiente, enquanto Polícia Ambiental Nacional, desempenha um papel central na vigilância, fiscalização, notícia e investigação de infrações à legislação de proteção da natureza, do ambiente e do património natural. GNR sublinha que as ações desenvolvidas pelos militares e civis deste serviço contribuem de forma decisiva para a recuperação de habitats e salvaguarda das espécies em risco de extinção. É nesse âmbito, refere a Guarda Republicana, que a GNR participa no programa LIFE da União Europeia, Instrumento Financeiro para o Ambiente e a Ação Climática, focado no restauro da natureza, na travagem da perda de biodiversidade e na transição para uma economia sustentável e neutra para o clima. São exemplos desses projetos o LIFE Lease Connect, que visa o aumento da população de lince ibérico e o reforço da conectividade entre as subpopulações de Portugal e Espanha, bem como o LIFE IPUs Return, centrado na proteção do abutre preto, espécie classificada com o estatuto de criticamente em perigo. Citei. A GNR destaca também o LIFE Wild Wolf, que tem como objetivo capacitar as autoridades na gestão e prevenção de conflitos entre a atividade humana e o lobo ibérico, promovendo a coexistência e preservando a natureza selvagem da espécie, ou o LIFE Rupees, um projeto focado no reforço das populações de britango, abutre do Egito, e águia de Bonelli, no Douro Internacional. Para denúncias de infrações ambientais, devem ser considerados os seguintes contactos: linha SOS Ambiente e Território 808-200-520, denúncia online no portal institucional em www.gnr.pt ou através do correio eletrónico sepna@gnr.pt. Fica esta nota, portanto, porque falei aqui que a GNR deteve mais de 150 suspeitos de atear incêndios florestais este ano. É muita gente, não é? Tenham cuidado, pá, não façam as geneiras. 9h29, bom dia, Cova da Beira. Muito obrigado por nos ouvir. 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
0: Há 40 anos, informação de trânsito foi-lhe oferecida.
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0: Já voltamos.
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Muito bem, mantenha a ligação também connosco todos os dias, está bem? De segunda a sexta-feira estamos aqui, 8, 11 da manhã comigo, eu sou o José Miguel Moleca. Manhãs da Rádio, é o programa da manhã, quarta-feira, 29 de julho, voltámos dos comerciais com Marisa Liz, Fernando Daniel e Ivandro, o tema Mantém a Ligação. Estamos a 22 minutos e meio das 10, recordo, estamos na semana 31 do ano, fase da Lua 4 crescente, hoje entramos na fase da Lua cheia, lua cheia, hoje às 15 horas e 35 minutos, signo Leão. Estamos a 155 dias do final de 2026. O mês 7, este mês, finaliza sexta-feira. Neste mês, os dias diminuem em Lisboa 39 minutos e no Porto 41 minutos. Hoje, dia 29, dedicada a Santa Marta Maria Lázaro, já falámos dela, a morte em 2010 do ator português António Feio, Dia Internacional do Tigre. E então, lua cheia hoje a partir das 3h30 da tarde. Ora bem, a Feira de Terras do Lince, 26, tem início amanhã, dia 30, em Penamacó, com a abertura oficial marcada para as 5h30 da tarde no Terreiro de Santo António, em Penamacó. O programa inaugural inclui a degustação de bebidas refrescantes, Terras do Lince, uma visita aos expositores e a inauguração da exposição Prémios Nobel da obra de Bertino Cordeiro, patente no Museu Municipal. O certame decorre da manhã até domingo, 2 de agosto, reunindo produtores locais, produtores regionais, associações e uma programação diversificada. O cartaz musical tem como principais destaques para o concerto de Neninho Vaz Maia, amanhã, Matias Damásio, na sexta-feira, Xuxa e Pontapés, no sábado, e Vítor Cleio, brasileiro, no domingo, dia 2. A entrada é gratuita. Entretanto, por meio deste cartaz, destes grandes artistas, também na sexta-feira, dia 31, no outro palco, na Vila de Penamacó, o palco principal, vai lá estar o Matias Damásio, sexta-feira, 31. Mas no palco da Praça Nova do Ex-Quartel, também com a entrada livre, vão passar por lá os jovens Magenta, projeto Magenta, é isso mesmo. Sexta-feira 31, às 9 da noite, Magenta, em Penamacó.

Ora bem, o tema Filho de Peixe, remix, coisas do bem, o trabalho, coisas do bem, do mal e do nunca. Projeto Magenta, em Panamá Cor, sexta-feira, 31 de julho, 9 da noite, na Praça Nova do Eixo Quartel. Ok? Mais um espetáculo inserido também na Feira do Lince 2026. Feira abre portas amanhã às 5h30 da tarde com grandes músicos. Amanhã com Nino Vaz Maia e sexta-feira com o Matias Damásio e também com os Magenta. Fica esta nota. Bom, festas em honra de São Domingos e Nossa Senhora das Neves, Malpica do Tejo, Castelo Branco, a partir de sexta-feira e até 4 de agosto. Sexta-feira com os vizinhos às 11h30 da noite e depois em Sete Coim às 1 da manhã. Sábado, I Love Baile Funk e Kamala, já na madrugada para domingo. Domingo dia 2 com Smells Like 90 e depois já na segunda-feira Cromos da Noite e Diego Miranda, e na terça-feira com Namanos, às 11h30 da noite. São os grandes espetáculos desta festa em honra de São Domingos e Nossa Senhora das Neves em Malpica do Tejo, a partir da próxima sexta-feira. Vamos também falar agora de outra festa que vai tocar na sexta-feira. Trata-se dos Cunqueiros Soundfest. É, regressa a Provença Nova sexta-feira. É mais uma edição que promete voltar a colocar aquela vila como a aldeia mais eletrónica de Portugal. É uma expressão que o evento mantém desde 2005. Entrada é livre, o festival volta a transformar a vila num ponto de encontro para amantes de música eletrónica, reunindo nomes de referência nacional e talentos emergentes. A edição deste ano apresenta a cabeça de cartaz, liderado por Carlos Manassa, figura histórica da música eletrónica portuguesa, celebra 40 anos de carreira. O alinhamento integra ainda Carl In, Panchito, Snake Sanchez e o convidado especial DJ Pérez, da YYY, 3Y, é isso mesmo. O evento cresce também na sua estrutura, novo palco, o palco secundário, Magna Celar, dedicado aos DJs locais e artistas em ascensão, completando a energia de Main Stage, junto à sessão local, às 10 da noite, sexta-feira. O palco Magna Celar, inicia a programação às 5 da tarde, oferecendo também uma tarde de música e convívio antes da grande noite eletrónica. Isto em Provença Nova, Vila de Provença Nova, na próxima sexta-feira. Epá, são algumas sugestões já por fora de casa para os próximos dias. Olha, agora fico também a saber. Bom, estamos a falar aqui no fundão. Temos o quê? Temos grandes festas em louvor de Santa Luzia, Santa Eufémia, Senhor das Dores e Nuno de Santa Maria, Silvares, sexta-feira até domingo, dia 2. Ainda por cá pelo fundão, em Chabarda, também sexta-feira e até dia 3 de agosto, segunda-feira, em Chabarda, festa em louvor de Nossa Senhora das Febres e de Nossa Senhora da Boa Viagem. Certo? Pronto. Com muita música popular e não só. Comes e bebes. Temos ainda o quê? Olha, posso lhe dizer que ainda por cá tem os Serões da Aldeia, no Soto da Casa Fundão, numa iniciativa do município do Fundão, também com a Junta de Freguesia do Soto da Casa. É este fim de semana, a partir de sexta-feira e até domingo. Temos ainda a Festa dos Púcaros, dia sábado, a Corrida dos Púcaros, vai ser bom, Baile de Verão, com o Manuel Silva, na Escola Básica Vila do Carvalho, no Conselho da Covilhã. Portanto, organiza amigos de Vila de Mouros com apoio da Junta de Freguesia e da Câmara Municipal, etc. E outras instituições. Festa dos Púcaros, sábado, às 5 da tarde, em Vila do Carvalho. Entretanto, na sexta-feira 31, temos a animação com o Luís Miguel Sousa e muito mais. E às 9h30 da noite, Baile de Verão com o Manuel Silva. Isto na sexta-feira. No sábado é a Festa dos Púcaros. Temos a 24ª edição da Feira do Pinhal, Oleiros, a partir de amanhã também, a partir de amanhã e até domingo 2 de agosto. E amanhã vai passar por lá, por exemplo, o Zé Amaro, por exemplo, e o Miguel Agostinho, Zé Amaro e Cura. Isto no dia de amanhã. Oi. Portanto, meus amigos, minhas amigas, há muito ponto escolher. É isso mesmo. Escolha o melhor. Estamos a 10 minutos e meio das 10 da manhã. Bom dia, Cova da Barra.

0: Óbvio, bom dia de novo, vamos aos dias jornais.
1: Bom dia, governo culpa Scoot e devolução de propinas por falhar alívio no IRS. Venda da TAP entra hoje em fase final. São os destaques do Diário de Notícias, que dedica hoje duas páginas à revolução silenciosa nos hospitais chineses movida à inteligência artificial. Governo prepara devolução de mais 3 hospitais às misericórdias e os influencers portugueses que foram recebidos pelo Estado de Israel e entraram em Gaza estão na primeira página do Público. Ministro admite adiar arranque do ano letivo no secundário e espera de mais de 30 minutos, que enfrentam 11% das chamadas para o SNS 24, merecem também destaque no Público. Resposta europeia para combater fogos está no limite, é o grande destaque do Jornal de Notícias, que chama ainda à capa as escolas e os centros de saúde por concluir no fim do PRR. O vandalismo no gabinete de André Ventura investigado e os áudios polémicos de Pedro Proença, que estão a agitar a arbitragem ainda no JN. O tema está também na primeira página do Correio da Manhã, que tem como grande destaque os 2,65 milhões pagos pelo Ministério à consultora do caos dos exames. Ainda no Correio da Manhã, a polémica que envolve o Ministro da Administração Interna, que tem luz verde de Montenegro para falar dos casos que o envolvem. Nos desportivos, Benfica quer amarrar Tomás, escreve a bola, renovação do central avança, diz o Record com o título Prémio para Tomás.
0: Muito bem, foi a Revista de Imprensa, a segunda edição, com o apoio de...
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É isso mesmo, já o seu dia, não é? 29 de julho de 2026, parabéns a todas as pessoas que hoje completam mais um ano de vida, a todos e a todas sem exceção. Beijinhos a elas, abraço a eles, e há uma quantidade que também faz anos hoje, já vou dizer qual é que é. Mas já quanto às pessoas, para além do Calu, o baterista de Budapeste faz anos hoje, também o José Correia, antigo presidente da Junta de Freguesia do Fundão 84. José Correia, um abraço, parabéns, saúde, 84 anos, eu quero lá chegar. A Melissa Pires, neta dos proprietários do quiosque Verdinho Fundão, 17 anos. Beijinhos, Melissa. Melissa Pires, 17 anos, parabéns. O Ruben Miguel Nascimento da Covilhã faz 32. Temos também a Coralia Rodrigues, faz anos hoje, 52. Temos ainda a Maria do Céu Maurício, reside em Santarém, é natural do Alcaide, 68 anos. O Paulo Aragonês, natural da Guarda, reside no Fundão, 64. António Carrilho também faz anos hoje. Temos ainda duas associações, dois clubes. A Associação Cultural Desportiva Dorjais, com sede da Covilhã, faz 49 anos. Parabéns para a Associação, para os seus dirigentes e para os seus sócios. E também o CCD Oriental de São Martinho, da Covilhã, liderado por Francisco Mota. O Oriental de São Martinho festeja hoje 72 anos de vida. E os sócios estão convidados, 14 parabéns, a partir do bolo à lá festa, ao princípio da noite, junto à sede social do Oriental de São Martinho, da Covilhã. 72 anos. Muito bem. Então, parabéns para as atividades também, parabéns para a direção, sócios e o Clube Oriental de São Martinho. Portanto, são os VIPs do dia, digamos assim, que hoje, tal como outras pessoas, festejam o seu respectivo aniversário. Parabéns a todos e a todas. Prenda musical do Bom Dia Colabora. Hoje convidámos o Araújo e o Zambujo, o Miguel e o António, para cantar Dia da Procissão.

0: 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Sem 10 horas.
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0: Bonito, bonito, fantástico, fantástico. Quem não sabe amar fica sozinho, de acordo com o João Só e com o Tiago Nogueira dos 4 e meia. Tema de abertura para a terceira e última parte do Bom Dia Cova da Beira, terceira edição da semana. É quarta-feira, 29 de julho. Eu sou o José Miguel Molaca. Beijinhos e abraços, continuação de um ótimo dia com a RCB. Para esta hora, excepcionalmente, vamos trazer agora já aqui a rubrica em reposição para a sua saúde. Não foi possível ouvi-la na hora anterior. E depois temos as Capadelas da Serra, com os caminhos da Gordonha, a farmácia, as farmácias Holland, Covilhã Fundão e Belmonte, a cuidado do dia com o Fernando Teixeira e também o projeto Memo Move, é o projeto de saúde e bem-estar no Fundão com o Pedro Ribeiro e a sua equipa. Tudo isto para ser ouvido já a seguir. Para já, fica em reposição a rubrica pela sua saúde dentro de 5 segundos.
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4: Olá, Sr. Doutor,
5: bom dia.
4: Como está?
5: Tudo bem.
4: Tem passado bem?
5: Muito bem.
4: Ótimo. Agora vamos falar de um aperitivo que muitos gostam. Eu, por acaso, confesso, nem por isso, não é um dos meus favoritos. As pipocas. Elas existem não apenas na sua forma normal, ou seja, simples, como se usa dizer, mas também com sabores.
5: Caramelo, groselha,
4: chocolate, blá blá blá.
5: Morango,
4: laranja também, tudo
5: é isso,
4: agora. É à vontade do freguês. São um aperitivo com poucas ou muitas calorias? Pergunta ao ouvinte.
5: Olha, as pipocas forem apenas feitas com um pouco de sal, sem levar gordura nenhuma, têm muito poucas calorias.
4: Uhum.
5: Não é necessário, como vê, há umas maquinazitas de fazer as pipocas, e a Paula,
4: claro,
5: até se quiser, há quem punha antigamente, no, eu lembro-me de fazer isso em casa, um fiozinho de azeite,
4: exatamente,
5: punha-se e depois ela está lá.
4: Numa panela.
5: Com uma panela, pô. Agora, no aparelho...
4: E iam-se mexendo assim, iam-se sacudindo.
5: Nestas coisas não se mete óleo e
4: sim,
5: são simples. Assim não engorda. Agora, se adicionar mel, se adicionar xaropes, que são coisas doces, isso já engorda. E engorda muito porque absorve muito óleo.
4: Mas são boas como o milho.
5: Pois, mas são muito... Ai, mas fica a saber, são muito ricas em fibras.
4: Isto foi uma piaduça, porque eu nem sequer gosto de pipocas.
5: Não, mas são muito ricas em fibras e muito amiga das dietas. É preferível fazê-las até em casa. E vou-lhe dizer, se as pessoas quiserem emagrecer em dietas, se gostam de pipocas, podem-nas fazer, como estamos a dizer, sem gordura, só com uma pitadinha de sal.
4: E como
5: e vou-lhe dizer, podem comer, que aquilo tem poucas calorias
4: porque
5: e tem fibra.
4: Ficam saciadas, não é?
5: Saciam.
4: Pronto.
5: Agora está que não bebem cerveja, bebem água.
4: Pois, exatamente. Não sei se vão aguentar essa parte.
5: Ah, não, as pessoas que gostam.
4: Sem um bom refrigerante.
5: Beijinho, até
4: amanhã, se Deus quiser.
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0: Reposição da rubrica pela sua saúde, pode ser ouvida de novo hoje à tarde nas matérias da rádio.
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0: É isso mesmo. Obrigado, Nuno Miguel Henriques. Obrigado. Um abraço. Hoje é então o Dia Internacional do Tigre. É um animal bonito, pá. É um animal bonito, é. Hoje, Dia Internacional do Tigre, 29 de julho. Também conhecido como o Dia Mundial do Tigre, este dia chama a atenção da comunidade global para a necessidade de conservação dos tigres. O objetivo deste dia é definir um esquema global que permita a proteção deste animal em vias de extinção e do seu habitat. A data foi criada em 2010, na Cimeira de São Petersburgo, dedicada à conservação do tigre, à altura em que se contavam somente 3.200 tigres em estado selvagem em apenas 13 países. O objetivo estipulado nesta cimeira internacional foi duplicar o número de tigres selvagens até 2022, chegar aos 7 mil tigres selvagens. Sabia que o tigre é o maior felino do mundo, com cerca de 2,5 metros e 220 quilos. As suas patas, almofadas, palavra entre aspas, abafam o som e permitem a este predador capturar as suas presas silenciosamente após quilómetros de viagem. É uma criatura magnífica, com as suas riscas pretas no pelo laranja e amarelo, que permite a preservação de um ecossistema saudável com a eliminação de portadores de doenças. É um animal solitário que se encontra na Ásia, predominantemente. A caça é o maior perigo para este animal. A sua pele, os seus ossos e a sua carne são muito procurados para fins como comércio e usos medicinais de tradição chinesa. E, de facto, o animal é muito bonito. Dia Mundial do Tigre.
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0: Muito bem, mais uma peça puzzle. Bom dia, Cova da Beira. Falámos do Dia Internacional do Tigre. Ouvimos as três tristes tigres. Três tristes tigres. O mundo a meus pés, do álbum Partes Sensíveis. 10 e 16, bom dia, Cova da Beira. Olá, Pedro Ribeiro, bom dia. Qual é o conselho de hoje? Conta lá.
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2: Olá. Esta semana é dedicada ao tema o exercício físico no cancro da mama. Entre os principais benefícios do exercício físico, destacam-se a preservação da força e da massa muscular, fatores estes fundamentais para manter a funcionalidade e a autonomia na execução das tarefas do dia-a-dia. Outro benefício importante reside na proteção da saúde óssea, especialmente quando a pessoa doente é submetida a terapias que podem aumentar a perda da densidade dos ossos. Neste sentido, a combinação de exercícios aeróbios com outros de fortalecimento muscular irá contribuir para manter um organismo mais resistente e preparado para enfrentar os tratamentos. Aceita o nosso conselho? No fundão existe uma resposta para colmatar os efeitos colaterais causados pelo cancro da mama. O projeto Mama Move foi criado na Universidade da Beira Interior e visa promover o exercício físico em mulheres sobreviventes de cancro da mama para complementar a sua recuperação física e psicológica. As sessões decorrem no Centro de Saúde do Fundão, às terças e sextas-feiras, entre as 17h30 e as 19h30. Este é um conselho do Memo Move. 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Trabalhamos para a sua saúde. 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
0: Muito bem, Pedro, muito obrigado por estes conselhos. Memo Move, projeto de bem-estar no Fundão. A rubrica é diária de manhã com reposição à tarde nas matérias da rádio entre as 15 e as 18 horas. Memo Move, projeto de bem-estar no Fundão. Agora com os conselhos Memo Move. Pedro Ribeiro, equipa, bom trabalho e até amanhã.
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0: Antes de assistir para os comerciais, ficam mais sugestões fora de casa, em particular para o dia de hoje. A aldeia em festa, São Jorge da Beira, no Conselho da Covilhã. Hoje, dia 29, temos por lá a atuação do grupo de Cavaquinhos, às 19 horas, e Fernando Ramos, a partir das 21h30. Temos também, pois amanhã, mais festa. Mas hoje é este o programa para mais um dia, a aldeia em festa, São Jorge da Beira, no Conselho da Covilhã, com destaque para Fernando Ramos. Festas da Cidade da Guarda, Festa da Juventude, a decorrer até domingo, dia 2 de agosto, no Parque Urbano do Rio Diz. Ora bem, hoje, dia 29, vamos ter o espetáculo com Wet Bad Gang e o DJ Dilcio. É o programa para hoje das festas da Cidade da Guarda, hoje, dia 29. Fique também a saber que até amanhã, na Sertã, a Casa de Gigante volta a dar voz e música a filmes clássicos. É giro. Trata-se da terceira edição dos filmes musicados ao relento. Fazem uma viagem pelo cinema clássico das décadas de 1920 e 1930, com 9 filmes ao longo de 4 sessões, apresentando diferentes abordagens à relação entre imagem, música e criação contemporânea. Todas as sessões têm entrada livre e realizam-se atrás da capela de Val do Pereiro a partir das 10 da noite até ao dia de amanhã. Casa de Gigante na Vila da Sertã. Olhe para fazer versos e tudo. Para já, ficam essas sugestões lá de casa. Há mais e para os próximos dias que eu já vou referir, não está a dar nada.
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0: 10h20, já voltamos.
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0: Boa noite, bonitos. Art Breakers com Rui e Marcos à procura de ti. Regressámos assim dos comerciais. 10h26, bom dia, Cova da Beira. Muito obrigado uma vez mais por continuar connosco. 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
0: Muito bem, muito bem, muito bem. Antes de sairmos para mais uma rubrica com os caminhões da Carolina, porque hoje é quarta-feira, dizer-vos que a partir de sexta-feira e até 3 de agosto temos festas em honra de Nossa Senhora das Dores e Jesus Adolescente em Bogas de Baixo. Fundão. Epá, que maravilha. Janeiro de Cima e Bogas de Baixo. União de Freguesias. Aí temos as festas sexta-feira. Temos também na Covilhã Hidroglow Summer Power DJ Party. Piscina Praia na Covilhã, sexta-feira, das 8h30 à meia-noite. Olha que maravilha, pá. Summer Party na Piscina Praia da Covilhã, sexta-feira. Festa do Anjo da Guarda em Casegas, Conselho da Covilhã, no, na próxima sexta-feira, dia 31. Temos também o Festival Sete Sóis, Sete Luas, chega a Castelo Branco amanhã e também no dia 8 de agosto. A programação arranca com a atuação de uma cantora e compositora grega no dia de amanhã e um espetáculo de teatro visual Arte Ilusão, de companhia basca. E no dia seguinte, portanto, amanhã com uma grega e depois no dia seguinte temos teatro, no dia 31. Amanhã, 21h45, a Praça Manuel Cargaleiro recebe Chantola da Covanu. Isso mesmo. Portanto, Festival Sete Sóis, Sete Luas, que está branco no dia de amanhã. Temos também outro nível, a 29ª Marcha Noturna, pelos amigos de Vila de Mouros, Vila de Carvalho, Conselho da Covilhã. Participa. É no, na próxima sexta-feira, dia 31 de julho. Temos, então, esse sexta-feira, concentração na Escola Básica de Vila de Carvalho, às 9 da noite, início da Marcha Noturna, às 22 horas. E depois, às 4 da manhã, no sábado, encerramento do evento no recinto da Escola Básica de Carvalho e o percurso é circular. É já, portanto, na próxima sexta-feira. E por último, já agora permitam-me que sabem que há 2 anos, se não estou enganado, a Casa da Amália veio gravar ao Fundão. Exatamente. Foi transmitida 24 de agosto de 2024. Penso que foi há 2 anos, mas não estou enganado. Desta feita, vem de novo à nossa região, em particular ao Distrito da Guarda e ao Sabugal, à cidade do Sabugal. Vai ser no dia 4 de agosto, às 9h30 da noite, Largo do Castelo, em Casa da Amália, um programa apresentado por José Gonzalez, é da RTP, e naturalmente Casa da Amália, homenagear a Amália todos os dias, não é? Vão estar convidados a Dulce Pontes, boa, a Tiago Nogueira, André Amaro, portanto, convidados é Dulce Pontes, André Amaro e Luís Guerreiro. Depois temos, também na viola e na guitarra portuguesa, o Tiago Nogueira, o Sebastião Pereira, que é do Fundão, e o João Filipe. Portanto, pode assistir ao vivo, se entender, coloca na agenda Sabugal, 4 de agosto, portanto é já na próxima semana, terça-feira, 4 de agosto, às 9h30 da noite, no Largo do Castelo, a gravação do programa da RTP em Casa da Amália. Fica esta sugestão. Para quem gosta, faça favor.
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0: Olá, companheiros e companheiras dos Caminhões da Grande Fundão. Está tudo bem com vocês? Vamos lá a mais uma rubrica. Escapadelas na Serra. Está na hora, 10h30.
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3: Cá estamos para mais umas escarpadelas da Serra. Hoje convidamos-vos a um exercício de escuta para nos acompanharem na nossa 7ª edição da Caminhada sob as Estrelas que fizemos no sábado, dia 25, à descoberta das gravuras rupestres da Barroca, um dos mais importantes testemunhos da arte rupestre pré-histórica da região. Partilhamos assim os melhores momentos desta caminhada.
4: De facto, esta caminhada surge aqui como um complemento para a visita que nós fizemos aqui na altura na iniciativa da Rota das Freguesias. E nós, quando cá viemos, elas estavam submersas. Contámos para o efeito com o apoio da Junta de Freguesia da Barroca, que ativou o protocolo que tem com os proprietários da mineira hídrica lá embaixo. Eles baixaram a cota da barragem e permitem, é possível hoje, ver então, algumas das gravuras. O caminho em si não é um caminho difícil, tem a ver com as partes do percurso que vão mais junto ao rio, mas com cuidado tudo se faz. Ainda assim, se eventualmente alguém se desequilibrar, cair à água, cair ao rio, pronto, devem compreender que nós temos aqui um cronograma um bocadinho apertado, mas quando chegarem pelas águas do rio à aldeia seguinte, que é Janeiro de Cima, deem-nos um toque que a gente passa lá depois a buscar, está bem? Nesta visita contamos com um dos nossos parceiros privilegiados, já também várias outras iniciativas dedicadas a outros tipos de património, que é o Museu Arqueológico José Monteiro do Fundão, aqui apresentado pela pessoa do nosso amigo José Paulo, que, aliás, estávamos a conversar há bocado, foi quem descobriu uma das últimas gravuras, que é aquela que, por acaso, nós vamos ver em primeiro lugar. E aproveito também para agradecer muito ao Sr. Presidente.
5: Olá, boa noite ou boa tarde.
4: Da Junta de Freguesia da Barroca.
5: Para ver o que é que se passava, ver se está toda a gente bem disposta.
6: Nós andávamos aqui em prospeção e chamou-nos a atenção o facto desta rocha ter picado. Olhem para ali e vejam lá o que eu vi.
4: Aqui, só aqui em relação a esta cabra, é interessante porque temos aqui os chifres, ok? Temos aqui a cabeça, o pescoço e reparem que as patas estão para a frente. Como se estivesse a correr ou a saltar,
7: é
4: está em movimento.
6: Há só um pormenor que eu queria dizer. Não nos podemos esquecer que este rio que corre aqui é um rio glaciar. E a essa época, imaginem quase um fio de gelo e um fio de água no meio do rio.
4: Temos aqui outro cavalo aqui, a crina, a cabeça,
7: sim,
4: o pescoço e a pata dianteira. Estão todos em movimento, todos de meio corpo. Aqui é um esboçozito e foram precisamente estas gravuras as primeiras a ser descobertas. Em 2003 o Diamantino andava por aqui com o Bularmino e sentaram-se aqui nestas rochas, estavam a fotografar porque este sítio era fantástico, este sítio do rio antes de ser inundado pela mini hídrica era arte natural, as pedras eram todas trabalhadas, polidas, brilhavam ao sol, era fantástico. Eles vieram fotografar isso para um livro e sentaram-se aqui e o Diamantino olhou para o lado, está aqui um cavalo. Houve ali alguma discussão, se era, se não era, informaram o museu, o museu informou o Centro de Arte Rupestre do Val do Coa, veio cá o Martinho Batista, que era o suprassumo da arte rupestre de então, e confirmaram que se tratava efetivamente da arte rupestre, arte pré-histórica.
7: E estou aqui ao pé de duas sócias recentes, uma delas é mais recente, a Sofia?
8: Andréia.
7: A Andréia. E eu vou-lhe perguntar, posso perguntar, qual foi a sua impressão sobre esta caminhada?
8: Adorei, muito bem organizada, adorei o facto de ter sido à noite, para mim foi uma aventura, adorei a explicação e as informações da parte histórica por parte das gravuras, e adorei terem juntado as duas coisas, portanto a história com o lazer, com a caminhada.
7: Sim, sim, sim.
8: E eu adorei.
7: Ok. E agora aqui temos a Larissa, que também já nos tem acompanhado em algumas caminhadas, também não é a primeira nem a segunda vez.
9: Eu já havia feito a caminhada do Diabo Noturna e gosto imenso de andar à noite, mas penso que o percurso é muito bom, caminhar ao lado do rio, ao lado do Zezer, é muito bom. E conhecer um pouco a região que nos cerca e é isso, unir essas coisas, a caminhada, mas o conhecer toda a zona é muito fixe.
7: E agora tenho aqui comigo um jovem caminheiro que já tem muita experiência de caminhadas e que hoje teve uma experiência também bastante interessante na caminhada. Contas-nos o que é que aconteceu, Arthur.
10: Bem, houve um pequeno desastre porque Eu pisei no caminho falso e enterrei a minha bota na lama.
7: Ah, mas isso pode acontecer, não é? Se desviaste um bocado do caminho e meteste o pé na lama, acabaste por ficar ali com a bota enterrada, mas isso foi rapidamente resolvido, não é?
10: Sim.
7: Ok. E mais, o que é que gostaste mais nesta caminhada?
10: Gostei de ver as gravuras de cavalos, cabras.
7: E aprendeste?
10: Sim.
7: Do período em que foram feitas e que tipo de há quantos milhares de anos foram feitas?
10: Uhum.
7: E, ok, pronto. Obrigada.
10: Algumas há 15 mil anos.
7: Há 15 mil anos, entre 15 a 20 mil anos, sim.
10: Uhum.
7: E queres repetir este tipo de passeio, de caminhada?
10: Mais ou menos, se não houvesse a história da bota.
7: Sim, mas a história da bota já aprendeste, que não te voltas a meter naquele caminho, vais pelo caminho de cima, não é?
10: Uhum.
7: Ok. Pronto, obrigada, Arthur. Até já. Agora estou aqui ao pé da Vera.
11: Foi uma noite muito agradável. As estrelas iluminaram-nos muito bem o caminho.
7: E a lua também, não é?
11: A lua deu-nos uma visão e uma... sobre o rio espetacular. E a Senhora da Rocha também nos iluminou muito bem.
7: Sim, né? Sim, sim, visão, sim, sim, sim.
11: Muito bem iluminado cá em baixo. Mas as gravuras em si, pronto, foi espetacular, não é? Foi ver aqueles cavalos ali tão bem desenhados com aquele detalhe todo, não é?
7: Perceber, e as cabras também.
11: E as cabras, e depois perceber a distância que há entre umas gravuras e as outras, não é? De 20 mil para 6 mil faz-nos pensar.
7: Faz pensar, sim.
11: O que era aqui, não é? O que sim, era isto? Sim. Então acho que realmente. Vale
7: a importância deste rio.
11: Exato, a importância,
7: e,
11: não é?
7: E porque... o facto de ser. Este, no fundo, seria glaciar, um vale glaciar também.
11: Mas a repetitividade e a distância entre as gravuras acho que foi o que mais me fascinou, porque acho que não pode ser por acaso que se repetem as gravuras no mesmo sítio.
7: Sim, sim, sim, sim.
11: Então acho que isso foi o que mais me fascinou. Alcais
7: sagrados, não é?
11: É, alcais sagrados. Não é?
7: Certo.
11: E pronto, o que eu quero aproveitar que o rio está baixo para voltar.
7: No próximo fim de semana, no domingo, dia 2 de agosto, que teremos a Rota dos Moinhos inserida nas festas da Freguesia do Souto da Casa, nas festas do Pão e da Água. Esperamos por vocês. Até lá!
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0: Nem mais, nem mais, nem mais. A Festa do Pão e da Água, os Salões da Aldeia, Souto da Casa, este fim de semana, começa na sexta-feira. Muito bem, caminhões da Gardunha, beijinhos e abraços, boas caminhadas, bom trabalho e até para a semana. A rubrica é semanal às quartas-feiras, de manhã, com reposição à tarde também, nas matinés de rádio, entre as 15 e as 18 horas.
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0: Estamos a 20 minutos das 11, voltamos à música com Irmã.
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0: Bonito, não é? Bela versão esta do Fado Chuchu, da Amália Rodrigues. Há pouco falámos aqui do programa Casa da Amália, que vai ser gravado no Sabugal, terça-feira, 4 de agosto, 9h30 da noite, com Zé Gonzalez. Fado Chuchu, o álbum Com Que Voz, uma canção para a Amália. Está tudo a dizer, foi mais uma peça musical puzzle do Bom Dia Cova da Barata. Irmã cantou Fado Chuchu. Até você cantou e tudo. Estamos a 17 minutos e meio das 11 da manhã. Bom dia, Cova da Barata.
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0: Quem mais? Continua a ter um verão espetacular com a RCB. Olá, Fernando, bom dia. Qual é a tua curiosidade de hoje?
2: Sabia que a muralha da China não é visível do espaço? Ao contrário do mito popular, a Grande Muralha da China não é mesmo visível do espaço a olho nu e sem ajuda ótica.
0: Olha, para quem não sabia, ficou desiludido, não é? Ok. Obrigado, Fernando. Um grande abraço para ti e até amanhã. As curiosidades do dia com o Fernando Teixeira, de manhã e com repetição à tarde, nas matérias de rádio, entre as 15 e as 18. E agora, vou falar-vos do dia da lasanha. Hoje é o dia da lasanha. Eu gosto de lasanha. E há muita gente que também gosta, não é? Portanto, celebra a data provando a receita cinquentenária do de um restaurante. É isso mesmo. Chama-se Baviera. Dia da lasanha. Que maravilha, pá. Você sabia que uma das massas mais saborosas do mundo tem um dia só dela? O Dia Mundial da Lasanha é celebrado a 29 de julho. A comemoração começou de maneira informal nos Estados Unidos da América e foi ganhando corpo com adeptos em vários países ao redor do mundo. A palavra lasanha tem origem no grego lasanon, que significa pote para quatro. Anos mais tarde, o termo passou a ser pronunciado pelos romanos como lasanum, que pode ser traduzido como pote de cozinhar. Os italianos usaram a palavra para definir o prato onde, hoje se sabe, era feita a lasanha. Apesar da crença popular de que a lasanha é um prato tipicamente originário da Itália, são fortes as evidências de que é um prato muito parecido, conhecido como lozenges, lê-se lasan, comido na corte do rei Ricardo II, no século XIV. Esta receita também figurou no primeiro livro de receitas de Inglaterra. A lasanha foi documentada pela primeira vez no século XIII, quando foi usada em um prato em camadas. Esta versão, mais antiga, não levava tomate, uma vez que este alimento ainda não havia sido descoberto pelos europeus. A história da receita, aliás, é milenar e o prato mudou bastante ao longo dos anos. O famoso molho vermelho só começou a ser usado com as folhas de massa depois do século XVI. Algumas curiosidades sobre a lasanha. O prato é o favorito do personagem Garfield. Ui, que maravilha! O gato mais amado dos animados. Só uma porção generosa de massa pode acabar com o mau humor dele às segundas-feiras. A maior lasanha do mundo foi criada em 2012 numa cidade polaca e alimentou 5 mil pessoas. Foram usados 500 litros de molho de tomate, 800 kg de carne moída no preparo, de acordo com o Guinness, o livro dos recordes. E então, que tal aproveitar o dia da lasanha para provar a que é preparada desde 1972, sem alterações de receita, num restaurante tradicional de lasanha, com massa artesanal, molho ao sugo, queijo mussarela e presunto, finalizada no forno a lenha, onde é gratinada. O prato pode ser pedido no restaurante ou delivery próprio de Baviera. Fica a dica. Ok, sim senhor. Esta fonte veio deste restaurante. Dia da lasanha. Por que não hoje comer uma lasanha? E falámos há pouco em Itália, não é?

0: Muito bem, o italiano Ryan Paris com Dolce Vita. Viva a vida, da melhor forma possível. Uma vida doce e cheia de saúde, é o que desejo. Estamos a 10 minutos das 11. Bom dia.
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0: Já se fica a rubrica das farmácias Holland, Covilhã, Fundão e Belmonte, porque hoje é quarta-feira.
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3: Olá a todos, o meu nome é Patrícia Neves, sou nutricionista nas farmácias Olan. Hoje venho desmistificar alguns mitos relacionados com a dieta vegetariana. Mito número 1. A alimentação vegetariana não é saudável. Uma dieta vegetariana é saudável e adequada a todas as fases do ciclo de vida, incluindo a gestação, desde que bem planeada e sob orientação de profissionais de saúde habilitados, como um nutricionista. Para isso, são necessárias escolhas alimentares adequadas e um estilo de vida saudável que inclua cessação de hábitos tabágicos, consumo reduzido de álcool e prática regular de exercício físico. Porém, uma dieta vegetariana, se mal planeada, com déficit de nutrientes ou com excesso de sal, gordura ou açúcar, pode ser prejudicial para a saúde. Mito número 2. Os vegetarianos não consomem proteína suficiente. Numa alimentação vegetariana, quer seja ovo-lacto-vegetariana, quando se consomem ovos e leite, ou vegan, quando não há ingestão de nenhum alimento de origem animal, é possível atingir as necessidades proteicas. A ingestão intercalada e diária de leguminosas, como por exemplo feijão, lentilha, grão de bico, ervilhas, soja e seus derivados, no meu caso do tofu e seitan, cereais integrais, pseudo-cereais, como a quinoa, o amaranto e o trigo sarraceno, cogumelos, frutos oleaginosos, tais como avelãs, amêndoas, amendoins, castanha do Brasil, e sementes, como por exemplo abóbora, linhaça, girassol, sésamo, é suficiente para atingir as necessidades individuais de proteína. 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É mais difícil aumentar a massa muscular numa dieta vegetariana. Desde que a ingestão alimentar seja completa e equilibrada e o treino seja orientado para o aumento da massa muscular, é possível aumentar a massa muscular seguindo uma alimentação vegetariana. Se o nutricionista considerar necessário, podem utilizar-se suplementos proteicos de fonte vegetal à base de arroz e ervilha. Mito número 4. As pessoas vegetarianas são mais propensas a ter anemia. O consumo de ferro é muitas vezes associado à ingestão de carne vermelha, mas não é verdade que os vegetarianos tenham maior propensão para terem anemia, desde que ingiram alimentos vegetais ricos em ferro, como as leguminosas, os cereais de pequeno almoço fortificados, os cereais integrais, os vegetais de cor verde escura, as sementes, os frutos gordos, o tofu e o tempeh. Deve incluir sempre nas refeições principais a combinação de alimentos ricos em ferro e alimentos ricos em vitamina C, como a laranja, o kiwi ou pimento, pois estes potenciam a absorção do ferro. Se for necessária a suplementação, deverá aconselhar-se junto do seu nutricionista sobre qual o suplemento de ferro vegetal e dosagem mais indicado no seu caso. Uma alimentação vegetariana, variada e equilibrada, aliada a refeições cuidadosamente planeadas, pode ter um impacto positivo na sua saúde. Assim, se é vegetariano ou gostava de adotar um padrão alimentar vegetariano, é importante que tenha acompanhamento nutricional que lhe permita ter um plano alimentar adaptado às suas necessidades e a garantia de que não terá nenhum déficit nutricional. 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
0: Covilhã, Fundão e Belmonte, eu adoro este sotaque do Norte. Bom trabalho para vocês, está bem? E até à próxima quarta-feira. A rubrica é semanal às quartas-feiras de manhã, com reposição à tarde, às sextas-feiras, nas matinais da rádio.
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0: Ouvintes da RCB, estamos a 4 minutos das 11, é o final de mais uma edição, a terceira da semana, do seu programa da manhã. O Bom Dia Cova da Beira, dia 29 de julho de 2026. Voltou a ser um gosto, um prazer, um privilégio, claro, para mim, ter estado consigo. Espero que tenham gostado também. Beijam por nos terem feito a companhia. Continuação de uma fantástica quarta-feira, que vos desejo. Uma boa semana também. Beijinhos e abraços, portem-se bem. Bom trabalho ou boas férias. Boa viagem se for na estrada. Amanhã voltamos a marcar o encontro consigo às 8 da manhã. Espero por si. Entretanto, às 11, ao Jornal da Rádio, voltamos a atualizar toda a informação de âmbito local regional e depois fica na antena o aperitivo até à hora do almoço. Eu volto ao meio-dia para o habitual Jornal de Desporto. Mas há muito para escutar ao longo do dia, está bem? Fique connosco, acho que só tem a ganhar. Bom dia e até amanhã.
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0: E como a vida é bela, fechamos as portas com o Jafumega, o grupo de Luís Portugal com La Doce Vita, nem mais. Viva bem e com a RCB. Até amanhã às 8.

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0: Bom dia, são 11 da manhã.
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0: Bom dia, Castelo Branco e Guarda são dois dos distritos que estão hoje em risco máximo de incêndio. Está marcado para as 18 horas na Igreja Paroquial do Telhado o funeral de Apolinária Formiga, que está até às 17 em Câmara Ardente, na Capela de São Francisco, na cidade do Fundão. Ainda no Fundão, o município testa sistema de acompanhamento à população sénior. Na Covilhã, a oposição lamenta que a autarquia tenha enviado posição desfavorável às zonas de aceleração de energias renováveis sem nunca ter abordado o assunto com os eleitos no Executivo. Solto da Casa recebe no próximo fim de semana mais uma edição dos Serões na Aldeia.
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0: Bom dia, está marcado para as 18 horas na Igreja Paroquial do Telhado o funeral de Apolinária Formiga, que está até às 17 em Câmara Ardente, na Capela de São Francisco, na cidade do Fundão. A conhecida doceira foi uma guardiã da doçaria tradicional e da cultura popular que ajudou a manter vivas através da música, da oralidade e da sua participação cívica e comunitária. Publicou o livro Apolinária Formiga, uma poeta popular, e foi dinamizadora do Grupo de Cantares de Santo André, na Freguesia do Telhado. Foi distinguida pela Câmara do Fundão com a Medalha de Mérito Municipal em 2013, no Dia do Conselho, a 9 de junho. Apolinária Formiga faleceu ontem aos 81 anos. A Câmara Municipal do Fundão emitiu uma nota de pesar por esta defensora firme da cultura popular e da tradição gastronómica. Deixou um importante legado que deverá ser mantido e reconhecido pela comunidade fundanense, diz a autarquia fundanense neste voto de pesar, onde apresenta os votos de sentidas condolências à família e amigos desta ilustre cidadão do concelho. O funeral é às 18 na Igreja Paroquial do Telhado. Em Belmonte é hoje apresentada em conferência de imprensa mais uma edição da Feira Medieval, que decorre na envolvente ao castelo no fim de semana de 14 a 16 de agosto. O município do Fundão testa sistema de acompanhamento à população sénior. Trata-se de um apoio ao combate ao isolamento que consiste na utilização de relógios digitais capazes de lançar alertas sobre quedas e outras dificuldades. O anúncio foi deixado em reportagem à RCB à margem das celebrações do Dia dos Avós, um convívio na designada Aldeia das Gerações, criada para assinalar este dia no Parque Verde, no Fundão. Um encontro intergeracional que juntou 170 séniores e 40 crianças que frequentam o programa de férias desportivas. O evento juntou ainda várias organizações sociais do Conselho do Fundão, Dulce Gabriel.
2: Num concelho com uma média de 240 idosos por cada 100 jovens, o município do Fundão diz-se determinado a criar novas respostas no apoio à população sénior que vive só e sem retaguarda. Miguel Gavinhos, o presidente da Câmara, anunciou na rádio Cova da Beira que a autarquia está a desenvolver e testar um programa de apoio e controlo de segurança das pessoas que moram isoladas. Um plano ainda em fase de experimentação que irá complementar outras respostas de acompanhamento à distância que já funcionam no Conselho do Fundão através de parcerias designadamente com a Guarda Nacional Republicana.
3: Mas estamos a desenvolver outro tipo de mecanismos, nomeadamente relógios digitais que promovam o combate ao isolamento e sobretudo àquilo que são as quedas, muitas vezes, de idosos que estão isolados. Também estamos com um programa avançado em duas vertentes, com dois tipos de equipamentos distintos, ligados também em comunicação com a GNR para garantir que existe uma vigilância sobre todos esses idosos, e é o papel que a Câmara deve ter.
2: Miguel Gavinhos explicou em que consiste esse programa de acompanhamento à distância que o município adquiriu a uma empresa da especialidade.
3: Estamos a fazer testagem para alargarmos ao maior número de pessoas possível. São equipamentos que também são caros. Neste momento estamos a estudar uma forma de os podermos alugar lugar, mas estamos muito satisfeitos com os resultados que essa monitorização faz do ponto de vista sanitário às pessoas que o utilizam e, sobretudo, quando existe alguma emergência e as pessoas estão sozinhas. Ou seja, eles medem as pulsações, o estado de saúde da pessoa em permanência e, portanto, são emitidos também esses sinais de vigilância e, em caso de queda, eles têm um sensor que comunicam imediatamente para as entidades sempre que há uma queda em casa.
2: A monitorização dos padrões de segurança da pessoa que vive sozinha e longe do socorro num projeto piloto que a Câmara do Fundão pretende desenvolver com maior cobertura. Ao microfone da Rádio Cova da Beira, o presidente da Câmara do Fundão falou ainda do investimento da autarquia na ajuda à concretização de respostas sociais de apoio à pessoa idosa. Miguel Gavinhos lembra o investimento da autarquia na construção do novo lar do Alcaide e fala da disponibilidade de cooperação em respostas à pessoa idosa nos enxames e na barroca. Investimentos a concretizar através de novos programas de apoio à área social.
3: Tem os projetos prontos para avançarem. Nós acabámos por não prosseguir com o projeto dos enxames porque tinha uma componente de financiamento muito baixa. E a obra estava toda a cargo do município do Fundão e não iria estar pronta nem concluída dentro do prazo do PRR, por isso tomámos a decisão de não assumirmos com os recursos do município todo esse diferencial. E no caso da Barroca existe também, o projeto está pronto, está a ser validado as últimas especialidades e existe essa vontade de fazer concurso também ao próximo programa que exista de financiamento na área social, nomeadamente o PARS, que é uma expectativa que possa abrir até final do ano uma pequena parcela, onde nós iremos concorrer em parceria com o Centro de Dia.
2: Nos últimos tempos, o município do Fundão apoiou 23 organizações sociais do concelho, cuja autarquia foi investidor social em projetos de construção para novas respostas de apoio aos idosos. Paralelamente, através do cartão social municipal, que tem cerca de 450 beneficiários, a Câmara do Fundão promove descontos nos transportes, abastecimento de água, acesso às piscinas e oferta cultural. Na Aldeia das Gerações, criada para o Dia dos Avós, juntaram-se 170 séniores e 40 jovens que estão a frequentar as férias desportivas promovidas pelo município. Ali, registamos a alegria de Alice Marçalo, Felisberta Duarte, Maria José Marques e Ana Maria Falcão, que vieram de Castelo Novo ao Dia dos Avós e estavam a fazer flores.
4: Não, estamos aqui para fazer flores, para ajudar os netinhos a fazerem flores para oferecerem aos avós.
5: E este dia está a ser o quê para si?
6: Ai, está a ser bom. Está a ser maravilhoso. Nunca pensei que vinha para aqui e ver tanta gente assim, aqueles velhinhos que também estão aqui, que estão a gozar das mesmas coisas. É muito bom.
2: Pessoas séniores de Castelo Novo, no Dia dos Avós, a fazer flores que são abraços para os netos que moram em Lisboa e no estrangeiro.
0: No evento que juntou 170 séniores, Lourdes Monteiro, de 94 anos, utente do Centro Paroquial do Souto da Casa, e Joaquim Santos, de 96, utente da Santa Casa da Misericórdia do Fundão, foram distinguidos pela sua longevidade. Eram os séniores com mais idade a participar neste Dia dos Avós, que aconteceu ontem no Parque Verde do Fundão. Na Covilhã, a oposição lamenta que a autarquia tenha emitido uma posição desfavorável às zonas de aceleração de energias renováveis sem nunca ter abordado o assunto com os eleitos no Executivo. A começar pelo vereador do PSD, Jorge Simões.
7: O município falou para fora, mas permaneceu em silêncio para dentro. Não houve discussão política prévia neste órgão, não se demonstra a audição das freguesias, não foi divulgada a cartografia que permitisse às populações compreender o território em causa. Agora, o próprio município admite que estas zonas poderão obrigar a uma adaptação do PDM. Depois de mais de 5 anos de elaboração e antes mesmo de entrar em vigor, esta revisão corre o risco de necessitar de nova alteração. Foi assim com a área de acolhimento empresarial, para o qual o município só agora procura terrenos, pode repetir-se com as energias renováveis, para as quais só agora exige a cartografia necessária. Um PDM que chega tarde e já precisa de ser corrigido não está a planear o futuro, está apenas a tentar alcançar o presente.
0: Um lamento partilhado pelo eleito da coligação Mais Covilhã. Eduardo Cavaco diz que o Conselho não pode aceitar qualquer imposição nesta matéria e considera que devia ter havido por parte da maioria uma análise política a este programa setorial antes de determinado período de discussão pública.
8: Onde é que está a Câmara da Covilhã quando este assunto vinha a ser já discutido a nível regional e nacional? A sensação com que fico é que estão a querer mandar ou a impor algo ao nosso território onde nós não temos uma palavra a dizer. Por isso eu também teria visto com bons olhos uma discussão alargada, não só no Executivo, mas com todos aqueles que são os potenciais interessados nesta discussão, e acho que isso teria tornado mais robusta e mais valorizada a posição que o município tomou na consulta pública e que remeteu no dia 14 de julho.
0: Na resposta ao presidente da Câmara da Covilhã, diz que a autarquia foi uma das primeiras a manifestar no território das Beiras e Serra da Estrela a sua oposição à versão inicial do programa setorial. Hélio Fazendeiro sublinha que a versão que esteve em discussão pública envolvia áreas maiores do que os objetivos que foram posteriormente definidos pelo secretário de Estado da Energia.
9: Aquilo que era a proposta inicial do Governo, que era o mapa que foi colocado à discussão pública, era exatamente um mapa muito maior do que os tais 7 mil hectares que o Sr. Vereador faz referência e que estavam sinalizados na discussão pública. Era até uma mancha. Foi-me explicado pelo Sr. Secretário de Estado que o objetivo era exatamente ser uma mancha para evitar, desde logo, a especulação imobiliária sobre os terrenos, mas depois também para permitir e dar um espaço de abrangência à definição daquilo que é depois as áreas específicas para a aceleração.
0: Depois de reunir com Jean Barroca, o autarca da Covilhã, explica quais os passos a dar no âmbito deste processo que vai regressar para pronúncia da Câmara Municipal.
9: De acordo com a informação do Sr. Secretário de Estado, no mês de agosto irá haver um despacho do Conselho de Ministros, irá haver uma resolução, perdão, do Conselho de Ministros, que vai definir para que no prazo de 1 a 2 anos as autarquias sejam convidadas a pronunciar-se e a definir até ou no mínimo 1% do seu território para a localização destas zonas de aceleração de energias renováveis. E será nessa altura que nós teremos que nos pronunciar ou não. Haverá depois, no final desse prazo, um decreto de lei que irá então definir em concreto quais são as zonas de aceleração de energias renováveis, que ainda não estão definidas, mas que o Sr. Vereador Jorge Simões já queria que nós tivéssemos incluído no PDM, que está muito atrasado, mas que se deveria atrasar mais para nós podermos incluir estas coisas.
0: Hélio Fazendeiro diz que só dentro de 1 a 2 anos é que será conhecido o mapa definitivo da implementação destas zonas. É uma situação que não vai interferir com a aprovação, da revisão do Plano Diretor Municipal da Covilhã. Sobre o tema, a Delegação Regional de Castelo Branco da Associação Ambientalista Quercus considera que soam a vitória às declarações do Secretário de Estado da Energia de que basta 1% do território dos municípios estar incluído nas zonas de aceleração de energias renováveis através do Plano Estratégico para o setor, mas considera que estas afirmações não podem ser um foco de distração para o essencial. Em comunicado, a Delegação de Castelo Branco sublinha que só depois do clamor nacional contra o plano setorial é que o Governo se preocupou em prestar esclarecimentos ao poder local. Foi já depois de ter terminado o processo de consulta pública que Jean Barroca afirmou que o Governo nunca teve a intenção de incluir 30% ou 50% do território dos municípios nas zonas de aceleração e que, ao invés de 7%, bastaria 1% do território, pois representa cerca do triplo da área necessária para cumprir as metas do Plano Nacional de Energia e Clima. A Delegação de Castelo Branco já contactou os 11 municípios do distrito, respectivas assembleias municipais e também juntas de freguesia e comunidades intermunicipais, apelando para que, em conjunto com as câmaras, as juntas de freguesia e a população identifiquem as áreas artificializadas e definam o limite máximo de área para as zonas de aceleração, incluindo as áreas já instaladas ou aprovadas, por forma a que a área total não ultrapasse o 1% em cada município. Em Belmonte está adjudicada e deverá começar esta semana a ser realizada a auditoria externa às contas do município, desde a altura em que a autarquia recorreu ao saneamento financeiro, até outubro de 2025.
10: Está a ser concluído neste momento já o processo de contratação pública, que é obrigatório, e pronto, a partir da próxima semana, creio eu, apesar de sabemos que entramos sempre nesta fase de agosto, mas independentemente disso, a partir da próxima semana, naturalmente, os senhores revisores oficiais de contas irão fazer o seu trabalho, de acordo com o caderno de encargos, de acordo com a recomendação que tinha sido apresentada na Assembleia Municipal.
0: António Bates não espera que esta auditoria traga mais surpresas ou que condicione a gestão que o município já está a fazer desde que tomou conhecimento da situação financeira da autarquia.
10: Envolvido, diria, todo este primeiro semestre agora de 2026, naturalmente estamos perfeitamente dentro de todas as condicionantes da gestão financeira da autarquia. Temos feito, recentemente fizemos mais alguns acordos de pagamento de questões que estavam penduradas. Eu creio que já não será propriamente fruto do resultado desse trabalho dos oficiais de contas que haverá condicionantes em termos da gestão. Nós, claramente, hoje estamos dentro das condicionantes financeiras e tesouraria que a autarquia tem, naturalmente que limitam, fruto, diria, de duas questões muito óbvias neste momento. Um excesso de despesa corrente e um déficit de despesa corrente.
0: Um desequilíbrio financeiro que leva a uma contenção nas despesas.
10: Sim, imperativamente temos que aumentar a receita e reduzir a despesa. Não tem nada a saber literalmente disto. Não conseguimos naturalmente fugir dos encargos que estão, muito menos dos encargos financeiros na banca, que são muito elevados. Agora, obviamente, numa lógica de gestão diária, há aqui de facto um trabalho de muita contenção que tem que ser feito, porque caso contrário, será muito difícil conseguirmos ter condições financeiras para alavancar o que pretendemos em termos da estratégia para o próprio município.
0: À data de 3 de novembro, quando encerraram as últimas contas do anterior mandato, o município de Belmonte, segundo António Bates, tinha 14 milhões de euros de passivo, dos quais 12 milhões de endividamento. Serões na Aldeia, de regresso ao Souto da Casa, no próximo fim de semana, a Festa do Pão e da Água. É uma iniciativa organizada pelo município em parceria com a Junta de Freguesia e a Casa do Povo do Souto da Casa. Tasquinhas, espetáculos, workshops, caminhadas, muita animação de rua são os principais destaques do programa, que tem como tema o ciclo da água, a farinha e os seus derivados. A inauguração da Galeria dos Presidentes de Junta, uma exposição fotográfica sobre as memórias do poder local, que vai estar na Capela de São Gonçalo, e a apresentação do livro Souto da Casa nos 50 anos do poder local democrático, são outras das iniciativas que marcam esta edição. Durante o evento, também vão estar abertas ao público, mediante marcação prévia, as casas-museu da aldeia. Ponto final neste jornal, ao meio-dia, notícias de desporto.
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11 horas com 28 minutos, primeira parte do aperitivo na antena da Rádio Cova da Beira, o programa que está diariamente na sua companhia de segunda a sexta-feira, sempre depois do jornal das 11 da manhã e até bem perto das 13 horas. Sabe que são vários os motivos para poder ficar na nossa companhia. Temos sugestões para fora de casa, clássicos da música, conhecemos os factos que fazem a história e temos também a oportunidade de, excepcionalmente, esta quarta-feira, jogar consigo o palpite da sorte para além de conhecer os resultados do sorteio de ontem. Tudo isto e muito mais para ser a sua melhor companhia até às 13 horas, sem esquecer, ao meio-dia, a edição desta quarta-feira do Jornal de Desporto. Porto. Aperitivo na antena da Rádio Cova da Beira, quarta-feira, 29 de julho de 2026. Bom dia, deixem-se ficar.

0: Vamos conhecer agora os principais factos que fazem a história, são as efemérides do dia 29 de julho.
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3: 29 de julho de 2026, o Dia Internacional do Tigre e dos Trópicos. A 29 de julho, mas em 1588, a invencível Armada Espanhola foi derrotada pelos ingleses na Batalha de Gravelines. Em 1836 foi inaugurado o Arco do Triunfo em Paris, uma obra que demorou 30 anos a ficar pronta. Em 1922 foi concedido o alvará de exploração do nascente de Águas do Alar na aldeia de Castelo Novo, no Concelho do Fundão. Em 1954 foi fundado o CCD Oriental de São Martinho, na Covilhã. Em 1981, Diana Spencer e o Príncipe Carlos casaram-se em Londres numa cerimónia transmitida para o mundo com mais de 750 milhões de telespectadores. Em 2001, o Jardim Público da Covilhã foi mais uma vez inaugurado, depois de obras de requalificação. Em 2005, a Câmara Municipal de Castelo Branco inaugurou o Solar dos Ferreiros em plena zona histórica da cidade, um investimento de 750 mil euros. Ainda em 2009, foi inaugurado em Castelo Branco o Centro de Interpretação Ambiental, uma infraestrutura interativa que permite o estudo da fauna, flora e ordenamento do território no Parque Natural do Tejo Internacional. Em 2010, morreu aos 55 anos de idade, vítima de cancro do pâncreas, o ator e encenador português António Feio. São factos que fazem história neste dia 29 de julho.
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0: Ora, como já tive a oportunidade de lhe dizer, hoje jogamos excepcionalmente o Palpite da Sorte à quarta-feira, mas vamos começar por lhe recordar os resultados do sorteio de ontem do Euromilhões, onde não houve qualquer apostador totalista. Nesse sentido, o valor do jackpot vai aumentar dos 78 milhões de euros do sorteio de ontem para os 89 milhões de euros sorteio da próxima sexta-feira. Hoje e amanhã vamos jogar consigo o Palpite da Sorte, procurando preencher na totalidade as duas colunas do boletim, com 5 números e 2 estrelas, para todos em conjunto nos habilitarmos a esse prémio de 89 milhões de euros. Os números sorteados no dia de ontem foram o 5, o 7, o 24, o 30 e o 49, as estrelas, o 10 e o 11. No que diz respeito ao palpite que foi deixado pelos nossos ouvintes na coluna da passada segunda-feira, não há qualquer acerto, nem ao nível das estrelas, nem ao nível dos números. Em relação ao palpite que nos foi deixado no dia de ontem, há a registar um acerto, que foi o do número 30. Temos já um primeiro ouvinte em linha na edição desta quarta-feira do Palpite da Sorte. Olá, viva, bom dia.
2: Bom dia.
0: Bom dia, estou a falar com...
2: José Manuel.
0: O José Manuel da Malhada Velha. Como é que está, José Manuel? Tudo bem consigo?
2: Hoje é um pouco mais para repousar, porque foram muitas noites de festa lá.
0: Ora, pois claro, muito bem. Então diga-me lá, meu querido amigo, diria o seu palpite para o primeiro número.
2: Já que sou o primeiro, ainda ninguém apostou no 27.
0: Não, ainda não. Portanto, já cá está agora o 27. José Manuel, um grande abraço, gostei de ouvi-lo e até uma próxima. Obrigado, bom dia. 275-753-800 é o número que pode marcar para jogar connosco o Palpite da Sorte. Já temos o primeiro número, estamos a jogar excepcionalmente a edição desta quarta-feira. Olá, viva, bom dia.
3: Olá, bom dia.
0: Bom dia, estou a falar com...
3: A Lourdes Santos do Fundão.
0: A Lourdes Santos, como é que está, Lourdes? Está tudo bem consigo?
3: Um bocado com o calor.
0: Oh, mas isso agora, olha, temos que o aguentar. Não há muito que se possa fazer. Então diga-me lá, Lourdes, queria o seu palpite para o segundo número, por favor.
3: Hoje pode ter o 29.
0: 29, sim senhor. Lourdes, muito obrigado pela participação e até uma próxima.
3: Obrigado.
0: Adeus, bom dia, obrigado. 275-753-800, já temos os primeiros dois números para a primeira coluna do boletim, faltam ainda três números e duas estrelas para a preencher na totalidade. E o terceiro número já chegou. Olá, viva, bom dia.
4: Olá, bom dia.
0: Bom dia, estou a falar com...
4: Fernanda.
0: A Fernanda Salvado.
4: Exatamente.
0: Ora, como é que está, Fernanda? Está tudo bem consigo?
4: Bem.
0: Isto agora já não me engano, isto agora já é quase uma máquina.
4: É verdade.
0: Está tudo bem consigo, a Fernanda, que nos ouve na tela, freguesia do Conselho de Fundão.
4: Exatamente.
0: Então diga-me lá, Fernanda, queria o seu palpite.
4: 38.
0: O?
4: 38.
0: 38. Sim, senhor. Fernanda, obrigado pela participação e até uma próxima.
4: Igualmente, obrigado.
0: Bom dia, obrigado. 275-753-800 é o número que pode marcar para jogar connosco o Palpite da Sorte.
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0: Ora, já temos os primeiros três números, vamos para o quarto número desta primeira coluna.
5: Bom
0: do
5: dia!
0: Bom
5: dia! Nuno Miguel!
0: Estou a falar com...
5: Maria Diniz da Alcaria.
0: É Maria Diniz. Cá está, na participação no Palpite da Sorte desta quarta-feira, excepcionalmente.
5: Maria... Você, a Tânia disse-me que era hoje.
0: É, sim, senhora. Queria o quarto número.
5: A Tânia ontem disse-me. O 23, que é a idade da minha neta.
0: 23, sim senhor, Maria. Muito Bata, obrigado pela
5: participação.
0: Bom dia,
5: um beijinho para todos.
0: Adeus,
5: obrigado,
0: obrigado,
5: bom dia.
0: Bom dia.
5: Tchau, tchau.
0: 275-753-800 é o número que pode marcar. Temos ainda um número e duas estrelas à sua espera para esta primeira coluna do boletim. Recordo-lhe que o valor do jackpot do Euromilhões no sorteio da próxima sexta-feira tem já um valor bem simpático acumulado de 89 milhões de euros. 275-753-800, estamos à sua espera para jogar consigo o Palpite da Sorte na edição do aperitivo desta quarta-feira na antena da RCB.

0: Estamos a jogar o palpite da sorte. Vamos para o quinto número. Olá, viva, bom dia.
1: Bom dia, Nuno, como está?
0: Bom dia, estou a falar com...
1: João Geirinhas,
0: como é que está, João? Tudo bem consigo?
1: Está tudo bem.
0: Ótimo, ainda bem. Também está tudo bem, felizmente. Então diga-me lá, João, queria o seu palpite para o quinto número.
1: Então vamos para o último, vamos para o 50.
0: 50, sim senhor. Muito bem. João, muito obrigado pela participação e até uma próxima.
1: Até à próxima.
0: Adeus,
1: obrigado.
0: Bom dia. Obrigado.
1: Bom dia.
0: 275-753-800 é o número que pode marcar. Vamos para a primeira estrela. Olá, viva, bom dia.
2: Bom dia.
0: Bom dia, estou a falar com...
2: Carlos Diogo.
0: O Carlos Diogo, onde é que nos ouve, Carlos?
2: É por telefone.
0: Não, onde?
2: É Alcaria.
0: Alcaria, como eu sei, não é? Se não fosse pelo telefone, era pelo telemóvel.
2: Exatamente.
0: Então, Carlos, queria, por favor, o seu palpite para a primeira estrela.
2: É a primeira?
0: O 10. A primeira estrela.
2: O 10.
0: O 10, sim, senhor. Carlos, muito obrigado pela participação e até uma próxima.
2: Obrigado. Até
0: adeus, bom obrigado. Dia. Obrigado. 275-753-800 é o número que ainda pode marcar para jogar connosco o Palpite da Sorte na edição desta quarta-feira, excepcionalmente na programação da RCB. Olá, viva, bom dia.
3: Bom dia.
0: Bom dia, estou a falar com...
3: Joaquim Bartolomeu de Ornelas.
0: O Joaquim Bartolomeu, como é que está, Joaquim? Tudo bem consigo?
3: Estou à espera do almoço.
0: Ora, muito bem, sim senhor. Então diga-me lá, Joaquim, queria por favor o seu... Diga.
3: É um número.
0: Não, é uma estrela.
3: É uma estrela, é o 6.
0: O 6, sim senhor, muito bem. Joaquim Bartolomeu, muito obrigado pela participação e até uma próxima. Adeus, bom dia, obrigado. Está assim encerrada a edição desta quarta-feira do Palpite da Sorte na antena da Rádio Cova da Beira. Vamos dar-lhe a chave completa e ordenada. A chave é composta pelos números 23, 27, 29, 38 e 50. As estrelas são o 6 e o 10. Amanhã o Palpite da Sorte vai estar de regresso à antena da Rádio Cova da Beira na primeira parte do aperitivo. Recordo-lhe que o valor do prémio que está acumulado no sorteio para a próxima sexta-feira é de 89 milhões de euros. Muito boa sorte para todos.
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Ao meio-dia, já sabe, a não perder a edição do Jornal de Desporto desta quarta-feira na antena da Rádio Cova da Beira. Nós estamos de regresso logo após para a segunda parte do aperitivo e ficar na sua companhia até às 13 horas.

0: Boa tarde, é meio-dia já a seguir o Jornal de Desporto desta quarta-feira na antena da RCB numa edição de Miguel Malaca.
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1: Olá, viva, muito boa tarde, sejam bem-vindos. Passa um minuto do meio-dia, cá estamos para mais uma edição do Jornal do Desporto na Rádio Cova da Beira. É quarta-feira, 29 de julho de 2026, dia em que uma coletividade da Covilhã, a cidade da Covilhã, festeja o seu 72º aniversário. Falo-vos do CCD Oriental de São Martinho. Também uma outra coletividade do Conselho da Covilhã, a Associação Desportiva e Recreativa de Urjais, festeja hoje 49 anos. Em nome do Desporto da Rádio Covabara, endereço os parabéns aos clubes, aos dirigentes e aos seus associados. Ora bem, já não há Benfica e Estrela Branca Sport da Covilhã, no sábado, dia 1 de agosto, foi cancelado esse jogo, uma vez que o Sport da Covilhã tem um outro adversário para apresentar a sua equipa. Foi conhecido ontem, vão ser os sub-23 do Portimonense Sporting Clube. O jogo é na sexta-feira, 31 de julho, às 6 da tarde, no Estádio São Luís. Sport da Covilhã, que ontem foi à Sertã e venceu lá por 1-0 em mais um jogo da pré-temporada, que marcou o gol, foi um defesa central, que ainda não é jogador oficial do Sporting Clube da Covilhã e que o ano passado esteve no Caldas B. Chama-se Isaac Monteiro. Bom, portanto, o Sporting Clube da Covilhã já não vai jogar sábado. Hoje também era para haver um jogo, hoje de manhã, no Val do Romeiro, entre o Benfica Estrela Branca e o Vitória de Sernás. Esse jogo também foi cancelado. Portanto, também não se realizou esta partida. O Benfica Estrela Branca, aqui no sábado, vai ter o seu jogo da Taça José Manuel Vaz, enquanto na Covilhã, sexta-feira, é a Taça Natura Hotéis, que é habitual troféu de pré-temporada do Clube Serrano. Mas o Benfica Estrela Branca vai afrontar uma seleção de jogadores do futebol distrital, desta feita a equipa orientada por Vitor Salvado, que é o treinador do Desportivo Águias do Moral do Estreito. Portanto, vamos falar um pouquinho sobre tudo isso e atualizar os plantéis do Sporting Clube da Covilhã, de Vitória de Sernás, da Liga 3, Benfica Estrela Branca e Santarém Futebol Clube do Campeonato de Portugal. Temos também já a informação de que vai ser o árbitro da Supertaça Grande Oliveira, no sábado, no Estádio Cidade de Coimbra. É o árbitro Ed Setúbal e é internacional. Iremos ainda falar da São Francisco da Banco, para recordar que finaliza sexta-feira o prazo de filiação, inscrições das equipas para o Futebol de 11, Futebol Sénior. Há trânsito de captação no Clube Esportivo de Alcaíns no dia de hoje. Iremos ainda falar também de futsal, do Penamacorense. Já são conhecidos alguns reforços e também algumas renovações para a equipa de Carlos Bernardino, que vai continuar a ser o treinador da equipa do Penamacorense para a próxima temporada, em termos de futsal séniores masculinos. E hoje, como dissemos, é dia de aniversário dos Coletivos da Covilhã. Amanhã também festeja 60 anos. Amanhã, 60 anos de benfiquismo na Covilhã, pela Casa do Sport Lisboa-Benfica, presidida por Pedro Gaspar. Recorde-se que antes de haver a Casa do Benfica, havia Sport Covilhã e Benfica. Estes e outros temas em destaque, exatamente, fiquem para ouvir. Este foi o sumário. Mais uma vez, muito boa tarde a todos. Passam 4 minutos do meio-dia. Começo pelo Sporting Clube da Covilhã e na sua pré-temporada, a equipa de Dani Matos. Ontem realizou mais um jogo de preparação. Foi na Vila da Sertã, sertanense do Campeonato de Portugal. O Sporting Clube venceu na Sertã ontem por 1-0. Gol do defesa central Isaac Monteiro. Ele tem dupla nacionalidade, São Tomé e Príncipe e portuguesa. Ex-Caldas B, ainda não é reforço oficial do Sporting Clube da Covilhã. Não faz parte ainda sequer do 0-0. Não é oficial, mas foi ele que continuou a experiência e marcou o golo da vitória. Isaac Monteiro ontem venceu por 1-0 na Vila da Sertã. Relativamente ainda ao Sporting Clube da Covilhã, já são conhecidas as alterações às três primeiras jornadas da Liga 3, quer para o Sporting Clube da Covilhã, quer também para o Vitória de Sernás. Já lá iremos. Para já fica também a informação relativamente, e porque estou a falar do Sporting Clube da Covilhã, sempre há o jogo de apresentação aos sócios. Não vai ser hoje, mas vai ser na sexta-feira, dia 31 de julho. Apresentação Natura Hotels Cup. É a taça Natura Hotels, sempre, todos os anos, na pré-temporada dos Leões da Serra. A equipa escolhida foi o Sub-23 do Portimonense Sporting Clube. Sub-23. Sporting Clube Portimonense, sexta-feira, 6 da tarde, no estádio Santos Pinto, para a apresentação do plantel 26-27, liderado por Dani Matos. Sexta-feira. Por este motivo, por este motivo de haver jogo sexta-feira em casa da apresentação, o Sporting Clube não vai jogar no sábado, dia 1 de agosto, a Castelo Branco. Era um jogo que estava agendado, era a Taça José Manuel Vaz, fica Castelo Branco, Campeonato Portugal, Sporting Clube da Liga 3, sábado às 10h30 da manhã. Esse jogo já não vai realizar-se, porque o Clube joga sexta-feira. No entanto, o Fica Castelo Branco, que tinha hoje um jogo agendado também com o Vitória de Cernache, hoje às 10h30 da manhã, no Vale do Romeiro, mas os jogadores com esta fase de muitos treinos transmediários de pré-época estão cansados, em indicação e aquilo que é receber conseguiu apurar, fica Castelo Branco liderado por Nuno Rolão, a equipa, e Vítor Marafão, o presidente, decidiram cancelar o jogo com Vitória de Cernache. Portanto, hoje já não há esse jogo, mas no sábado o Fica Castelo Branco vai jogar na mesma. Foram convidados alguns jogadores que fazem parte das diferentes equipas do Campeonato Distrital Castelo Branco e da Primeira Divisão, e desta feita a equipa vai ser orientada por Vítor Salvado, o treinador do Águias do Moradal. Portanto, este sábado às 10h30 da manhã, esse jogo com uma seleção distrital de Castelo Branco, com o Benfica Castelo Branco, para a Taça José Manuel Vaz. Também de manhã de sábado no Vale do Romeiro. Entretanto, a RCB sabe também que o Benfica Castelo Branco tem um outro jogo agendado com a Guarda Futebol Clube Sade. Esse jogo, em princípio, vai realizar-se em Castelo Branco às 6 da tarde, de hoje a uma semana. Dia 5 de agosto. Será o último jogo da pré-época da equipa do Nuno Rolão para o campeonato, depois vai arrancar no dia 16 de agosto para o Benfica Castelo Branco e também para o Sertanense Futebol Clube. Portanto, aqui algumas alterações de alguns jogos da pré-temporada relativamente a Sporting Clube da Covilhã e a Sport Benfica e Castelo Branco. Recordo então, jogo de apresentação aos sócios na equipa serrana, sexta-feira, 31 de julho, 6 da tarde, Santos Pinto, Sporting recebe o Sub-23 do Portimonense. Sporting Clube da Covilhã, que ontem venceu Satan por 1-0, e sábado já não vai a Castelo Branco. O Benfica Castelo Branco não fez o jogo hoje com o Vitória Cernache, vai jogar no sábado com uma seleção do futebol distrital, orientado por Vítor Salvado, e dia 5 joga em casa com a equipa da Guarda, também uma equipa do Campeonato de Portugal, mas na Série B. Retomando só os caminhos do Sporting Clube da Covilhã e do Cernache, relativamente ao Campeonato da Liga 3, que arranca no fim de semana de 8 e 9 de agosto, e portanto a Federação Portuguesa de Futebol divulgou ontem as alterações às três primeiras jornadas da primeira fase da prova. Na Série B, relativamente ao Sporting da Covilhã, casa, e Vitória Cernache fora, as duas equipas iniciam a competição no sábado, 8 de agosto, às 5 da tarde e às 8 da noite, frente ao União de Santarém e Mafra, respectivamente. Sporting da Covilhã às 5, Cernache às 8 da noite. Na segunda jornada, as duas equipas defrontam-se em Cernache do Bom Jardim, domingo, 16 de agosto, às 5 da tarde. No que diz respeito à terceira ronda do Campeonato da Liga 3, o Jões da Serra recebe no sábado, 22 de agosto, às 6 da tarde, o Atlético Portugal, enquanto que o Vitória de Cernache viaja até Oliveira das Meias para jogar com o Oliveirense, domingo, 23 de agosto, às 5h30 da tarde. Ora bem, portanto, tudo isto faz parte das três primeiras jornadas do Campeonato da Liga 3 e as alterações na série B. Na Série A, quanto à primeira jornada, começa dia 7 de agosto, é uma sexta-feira, às 8 da noite, com o Paredes, Vitória de Guimarães, B, e depois prossegue no domingo. Na segunda jornada, na Série A, os jogos são nos dias 15 e 16, sábado e domingo, e jornada 3, os jogos são também, começam na sexta-feira 21, com o Faf, Vitória de Guimarães, B, e depois há jogos também no sábado e no domingo, 22 e 23 de agosto. Tudo isto relacionado com o campeonato da Liga 3. Portanto, alterações dos jogos de preparação e as alterações também das três primeiras jornadas da Liga 3 26-27. Agora vamos atualizar os plantéis das equipas que militam na Liga 3 e no Campeonato de Portugal. No Sporting Clube da Covilhã, para além do guarda-redes Fábio Duarte, 28 anos, é oficial, também é Kanga Ondoa, 23 anos, é também avançado, é reforço, e o 0-0 dá a indicação de que Sheck Niang já é jogador do Sporting Clube da Covilhã. Ele foi jogador no ano passado da equipa serrana, disputou no passado sábado um jogo particular frente ao Oliveira do Hospital, e Dani Matos já disse à RCB que espera poder contar com o Sheck Niang na frente de ataque. Tudo depende da comissão de gestão liderada pelo coordenador Paulo da Cunha Ribeiro e pelo diretor dedicado para o futebol sénior, futebol profissional no Clube Serrano, José Santos. O certo é que o 0-0 dá como certo que Sheck Niang Boateng já é reforço do Sporting Clube da Covilhã. Quanto a Isaac Monteiro, ainda está à experiência, o tal que marcou o gol ontem na Sertã, num jogo de pré-temporada. E já está decidido também, falámos disso com o Dani Matos, Pipo Marques era defesa, já deixou de ser jogador do Sporting Clube da Covilhã. Para já, estas são as últimas do Clube Serrano. Quanto ao Vitória Sernaz, ora bem, temos as entradas como defesas do Paulinho, 21 anos, e do Abel Folha, de 26, que se juntam àqueles jogadores que já tínhamos feito aqui referência na passada semana. Portanto, aqui as novidades são Paulinho, 21 anos, Abel Folha, 26, para a equipa de Nathan Costa, no Desportivo Vitória de Sernaz. Quanto à equipa técnica, entra também o preparador físico José Paiva. Isto na Liga 3. Quanto ao Campeonato de Portugal, no Sertanense, a novidade, o jogador avançado coreano, tem 22 anos, chama-se mesmo assim coreano, tem 22 anos, de resto tudo se mantém igual à informação que a RCB avançou também aqui na passada semana. O treinador é Gonçalo Cruz Sertanense, que ontem defrontou o Sporting da Covilhã, já tinha defrontado também a vitória de Sernaz, continua a sua pré-época, o plantel está longe, está fechado e vai participar no Campeonato de Portugal a partir do dia 16 de agosto. Coreano, então, novidade para a ponta de avança, tem 22 anos. Do Sertanense para o Benfica e Castelo Branco, saíram 4 jogadores do plantel de Nuno Rolão, um deles por questões pessoais, o Afonso Martins. Para o Afonso Martins também saíram Jorley Reels e Juran, eram avançados, e saiu também o defesa Mateus Bunças. São estes 4 jogadores que deixaram o Benfica Castelo Branco. Para já há muitos jogadores à experiência, mas a entrada direta e oficial ainda não foi divulgada ainda qualquer nome, mas sim estas 4 saídas do plantel do Sport Benfica e Castelo Branco. Vai também participar do Campeonato de Portugal a partir do dia 16 de agosto. O treinador é Nuno Golão, o treinador, repito, é Nuno Rolão, e saíram então estes 4 jogadores, o defesa Mateus Bunças, ainda os avançados Afonso Martins, Joel Reels e Juran, deixaram o plantel do Benfica e Castelo Branco. No que diz respeito ao Vitória Sernaz, jogos de preparação, hoje, como sabe, o jogo foi cancelado com o Benfica e Castelo Branco, mas há o jogo com o Sertanense, vai ser no sábado, dia 1 de agosto, às 10 da manhã, o último jogo da pré-temporada da equipa de Nathan Costa. Vitória Sernaz, Sertanense, este jogo poderá a ser em Sernaz do Bom Jardim. Recorde-se que no passado dia 25 deste mês houve um jogo Vitória Sernaz-Sertanense, o jogo foi na Sertã, o Sernaz ganhou por 3-1, agora pode ser o jogo em Sernaz do Bom Jardim, mas o local não está definido. Agora sim, 10 da manhã, sábado 1 de agosto, o último para a época da equipa da zona do Pinhal. Quanto a Castelo Branco, Sernaz, Covilhã e Sertanense, estamos conversados e agora vou também falar-vos, e voltando ao Leão da Serra, para além da questão dos jogos e dos jogos que foram adiados de pré-temporada, há também a questão relacionada com a equipa B. Recordo que Paulo da Cunha Ribeiro, o coordenador da Comissão de Gestão do Clube Serrano, tinha dito na passada semana à RCB que este ano não haveria equipa B.
2: Nesta época não, para a próxima logo vemos. Não se coloca tanto a questão financeira, coloca-se mais a questão organizativa, e nós este ano, não é segredo nenhum, isto é uma comissão de gestão, e tivemos que entrar com tudo o que tínhamos, mas olhar para aquilo que são as nossas prioridades, que é a formação e a equipa A do Sport Clube de Pirates.
3: A equipa está preparada, a equipa tem que estar apresentada, o plantel não está fechado, os jogadores chegaram e já foram embora.
2: Sim, enfim, temos muitos jogadores à experiência, temos jogadores a entrar, jogadores a sair.
3: Jogar em casa com o Santarém e ir a Sarás de logo a seguir.
2: Exatamente.
3: Mais, não é?
2: Queremos convidar todas as pessoas para dia 9 de agosto para estarem no Santos Pinto, para apadrinharem esta nova equipa e para verem o empenho que está colocado para que seja uma época mais tranquila. Esperamos todos que assim seja.
3: A equipa dia 9 de agosto vai entrar para ganhar?
2: Vamos entrar em todos os jogos para ganhar.
1: A conversa foi feita antes da alteração feita para a Federação. O jogo já não é dia 9, é dia 8. Sábado, 8 de agosto, 5 da tarde, no Jaço dos Pintos, Sport da Covilhã, União de Santarém. Sábado, 8 de agosto. Quanto a Dani Matos? Ora bem, não há equipa B, mas vai estar muito atento à formação do clube.
4: Eu sou apenas técnico da equipa.
5: Mas era bom para ti, manter a equipa B.
4: O clube a nível de equipa.
5: O presidente já disse que vai estar suspenso o projeto.
4: O clube,
5: não?
4: A nível de equipa, globalmente falando, é que tem que decidir o que é melhor para o clube. E eu cá estarei, se me for, e tem sido, e é esse o perfil das pessoas que estão a liderar o clube, Questionada a minha opinião, cá estarei para dar, mas isso são questões internas do clube, terão que ser resolvidas internamente.
5: E vais olhar com muita atenção também para a formação do clube?
4: Sim.
5: Claramente para os juniors, não
4: é? O Remos é o terceiro jogo que joga a titular na nossa equipa e é junior ainda. É sinal que estamos a olhar.
1: Sim. Dani Matos, treinador do Sporting Clube de Frente de Canções à Rádio Caldeira, sobre a questão da equipa B e da formação. Olhar muito atento também para a formação do Clube Serrano. Passam 15 minutos e meio do meio-dia, o Jornal do Desporto na RCB, quarta-feira, 29 de julho. Ora bem, já é conhecida a equipa de arbitragem para o Portorriense da final da Supertaça Cândido Oliveira, que vai abrir oficialmente a época futebolística em Portugal a 26-27. Vai ser no sábado, dia 1 de agosto, às 8:15 da noite, no Estádio Cidade de Coimbra. O árbitro chama-se André Narciso, é internacional de Setúbal, vai ter como assistentes o Vasco Marques, o André Botelho. O quarto árbitro é o David Silva. No VAR vai estar Luís Ferreira e Rui Silva. No assistente VAR, Valdemar Maia. Os árbitros jovens vão estar presentes, o Eduardo Cardoso e a Leonor Albergaria. Sábado, Cidade de Coimbra, Supertaça Cândido Oliveira, Porto Torriense, Porto Campeão Nacional, Torriense, vence o Taça de Portugal. 8:15 da noite, André Narciso de Setúbal é o árbitro internacional e que vai dirigir a partida. De novo por cá, temos então o prazo que finaliza na sexta-feira, 31 de julho, na Associação Futebol Castelo Branco, para filiação e inscrição dos clubes, categoria sénior de futebol de 11. O prazo finaliza na próxima sexta-feira. Treinos de captação para júniores e sub-23 no Clube Esportivo Alcaíns, época 26-27. Sub-17, sub-18, sub-19 e sub-23. Hoje, às 19h, no estádio Trigueiros de Aragão, na Vila de Alcaíns. Treino de captação hoje, a partir das 7 da tarde, para sub-17, sub-18, sub-19 e sub-23 no CDA. No Sertanense, também treinos de captação para o sub-19, que vão participar no Campeonato Nacional da 2ª Divisão, na próxima época. Treinos de captação de 3 a 6 e de 10 a 13 do próximo mês de agosto, para atletas nascidos em 2008 e 2009. No Sertanense Futebol Clube, treinos de captação sub-19 masculinos, 26-27, 3 a 6 e de 10 a 13 de agosto. Agora a falar de futsal, ora bem, enquanto não são conhecidos os reforços do Desportivo do Fundão, começa a trabalhar na segunda-feira, dia 3, mas outra equipa, a do Distrital, neste caso, o Penamacorense, já deu a conhecer alguns reforços e algumas renovações do plantel, que vai estar às ordens, outra vez, de Carlos Bernardino, conhecido por China nos meios futsalistas do nosso distrito, e que vai ter como adjuntos, a novidade, Gil Santos e Miguel Fazendeiro. Recordo aqui. Quanto a Sandro Santos, é o diretor desportivo, Mateus Cravino mantém-se também coordenador de séniores e também o Nelson Martins, diretor da equipa sénior. Temos então como reforços dois jogadores ex-equipa B da Desportiva do Fundão, o André Madeira e o Dani Rodrigues. São reforços do Penamacorense Futsal 26-27. André Madeira e Dani Rodrigues, ex-equipa B da Desportiva do Fundão. Agora, renovações. Pedrito, Artur, Tiaguinho, Diogo Sousa, o guarda-redes, Rui Pedro, Zé Ricardo e Cláudio Gonçalves. São estes os jogadores, 7, que já renovaram por mais uma época com o Penamacorense para o futsal 26-27. E os tais dois reforços que chegam da equipa B da Desportiva do Fundão. Passam quase 19 minutos do meio-dia. Falar de associativismo, hoje faz 49 anos a Associação Desportiva e Recreativa de Urjais, Conselho da Covilhã, e faz hoje também 72 anos o CCD Oriental de São Martinho, na cidade da Covilhã, presidido por Francisco Mota. E hoje a direção de Francisco Mota convida todos os sócios para partir o bolo e brindar aos 72 anos do Oriental de São Martinho, a partir das 9 da noite, no exterior da sede social, na cidade da Covilhã. O programa comemorativo do 70º aniversário e depois irá estender-se pelos meses de setembro, outubro e novembro, culminando com o habitual jantar convívio. Este momento de hoje será preciso também por um momento musical, o evento de hoje. Portanto, parabéns mais uma vez para Oriental São Martinho da Covilhã, 72 anos, neste dia 29 de julho. Bom, se hoje faz anos estas quantidades que fiz referência, amanhã faz uma outra quantidade, anos, trata-se da Casa Oficial número 60, é a Casa do Sport Lisboa-Benfica na Covilhã. A Casa do Benfica na Covilhã festeja 60 anos com um jantar na próxima sexta-feira, 31 de julho. A coletividade presidida por Pedro Gaspar comemora o 60º aniversário amanhã, dia 30 de julho, mas a festa realiza-se no dia seguinte na Sede Social, em colaboração com a Mística Restaurante. O evento vai contar com a presença de uma comitiva do Sport Lisboa-Benfica, liderada pelo vice-presidente Domingos Almeida Lima. O dirigente do clube lisboeta far-se-á acompanhar de Jorge Jacinto, diretor das Casas do Benfica, e das antigas glórias César Brito e Pedro Mantorras. A recepção está marcada para as 19h04 de sexta-feira, dia 31, seguida de entrega de emblemas de prata aos sócios com 25 anos de filiação e jantar comemorativo a partir das 8h30 da noite. Recorde-se que a Casa do Sport Lisboa e Benfica, na Covilhã, casa oficial número 60 do Sport Lisboa e Benfica, foi criada em 14 de julho de 2002, mas mantém a data da fundação, 30 de julho de 1966, do ex-Sport Covilhã e Benfica. Para fechar, falar de duas Assembleias Gerais que vão realizar-se na sexta-feira e no sábado. Sexta-feira é a Assembleia Geral Ordinária do Clube Nacional de Motorismo da Covilhã, liderado por Lino Turgal, onde os sócios vão analisar, discutir e votar relatório e contas da direção de 2025. E depois, esta Assembleia Geral está marcada para as 8h30 da noite de sexta-feira na Pousada Juventude, na Serra da Estrela, nas Palhas da Saúde. E no dia seguinte, dia 1 de agosto, será a vez da Casa do Sport Lisboa-Benfica em Oleiros reunir em Assembleia Geral Ordinária, a partir das 3 da tarde, na sede da Associação no Campo Municipal de Oleiros. Com a seguinte ordem de trabalhos, apreciação, discussão e votação, relatório de atividades dos exercícios de 2023, 24 e 25, depois eleição dos órgãos sociais para o triênio 2026-2029. Assembleia Geral também eleitoral na Casa Fica de Oleiros, no próximo sábado, dia 1 de agosto, a partir das 3 da tarde. E pronto.

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0: Meio-dia com 33 minutos, a altura agora para escutar a rubrica diária Os Clássicos da Música com António Filipe.
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La Poupée qui fait non é uma canção de 1966 com letra de Frank Gérald e música do cantor francês Michel Polnareff. Foi gravada por Polnareff, tornando-se um sucesso imediato na França. Jimmy Page, dos Led Zeppelin, tocou guitarra na gravação. Polnareff também fez versões noutras línguas, como alemão, italiano e espanhol, o que ajudou a canção a ser tocada na rádio por toda a Europa. Foram feitas dezenas de versões da canção em inglês e várias outras línguas nas décadas seguintes. Uma versão de Polnareff do álbum Live at the Roxy também foi lançada como single em 1996, exatamente 30 anos depois do original.

Outro tema de Michel Polnareff, que foi êxito na Europa, foi a canção Tu Leva à Toa, Tu Lês o Azul, de 1969.

Na Galeria António Lopes, na cidade da Covilhã, é inaugurada na próxima sexta-feira, a partir das 5:30 da tarde, a exposição Que Mundo Maravilhoso, da autoria do pintor Guilherme Ramos. A mostra vai estar patente ao público naquele espaço até ao próximo dia 30 de agosto. Guilherme Ramos é um pintor natural do concelho da Covilhã, onde nasceu em 1994 na freguesia do Tortosendo. Desenvolve o seu trabalho entre a Covilhã e Lisboa. É licenciado em pintura pela Faculdade de Belas Artes da Universidade de Lisboa e tem uma pós-graduação em curadoria de arte também na Universidade Nova. Ao longo do seu percurso apresentou já o seu trabalho em diferentes espaços expositivos, entre os quais o edifício da Tinto na Covilhã e a Sociedade Nacional de Belas Artes em Lisboa. Paralelamente, desenvolveu atividades na área da mediação de cultural em várias instituições de referência, como o MATE, o Museu de Arte, Arquitetura e Tecnologia, e também colaborou na Trienal de Arquitetura de Lisboa. A exposição Que Mundo Maravilhoso, de Guilherme Ramos, abre portas na próxima sexta-feira na Galeria António Lopes, na Covilhã, e está patente ao público até ao próximo dia 30 de agosto.

O Oriental de São Martinho, coletividade da cidade da Covilhã, assinala esta quarta-feira os seus 72 anos de vida. A efeméride é assinalada com o tradicional partir do bolo e também um brinde que decorre a partir das 9 da noite no exterior da sede social daquela coletividade na cidade da Covilhã. O programa das comemorações dos 72 anos de vida do Oriental de São Martinho vai prolongar-se pelos meses de setembro e outubro e novembro, culminando com um jantar comemorativo da efeméride. A primeira atividade decorre hoje a partir das 9 da noite na sua sede social.

A Casa do Benfica da Covilhã vai realizar na próxima sexta-feira o jantar comemorativo dos seus 60 anos de existência. A iniciativa vai contar com a presença de uma comitiva do Sport Lisboa e Benfica, liderada pelo vice-presidente Domingos Almeida Lima. Jorge Jacinto, diretor das Casas do Benfica, e os antigos futebolistas César Brito e Pedro Mantorras marcam também presença nesta iniciativa, na qual a direção da coletividade vai entregar emblemas de prata aos sócios com mais de 25 anos. O programa comemorativo prossegue no sábado com a organização a partir das 9:30 da noite na Ponte do Rato da 6ª edição do Fado na Ribeira. Marcam presença os fadistas Paulo Madeira, Ana Paula Gonçalves, Rui Tanoeiro, que vão estar acompanhados por Custódio Castelo e também por Cagé Garcia. Iniciativas que vão assinalar o 60º aniversário da Casa do Benfica na Covilhã.

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1: Às 13, a não perder os inesquecíveis, o programa que está na sua companhia diariamente de segunda à sexta-feira, entre a 1 e as 2 da tarde, na antena da Rádio Cova da Beira. O aperitivo fica por aqui, prometemos regressar amanhã, depois do Jornal das 11 horas. Da minha parte, resta-me desejar-lhe a continuação de uma excelente quarta-feira.

0: Boa tarde, são 13 horas.
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3: Muito boa tarde a todos, sejam bem-vindos a mais uma edição de Inesquecíveis na Rádio Cava da Beira, programa que lhe faz companhia de segunda a sexta-feira aqui no FM Mistério da Rádio Cava da Beira, entre as 13 e as 14 horas, e que privilégio é para nós estarmos ao seu lado. Muito, muito obrigado pela sua escolha, muito, muito obrigado pela sua fidelidade na sintonia da Rádio Cova da Beira em 100.0, 92.5 são as frequências em que nos pode sintonizar, frequências locais, mas também via internet para todo o mundo através de www.rcb-radiocovadabeira.pt. E vamos começar a nossa viagem hoje com as vozes de Ricardo Gordo e Valéria Carvalho. Juntaram-se para cantar Dizem Que Sim. É o tema que vamos ouvir já a seguir na abertura deste nosso programa de hoje, desta quarta-feira. É uma indicação que a Velma Maria Linda no Cineiro, na Covilhã, nos deixam. Também o Carlos Sousa e a Zezinha Sousa no Tortuzão de Covilhã. O Rafael Costa no Fundão, a Lucinda Edmon em Silvares, Conselho do Fundão. A Luzia da Conceição no Tortuzão e o José Augusto no Teixoso, Covilhã. A Maria da Anunciação em Enxabar da Castelejo, Conselho do Fundão, a Carla Santos Alexandre, também no Fundão, Salete Saraiva e Francisco Moraes, na Covilhã, Libéria Prata e José Duarte, no Canhoso, Covilhã, a família Zacarias está connosco em Chamos, Conselho do Fundão, e também no Fundão, o João Silva. A Mónica Costa está no Teixoso, a Covilhã, e também o Manuel Gama, em Castelo Branco, está na sintonia da Rádio Cova da Beira. Nazaré Pires, José da Silva Afonso, estão também connosco, e aqui no Fundão, o Eduardo Fonseca também está na sintonia da RCB. O Fernando Leitão e a Leonor Serra, em Aldeia do Bispo, no Conselho de Penamacor, e o José Duarte Pereira, na Covilhã. A Ana Santos, no Fundão, o Eduardo Silva Fernandes também no Fundão, Helena Gomes na cidade da Covilhã e ainda a Laura Silva também na cidade da Covilhã está connosco para escutar agora este tema, este fado, Dizem Que Sim. Boa tarde.

Espero sinceramente que esteja a passar uma excelente quarta-feira e este início de tarde na companhia da Rádio Cova da Beira. Um bom almoço, se for caso disso, se estiver agora a almoçar ou se for a almoçar, mas se já almoçou, então uma boa digestão. Tudo a correr bem. E agora vamos ouvir o fado Abananado. É assim que se chama este tema que a Catarina Rocha aqui nos vem cantar. Fruto da sugestão do Francisco José Cruz, no Conselho do Fundão, também no Fundão, Saraiva Novo Encarnação, a Saraiva. O Nelson Araújo está em Lisboa, via internet, na nossa sintonia, a Teresa Matos, na Covilhã. O Norberto Franco está no Fundão e a Maria Pereira também está no Fundão. Na Covilhã, Serra da Estrela, está a Timari da Serra, que nos acompanha. O mesmo acontece com a Maria Rosa Varandas, na cidade da Covilhã. A Carolina Machado, em Sobre da Casa, Fundão. O Armando Antunes, também no Fundão. O Fernando Dias, no Conselho da Covilhã. E a Lucinda Peixinho, no bairro dos Penedos Altos, também na cidade da Covilhã. O Fernando Duarte está no Fundão. O Paulo Ferreira, em Castelo Novo, Conselho do Fundão. A Piedade Ferreira, em Cortes do Meio, Covilhã. E a Maria do Carmo, no Teixoso, também Covilhã. O António Carvalho e a Maria de Fátima, Fundão. A Teresa Ascensão, no Fundão. A Maria de Jesus, em Penamacor. E a Luísa Santos, em Castelo Branco.

Mais um fado para ouvirmos aqui no nosso programa e chama-se Pode Ser. A interpretá-lo, Telmo Pires, indicação do Luís Manuel Serra, que está connosco no Fundão, a Maria Matos também no Fundão, o Carlos Cabral e a Irene Cabral estão na Covilhã, a Júlia Podão e o João Soriano também na Covilhã, Helena Castro está no Fundão, na sintonia da Rádio Cova da Beira, e a Fernanda Correia também está aqui no Fundão. A Maria Ferreira, na cidade da Covilhã, também naquela cidade, a Maria Beatriz do Carmo, a Maria Rosa Fernandes está aqui no Fundão, na nossa sintonia, a Nazaré Gonçalves, em Alcaria Conselho do Fundão. O Eusébio Fernandes, na cidade da Covilhã, e também na Covilhã, a Sofia Fernandes faz-nos companhia. Amélia Santos, no Alcaide, Conselho do Fundão, o Arturo Ramos, em Chamos, Conselho do Fundão, a Cláudia Monteiro, no Conselho da Covilhã, e o Edgar Henriques está connosco em Castelo Branco, no Fundão, o Francisco Pereira, o José Guiar, também aqui no Fundão, o Américo Bento, em Dornelas do Zezre, no Conselho de Pampilhosa da Serra, e o Francisco Cardoso, na Covilhã. A Lourdes Serrão em Donas, Fundão, também no Fundão, o casal Maricoto, que nos acompanha, o José Paes e Ana Paes, no bairro de Santo António, na Covilhã, e a Teresa Correia, em Cantargalo, Covilhã.

Já está no palco dos fados e fadistas da Rádio Cova da Beira, chama-se Ana Paula Martins e vem cantar Lisboa, Menina e Moça. Menina. É uma indicação da Angelina Paulo Maurício José Moreira, no Conselho do Fundão, também do Rui Monteiro, que está connosco no Fundão, a Maria do Carmo, Luís de Carvalho e a Maria Amélia estão no Teixoso Covilhã, também na Covilhã Alexandra Cruz e Silva, o António Fernandes no Fundão, ainda no Conselho do Fundão e a Aldeia de Joanes, a Lourdes Serra e a Maria Dulce Lídia, António Manuel e Maria de Lourdes na Covilhã. O Joaquim Bartolomeu em Dornelas do Zezer, no Conselho de Pampilhosa da Serra, Conceição e João Urvana no Fundão, o José Mendes em Alpedrinha, Conselho do Fundão, a Idalina Almeida em Unhais da Serra, Covilhã, o João Gerinhas em Oledo, no Conselho de Idanha Nova. O António Adolfo em Castelo Novo, Conselho do Fundão. O Eduardo Carvalho, também aqui no Fundão. A Cecília Malheira em Oledo, Idanha Nova. A Olga Pereira em Alcains, Castelo Branco. O Miguel Ramos em Chamos, Conselho do Fundão. E também conosco em Adelaide do Campo, Conselho do Fundão, o João Ferreira. O António Carvalho Rodrigues na Covilhã. Adélia Santos também, na Covilhã, o Rui Duarte no Conselho de Castelo Branco e a Maria Alexandra Fael está connosco na cidade da Covilhã. Rui Pereira no Fundão, a Ana Conceição também no Fundão e na Covilhã está o Joaquim Santos. Vamos ouvir Lisboa, Menina e Moça, Ana Paula Martins.

O Emanuel Soares, também, nos faz companhia nesta tarde de quarta-feira, 29 de julho de 2026. É o fado que ele vem cantar hoje aqui, chama-se Caravela da Saudade. Vamos ouvi-lo com essa indicação do Jorge Bento, em Chemos, no Conselho do Fundão, a Fernanda Salgueira Italai do Campo, Conselho do Fundão, o Paulo Gamir e família em Cabanas de Palmela, estão através da internet na sintonia da Rádio Cova da Beira, o António Castro em Castelo Branco, Alexandre Souza no Fundão, o Manuel Esteves também no Fundão, Manuela Moreira e Arimínio Canhoto em aldeia de São Francisco de Assis, no Conselho da Covilhã, Angélica Mendes em Tinalhas, no Conselho de Castelo Branco, a Judite Boa Vida está aqui na cidade do Fundão, assim como a Maria Ribeiro, o José Prata na cidade da Covilhã, também a Maria Irene Gaspar em Cantargal Covilhã, o Luís Pereira em Castelo Novo, no Conselho do Fundão, e a Rosa Antunes em Valverde, Conselho do Fundão. A Maria de Lourdes Olivença em Castelo de Vide e a Angélica Mendes em Castelo Branco, estão também na nossa sintonia, a Cláudia Gonçalves no Conselho do Fundão, a Célia Santos também no Conselho do Fundão, a Rosa Maria na cidade da Covilhã e a Maria Teresa Feliciano está connosco no Tortuzento. Canta então Emanuel Soares.

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5: Mais uma vez, boa tarde, bom almoço, se for caso disso, não, uma boa digestão. Queremos agradecer-lhe muito estar desse lado connosco neste ponto de sintonia. Lisboa dos Manjericos, assim se chama o próximo tema que vamos ouvir com Lina e Marco Mesquida. É uma sugestão que o João Manuel, em Alpedrinha, no Conselho do Fundão, nos deixa. O Gil e o Sérgio Cruz, no Fundão. Também o José Vaz, no Tortuzento, Covilhã. E ainda a Ana Maria Matos, no Tortuzento, Covilhã. O Leonel Rodrigues, no Fundão. A Judite Esteves, também, no Fundão. O António Gonçalves e a Carmita Casteleiro, na Covilhã. A Márcia Costa no Deixoso, Covilhã, a Teresa Maria no Fundão e o Carlos Gomes está também no Conselho do Fundão connosco. A Fernanda Lourenço em Cantargalo, a Covilhã, a Teresa Canela também na Covilhã, o Pedro Santos e a Manuela Santos no Conselho do Fundão, a família Correia, Francisco e Lu no Fundão, a Hilda Ribeiro na cidade de Covilhã, em São Domingos, e Hugo Martins e a Maria José no Sabugal, Gabriela dos Santos, Atalaia do Campo, Elisa Lourenço em Chamos, Conselho do Fundão, o Filipe Cardoso está em França via internet na nossa sintonia, a Filomena Trindade em Castelo Branco, o José Manuel na Malhada Velha, Fundão, e o Fernando Caixinha em Donas, Conselho do Fundão, a Estrela Vidal em Santo António das Areias, no Alentejo, e a Maria Marques está connosco no Conselho de Belmonte.

Espero que de forma tranquila, calma, nesta tarde de quarta-feira nos acompanhe para ouvir fados e fadistas. E agora é o caso de escutarmos Camané, que vem interpretar Guitarras de Lisboa. É uma sugestão que a Irene Paiva no Fundão nos deixa, também o Mário Santos no Fundão, a Maria Ferreira dos Santos no Concelho de Castelo Branco e também o António Gouveia está connosco no Sabugal, a Florinda Matos no Fundão, a Francisca Perpétua também aqui no Fundão, o Alberto Pires em Castelo Branco e o José Torrado Lobato em Idanha, a Nova. Helena Esteves está no Fundão connosco, a família Alverca em Enxames, Concelho Fundão, a Irene e a Paula Mota na Covilhã, a Rosa Carvalho Silva também naquela cidade, Covilhã, o José António no Alcaide e a Ana Geraldes em Donas, Concelho Fundão, em Cortes de Baixo, Freguesia de Cortes do Meio, Concelho Covilhã, a Rosa Viegas e também o Sérgio Ferreira em Castelo Branco. A Delfina Pereira está no Fundão. A família Frade, na Freguesia da Fatela, no Concelho do Fundão. A Maria do Rosário em Trigais, Eirada, Concelho da Covilhã. E em França, na nossa sintonia, está a Celeste Rocha. Canta agora Camané.

Às vezes é preciso parar, escutar, descansar. É isso que espero que nesta altura possa estar-se a fazer também, a ouvir os fatos, mas quem não pode, obviamente, é sempre muito bem-vindo. E a propósito, muito bom trabalho para aqueles que estão a trabalhar e ouvir a Rádio Cova da Beira. Tudo de bom. Vamos ouvir a Diana Vilarinho cantar aqui no nosso programa Quando a Dor Bateu à Porta. É o tema a que a indicação que foi dada pela Maria Fernanda Figueiredo, que está connosco no Fundão, a Maria Amélia, também no Fundão, o Francisco e a Fernanda Matos no Tortuzento de Covilhã, o João Silva também na Covilhã, o Egino Serra Cruz em Aldeia de Joanes, no Conselho do Fundão, Fernanda Cabá João Mendes no Fundão, a Cláudia Ramos na Covilhã, o Camilo Santos no Conselho de Castelo Branco, também connosco a Maria de Jesus no Fundão e a Isabel Salvado no Fundão, a Maria Gameiro em Castelo Branco. E no Tortuzendo está a Rosa Helena Silveira, o José da Silva Martins em Aldeia de Joanes, no Conselho do Fundão, a Isaura Moreira em Donas, Conselho do Fundão, o Tomás Barros Varela está na Covilhã e o João Braçal em Oledo, no Conselho de Idanha Nova.

próxima voz teve a oportunidade de ouvir ao vivo, esteve recentemente na nossa região, concretamente na Feira de Santiago, a Sara Correia, que hoje aqui vem cantar o Porquê do Fado. É o tema que vamos já seguir escutar com essa indicação da Fátima Abreu e o marido, que estão aqui no Fundão. A Maria dos Anjos em Sota Casa, no Conselho do Fundão. A Ana Neto em Almada, através da internet, está connosco. O José Lopes em Penamacor. O Luís Ferreira no Fundão. A Filomena Matos em Alcaria, Conselho do Fundão. O António Pereira na Covilhã. Beatriz e João Fonseca no Tortuzendo, também o Carlos Ribeiro no Fundão e ainda o Pedro Gil em Janeiro de Cima, no Conselho Fundão. A Patrocínia Louro em Castelo Branco, no Canhoso, o Rui Oliveira e Patrocínia estão connosco, a Isabel Lindeza aqui no Fundão e também em Castelo Novo, Conselho do Fundão, está connosco o Adelino Pires Salvado. O Pedro Saraiva no Paúl, Conselho da Covilhã, e o António Ribeiro está connosco em Idanha Nova.

E quase na reta final do nosso programa de hoje, agora é o Entre Vozes, que aqui interpreta um medley de homenagem a Hermínia Silva. Vamos ouvir este medley que Entre Vozes nos trazem, fruto da sugestão do João Moreira em Valverde, Conselho Fundão, também no Fundão Rosa Correia, Floriano Branco Pereira em Sobral de São Miguel e no Tortosenda Maria Ascensão Vaz e Rui Vaz. A família Salvado está em Chamos, no Conselho do Fundão. Também o Tiliberato e o António Ribeiro estão connosco. Na Covilhã, o Domingos Frade e a Maria do Carmo Frade. E também na Covilhã, a Natália Gomes está na nossa sintonia. Vamos então ouvir este tema com Entre Vozes.

Está completa a nossa edição de hoje, de quarta-feira, 29 de julho de 2026, do programa Inesquecíveis, no FM Mistério da Rádio Cova da Beira. Vamos terminar hoje com Ernesto Ferraz, que aqui recordamos precisamente uma voz da região, a Igreja de Santo Estevão. Ernesto Ferraz, recordamo-lo aqui no nosso programa de hoje, com essa indicação da Odete Nascimento, Isidro Gigante no Canhoso, Covilhã, o Manuel Afonso em Chamos, Conselho do Fundão, o Miguel Trindade, também no Fundão, a Maria de Fátima Aurélio na Covilhã, a Amélio José Silva no Dominguizo, a Covilhã, o Artur Carvalho e a Susana Carvalho no Conselho do Fundão, a Maria Georgina Salvada em Chamos, Conselho do Fundão, e a Lívia Lopes na cidade da Covilhã. Foi com o maior prazer, gosto e honra que estivemos ao seu lado em mais uma edição deste programa aqui na antena da RCB, Inesquecíveis. De segunda à sexta, já sabe, queremos ser a sua companhia à hora de almoço. Voltamos, se Deus quiser, amanhã para mais uma edição de Inesquecíveis. Obviamente estamos a contar consigo. Tudo bom para si, continuação de boa tarde, muita saúde.

0: São 2 horas. Boa tarde.
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0: Nena também fazer parte desta emissão dedicada à música portuguesa, onde estamos a falar da graviola mais original dos laboratórios da Lister Mais. 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

0: Os siga a farra também a fazer parte desta emissão da Graviola. 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

0: Boa tarde, ao último sinal eram 15 horas.
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1: Mais uma vez, boa tarde. A Escola Profissional do Fundão vai dar início às atividades dos centros tecnológicos especializados nas áreas da indústria, do digital e da informática no arranque do novo ano letivo. A garantia deixada pelo diretor-geral daquele estabelecimento de ensino nesta quarta-feira, dia em que a EPF assinala 34 anos de vida. Luís Oliveira refere que este projeto, que começou a ser desenvolvido há 2 anos, representou um desafio para a escola, uma vez que houve a necessidade de avançar com a implantação dos centros sem se verificar qualquer alteração ao normal funcionamento das aulas. O diretor da escola refere que as intervenções físicas e ao nível dos equipamentos foram concluídas até ao final de junho, no âmbito do cumprimento dos prazos estabelecidos pelo PRR, o que representou uma prenda antecipada para a Escola Profissional do Fundão.
2: E que irão ser plenamente disponibilizados ao serviço dos nossos jovens em termos de formação a partir do arranque do próximo ano letivo, são de alguma forma também uma prenda antecipada. É certo que envolveu aqui um esforço, 2 anos, não digo complicados, mas com desafios diferentes pelo facto de estarmos a implementar 3 centros tecnológicos na área da indústria, do digital e da informática. Em plena elaboração da nossa instituição, foi um desafio para todos nós, mas desafia-se que foi superado, felizmente conseguimos concluir, uma vez que era alguma preocupação também da instituição, porque eram fundos do PRR, havia essa obrigatoriedade de concluir a sua execução até o passado dia 30 de junho. Essa meta foi alcançada.
1: As 3 estruturas vão começar a funcionar em pleno já no arranque do próximo ano letivo e, para além dos alunos da escola, também vão poder ser utilizados pelas entidades parceiras.
2: Neste momento estamos a fazer os pequenos reajustes durante este mês e o mês de agosto para operacionalizar todos esses bens ao serviço dos nossos alunos, mas reforçamos e aproveitamos também esta oportunidade para reforçar a ideia que são meios que irão também ser disponibilizados aos nossos parceiros, às instituições, às empresas, à própria comunicação social, porque são meios que até no âmbito daquilo que foram as candidaturas, que obrigavam, entre aspas, à celebração de protocolos de parceria com várias entidades, sejam institucionais, sejam ensino superior, sejam de ensino com género ou das empresas, nós queremos agora, e essa vai ser de alguma forma o nosso desafio grande no próximo ano, que é operacionalizar todas essas parcerias e colocar estes bens, logicamente, ao dispor de todos.
1: Ao assinalar 34 anos de vida, Luís Oliveira considera que a aposta na criação da Escola Profissional do Fundão está ganha, não só a nível da região, mas para todo o país.
2: Eu arrisco-me a dizer que não só para a região, é mesmo para o país. Enquanto entidade de formação de excelência, com 34 anos de existência e com muitos, muitos técnicos já formados e colocados ao dispor daquilo que é o crescimento do país, não só para a empregabilidade, mas também para o prosseguimento de estudos, diga-se em bom da verdade, e portanto tem sido um trajeto pautado por um elevado sucesso, desde a sua criação até aos dias de hoje.
1: O diretor-geral da Escola Profissional do Fundão registra ainda com agrado um aumento da procura dos jovens por este tipo de ensino, nomeadamente para a oferta disponibilizada pela EPF.
2: Felizmente este ano estamos com valores muito superiores em termos de procura naquilo que é as nossas ofertas formativas e, portanto, se há prenda que a escola possa ter, terá a ver isso, um bocadinho com isso, mas fundamentalmente é uma prenda que se estende a todo o território, às instituições parceiras, às empresas que são depois os beneficiários diretos dos jovens que por aqui são formados e, portanto, todos nós ganhamos com a vitória deste projeto educativo.
1: Um estabelecimento de ensino que está a construir o futuro há mais de 3 décadas, sublinha Luís Oliveira, que destaca a capacidade que a escola sempre demonstrou em se adaptar às necessidades de procura que são sentidas pelas empresas. A festa do pão e da água, os serões na aldeia, vai regressar no próximo fim de semana à freguesia do Souto da Casa. A iniciativa organizada pela Câmara do Fundão em parceria com a Junta de Freguesia e também com a Casa do Povo de Souto da Casa. Tasquinhas, espetáculos, workshops, caminhadas e animação de rua são os principais destaques do programa, que tem como principais evidências o ciclo da água, a farinha e os seus derivados. A inauguração da Galeria dos Presidentes da Junta de Freguesia, uma exposição fotográfica sobre as memórias do poder local, que vai estar patente ao público na Capela de São Gonçalo, e a apresentação do livro Soto da Casa, nos 50 anos do poder local democrático, são outras das iniciativas que marcam o programa desta edição. Durante todo o evento vão estar abertas ao público, mediante marcação prévia, as casas-museu localizadas na aldeia, a da tecedeira, do latoeiro, do carpinteiro, do sapateiro, do ferrador, do ganhão e ainda a azenha da figueira. Está marcado para as 18 horas na Igreja Paroquial do Telhado o funeral de Apolinária Formiga. Até às 17 horas o corpo da doceira está em câmara ardente na Capela de São Francisco, na cidade do Fundão. Apolinária Formiga foi uma guardiã da doçaria tradicional e da cultura popular que ajudou a manter viva através da música, da oralidade e da sua participação cívica e comunitária. Publicou o livro Apolinária Formiga, uma poeta popular, foi dinamizadora do Grupo de Cantares de Santo André, na freguesia do Telhado, e recebeu da Câmara Municipal do Fundão a Medalha de Mérito Municipal em 2013, no dia do Conselho, a 9 de junho. Apolinária Formiga faleceu no dia de ontem, contava com 81 anos de idade. O presidente da Câmara da Covilhã afirma que só dentro de 1 a 2 anos vão estar definidas pelo Governo as zonas de aceleração no âmbito do Programa Setorial para as Energias Renováveis. A questão esteve em cima da mesa na última reunião pública do Executivo, onde os eleitos da oposição manifestaram a sua perplexidade pelo facto de o assunto não ter sido abordado no órgão antes do término do período de discussão pública. O vereador do PSD considera que a definição das zonas de aceleração no Conselho pode vir a atrasar ainda mais a entrada em vigor da revisão do Plano Diretor Municipal. Jorge Simões lamenta ainda que a autarquia tenha emitido uma posição desfavorável, mas sem nunca ter abordado o assunto com os eleitos.
3: O município falou para fora, mas permaneceu em silêncio para dentro. Não houve discussão política prévia neste órgão, não se demonstra a audição das freguesias, não foi divulgada a cartografia que permitisse às populações compreender o território em causa. Agora, o próprio município admite que estas zonas poderão obrigar a uma adaptação do PDM. Depois de mais de 5 anos de elaboração e antes mesmo de entrar em vigor, esta revisão corre o risco de necessitar de nova alteração. Foi assim com a área de acolhimento empresarial, para o qual o município só agora procura terrenos, pode repetir-se com as energias renováveis, para as quais só agora exige a cartografia necessária. Um PDM que chega tarde e já precisa de ser corrigido, não está a planear o futuro, está apenas a tentar alcançar o presente.
1: Um lamento que foi também partilhado pelo eleito da coligação Mais Covilhã, Eduardo Cavaco, sustenta que o Conselho não pode aceitar qualquer imposição em relação a esta matéria e sublinha que deveria ter existido por parte da maioria uma análise política ao programa setorial antes de ter terminado o período de discussão pública.
4: Onde é que está a Câmara da Covilhã quando este assunto vinha a ser já discutido a nível regional e nacional? A sensação com que fico é que estão a querer mandar ou a impor algo ao nosso território onde nós não temos uma palavra a dizer. Por isso eu também teria visto com bons olhos uma discussão alargada, não só no Executivo, mas com todos aqueles que são os potenciais interessados nesta discussão, e acho que isso teria tornado mais robusta e mais valorizada a posição que o município tomou na consulta pública e que remeteu no dia 14 de julho.
1: Na resposta ao presidente da Câmara da Covilhã, refere que a autarquia foi uma das primeiras a manifestar no território das Beiras e Serra da Estrela a sua oposição à versão inicial do programa setorial. Hélio Fazendeiro sustenta que a versão que esteve em discussão pública envolvia áreas maiores do que os objetivos que foram posteriormente definidos pelo Secretário de Estado da Energia.
5: Aquilo que era a proposta inicial do Governo, que era o mapa que foi colocado à discussão pública, era exatamente um mapa muito maior do que os tais 7 mil hectares que o Sr. Vereador faz referência e que estavam sinalizados na discussão pública, era até uma mancha. Foi-me explicado pelo Sr. Secretário de Estado que o objetivo era exatamente ser uma mancha para evitar, desde logo, a especulação imobiliária sobre os terrenos, mas depois também para permitir e dar um espaço de abrangência à definição daquilo que é depois as áreas específicas para a aceleração.
1: Depois de reunir com Jean Barroca, o autarca da Covilhã explica quais os próximos passos a dar no âmbito deste projeto, garantindo que no momento oportuno o município vai novamente pronunciar-se sobre a definição das zonas de aceleração de energias renováveis no território do concelho.
5: De acordo com a informação do Sr. Secretário de Estado, no mês de agosto irá haver um despacho do Conselho de Ministros, irá haver uma resolução, perdão, do Conselho de Ministros, que vai definir para que no prazo de 1 a 2 anos as autarquias sejam convidadas a pronunciar-se e a definir até no mínimo 1% do seu território para a localização destas zonas de aceleração de energias renováveis. E será nessa altura que nós teremos que nos pronunciar ou não. Haverá depois, no final desse prazo, um decreto-lei que irá então definir em concreto quais são as zonas de aceleração de energias renováveis, que ainda não estão definidas, mas que o Sr. Vereador Jorge Simões já queria que nós tivéssemos incluído no PDM, que está muito atrasado, mas que se deveria atrasar mais para nós podermos incluir estas coisas.
1: Hélio Fazendeiro refere que só dentro de 1 a 2 anos é que vai ser conhecido o mapa definitivo para a implantação destas zonas, uma situação que não vai interferir com a aprovação da revisão do Plano Diretor Municipal da Covilhã, ao contrário do que foi sublinhado pelo Vereador do PSD. 15:12, colocamos assim um ponto final na informação às 3 na antena da Rádio Cova da Beira. As notícias vão estar de regresso logo após o sinal horário das 18 horas para a edição do Jornal da Tarde desta quarta-feira. Boa tarde.
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Estamos de regresso às matinés da RCB para esta quarta-feira. Vamos ser a sua companhia até às 18 horas com muita música, muitas viagens pela música, já sabe, pelo tempo, pelo mundo, pelas palavras, sempre pelas palavras. E por falar em palavras, acabámos de ouvir o fado do 31. Vamos ver se não arranjamos nenhum 31 durante esta tarde. E do Rodrigo, que é daquelas palavras, e neste caso nomes, que se lhe acrescentarmos um sufixo, um diminutivo, muda completamente de sentido. Por exemplo, Rodrigo com o inho fica Rodriguinho. O que é um Rodriguinho? É um docinho muito bom. E há outros doces que também funcionam assim. Por exemplo, cartucho. Se lhe acrescentarmos um inho, fica um cartuchinho, que é outro doce espetacular. Uns cartuchinhos de Sernaz, muito bons. E há também os morgados, que se lhe acrescentarmos um inho, ficam os morgadinhos. Mas este inho normalmente é associado a diminutivos, mas depois há palavras que não são diminutivos e acabam em inho. Por exemplo, assim de repente, ancinho, focinho, pinho, vizinho, padrinho e martinho. Vem aí um e é o da vila.

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2: Olá, Sr. Doutor, bom dia, como está?
3: Tudo bem.
2: Tem passado bem?
3: Muito bem.
2: Ótimo. Agora vamos falar de um aperitivo que muitos gostam. Eu, por acaso, confesso, nem por isso, não é um dos meus favoritos. As pipocas. Elas existem não apenas na sua forma normal, ou seja, simples, como se usa dizer, mas também com sabores.
3: Caramelo, groselha,
2: chocolate, blá blá blá.
3: Morango.
2: Laranja também, agora. É à vontade do freguês. São um aperitivo com poucas ou muitas calorias? Pergunta ao ouvinte.
3: Olha, as pipocas forem apenas feitas com um pouco de sal, sem levar gordura nenhuma, têm muito poucas calorias.
2: Uhum.
3: Não é necessário, como vê, há umas maquinazitas de fazer as pipocas, e a Paula,
2: claro,
3: até se quiser, há quem punha antigamente, eu lembro-me de fazer isso em casa, um fiozinho de azeite,
2: punha-se
3: e depois ela está lá.
2: Numa panela?
3: Com uma panela, pô. Agora, no aparelho...
2: Iam-se mexendo assim, iam-se
3: sacudindo. Nestas coisas não se mete óleo e são simples. Assim não engorda. Agora, se adicionar mel, se adicionar xaropes, que são coisas doces, isso já engorda. E engorda muito porque absorve muito óleo.
2: Mas são boas como ao milho.
3: Pois, mas são muito... Ai, mas fica a saber, são muito ricas em fibras.
2: Isto foi uma piaduça, porque eu nem sequer gosto de pipocas.
3: Não, mas são muito ricas em fibras e muito amiga das dietas. É preferível fazê-las até em casa, e vou-lhe dizer, se as pessoas quiserem emagrecer em dietas, se gostam de pipocas, podem-nas fazer, como estamos a dizer, sem gordura, só com uma pitadinha de sal.
2: E como
3: e vou-lhe dizer, podem comer, que aquilo tem poucas calorias
2: porque
3: e tem fibra para
2: ficam saciadas, não é?
3: Saciam.
2: Pronto.
3: Agora está que não bebem cerveja, bebem água.
2: Pois, exatamente. Não sei se vão aguentar essa parte.
3: Ah, não, as pessoas que gostam...
2: Sem um bom refrigerante.
3: Beijinho, até
2: amanhã. Se Deus quiser.
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4: Vamos lá então contar a história das férias. O que é que a gente faz cada vez que a gente vai de férias? Somos todos uma grande cambada de burros. Vai tudo para o Algarve, mas eu sou o pior deles todos, que eu também vou para lá. Vamos lá seguir a história então, a história das férias. O que é que às vezes a gente faz? Mete a casa dentro do carro. É o periquito, o gato, o cão, vai tudo lá dentro que a gente já não cabe. Vai tudo no outro lado, já não cabemos lá dentro. Vamos lá embora então para as férias.

Há dias de manhã, é verdade, Mário Mata, retirado do álbum Somos Portugueses. Estávamos no ano de 1991, quando Mário Mata lançou este trabalho do qual faz parte o tema que acabámos de ouvir, que é uma caricatura musical a umas férias no Algarve. Agora vem aí um fadinho, é o fadinho da Ti Maria Benta na voz de Amália Rodrigues.

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chauffe en pleno verão. Fernando Girão, cai neve em pleno verão. É obviamente uma metáfora porque está muito calor e as temperaturas são mesmo de verão. Sol, céu limpo, 33 graus a esta hora no Fundão, a máxima prevista para hoje. Estamos assim na hora mais quente do dia. A mais fresquinha chega por volta das 6 da madrugada, quando estiverem 18 graus. E por falar em madrugada, já reparou que estamos em plena lua cheia e que ela ganha outra luminosidade com o céu limpo de nuvens e cheio de estrelas? Fica então uma sugestão, observar a lua cheia esta noite, porque não, a partir da Gardunha e ouvir o seu sussurrar.

José Emílio Gardunha sussurra com a voz da inteligência artificial. E agora quem vem é o José Cid. Estamos a sensivelmente 13 minutos das 16 horas. Está com a RCB, está com as matinés da rádio e está muito bem.

Moura encantada, e quem é que não sonha? Qual é a menina que não sonha encontrar o príncipe de encanto? Pelo menos todas as meninas, até aos 10, 20 anos, vá, 30, 40, 50. Não há idades para sonhar. E para os defensores da igualdade de direitos entre homens e mulheres, também na língua portuguesa, temos uma listagem de palavras no feminino que, terminando, neste caso, em inha, não são diminutivos ou não significam diminutivos. Por exemplo, e vamos começar aqui com a prata da casa, capinha, farinha, campainha, rainha e caipirinha, que não tem nada a ver com o significado de caipira em português do Brasil.

Elis Regina e o tema Romaria. Estamos a terminar as matinés da RCB, ou melhor, a primeira hora, porque ainda temos mais duas horas pela frente, e vamos terminar a primeira hora como começámos, com o fado. É a namora que aí vem, com os búzios.

0: Boa tarde, são 16 horas.
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0: Passam 13 minutos das 4 da tarde, está na hora de fazermos uma pausa para curiosidades.
1: Sabia que a muralha da China não é visível do espaço? Ao contrário do mito popular, a Grande Muralha da China não é mesmo visível do espaço a olho nu e sem ajuda óptica.

Flor de Lis, Lisboa Tropical. Neste dia 29 de julho, destacar aqui uma efeméride relacionada com a cultura. Foi neste dia, mas de 1890, que morreu Vincent van Gogh, pintor pós-impressionista holandês. É considerado um dos maiores de todos os tempos, pioneiro na ligação das tendências impressionistas com aspirações modernistas. Os seus quadros são imediatamente identificáveis porque têm um cunho muito pessoal, são muito coloridos. Aliás, ele dizia que não havia duas cores que combinassem tão bem como o azul e o laranja. E tem quadros como os girassóis, a casa amarela, a noite estrelada, o campo de trigo, ou corvos sobrevoando um campo de trigo. Enfim, todas as suas obras são fantásticas. Recordar aqui Van Gogh e a sua pintura, que pode ser vista no museu que leva o seu nome, em Amsterdam, e é dedicada aos seus trabalhos.

André Amaro, se chover na minha terra, não há previsão de chuva nem na minha terra, nem em qualquer terra de Portugal continental, pelo menos não hoje, nem nos próximos dias. O que vai chover é aqui mesmo, nas matinés da RCB, estrelas. Vem Bárbara Tinoco com Carolina Deslandes e estrelas.

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0: Brincar de casamento, Sara Tavares está com as matinés da RCB, está muito bem, e porque é quarta-feira, vem a rúbrica dos Caminheiros da Gardunha.
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2: Cá estamos para mais uma Escarpadelas da Serra. Hoje convidamo-vos a um exercício de escuta para nos acompanharem na nossa 7ª edição da Caminhada sob as Estrelas, que fizemos no sábado, dia 25, à descoberta das gravuras rupestres da Barroca, um dos mais importantes testemunhos da arte rupestre pré-histórica da região. Partilhamos assim os melhores momentos desta caminhada.
3: De facto, esta caminhada surge aqui como um complemento para a visita que nós fizemos aqui na altura na iniciativa da Rota das Freguesias. E nós, quando cá viemos, elas estavam submersas. Contámos para o efeito com o apoio da Junta de Freguesia da Barroca, que ativou o protocolo que tem com os proprietários da mineira hídrica lá embaixo. Eles baixaram a cota da barragem e permitem, é possível hoje, ver então algumas das gravuras. O caminho em si não é um caminho difícil, tem a ver com as partes do percurso que vão mais junto ao rio, mas com cuidado tudo se faz. Ainda assim, se eventualmente alguém se desequilibrar, cair à água, cair ao rio, pronto, devem compreender que nós temos aqui um cronograma um bocadinho apertado, mas quando chegarem pelas águas do Rio Aldeia seguinte, que é Janeiro de Cima, deem-nos um toque que a gente passa lá depois a buscar, está bem? Nesta visita contamos com um dos nossos parceiros privilegiados, já também várias outras iniciativas dedicadas a outros tipos de património, que é o Museu Arqueológico José Monteiro do Fundão, aqui apresentado pela pessoa do nosso amigo José Paulo, que, aliás, estávamos a conversar há bocado, foi quem descobriu uma das últimas gravuras, que é aquela que, por acaso, nós vamos ver em primeiro lugar. E aproveito também para agradecer muito ao Sr. Presidente.
4: Olá, boa noite ou boa tarde.
3: Da Junta de Freguesia da Barroca.
4: Para ver o que é que se passava, desde está toda a gente bem disposto.
5: Nós andávamos aqui, em prospeção, e chamou-nos a atenção o facto desta rocha ter picado. Olha, para ali e vejam lá o que eu vi.
3: Aqui é só aqui em relação a esta cabra. É interessante porque temos aqui os chifres. Ok? Temos aqui a cabeça, o pescoço, e reparem que as patas estão para a frente. Como se estivesse a correr ou só
6: em
3: movimento.
5: Há só um pormenor que eu queria dizer. Não nos podemos esquecer que este rio que corre aqui é um rio glaciar. E a essa época, imaginem quase um fio de gelo e um fio de água no meio do rio.
3: Temos aqui outro cavalo aqui, a crina, a cabeça,
6: sim,
3: o pescoço e a pata dianteira. Estão todos em movimento, todos de meio corpo. Aqui é um esboçozito, e foram precisamente estas gravuras as primeiras a ser descobertas. Em 2003, o Diamantino andava por aqui com o Belarmino, e sentaram-se aqui nestas rochas, estavam a fotografar, porque este sítio era fantástico. Este sítio do rio, antes de ser inundado pela mini hídrica, era arte natural, as pedras eram todas trabalhadas, polidas, brilhavam ao sol, era fantástico. Uhum. Eles vieram fotografar isso para um livro e sentaram-se aqui, e o Diamantino olhou para o lado, está aqui um cavalo. Houve ali alguma discussão, se era, se não era, informaram o museu, o museu informou o Centro de Arte Rupestre do Vale do Coa, veio cá o Martinho Batista, que era o supra-sumo da arte rupestre de então, e confirmaram que se tratava efetivamente da arte rupestre, arte pré-histórica.
6: E estou aqui ao pé de duas sócias recentes, uma delas é mais recente, a Sofia?
7: Andréia.
6: A Andréia. E eu vou-lhe perguntar, posso perguntar, qual foi a sua impressão sobre esta caminhada?
7: Adorei, muito bem organizada, adorei o facto de ter sido à noite, para mim foi uma aventura, adorei a explicação de, e as informações da parte histórica por parte das gravuras, e adorei terem juntado as duas coisas, portanto, a história com o lazer, com a caminhada.
6: Sim.
7: E eu adorei, adorei.
6: Ok. E agora aqui temos a Larissa, que também já nos tem acompanhado em algumas caminhadas, também não é a primeira nem a segunda vez.
8: Eu já havia feito a caminhada do Diabo Noturno e gosto imenso de andar à noite, mas penso que o percurso é muito bom, caminhar ao lado do rio, ao lado do Zezer, é muito bom. E conhecer um pouco a região que nos cerca e é isso, unir essas coisas, a caminhada, mas o conhecer toda a zona é muito fixe.
6: E agora tenho aqui comigo um jovem caminheiro que já tem muita experiência de caminhadas e que hoje teve uma experiência também bastante interessante na caminhada. Contas-nos o que é que aconteceu, Arthur.
9: Bem, houve um pequeno desastre porque... Eu pisei no caminho falso e enterrei a minha bota na lama.
6: Ah, mas isso pode acontecer, não é? Desviaste um bocado do caminho e meteste o pé na lama, acabaste por ficar ali com a bota enterrada, mas isso foi rapidamente resolvido, não é?
9: Sim.
6: Ok. E mais, o que é que gostaste mais nesta caminhada?
9: Gostei de ver as gravuras, cavalos, cabras...
6: E aprendeste?
9: Sim.
6: Do período em que foram feitas e que tipo de há quantos milhares de anos foram feitas?
9: Uhum.
6: Ok, pronto. Obrigada.
9: Algumas há 15 mil anos.
6: Há 15 mil anos, entre 15 a 20 mil anos, sim.
9: Uhum.
6: E queres repetir este tipo de passeio, de caminhada?
9: Mais ou menos, se não houvesse a história da bota.
6: Sim, mas a história da bota já aprendeste, que não te voltas a meter naquele caminho, vais pelo caminho de cima, não é?
9: Uhum.
6: Ok. Pronto, obrigada, Arthur. Até já. Agora estou aqui ao pé da Vera.
10: Foi uma noite muito agradável. As estrelas iluminaram-nos muito bem o caminho.
6: E a lua também,
10: a
6: não
10: lua,
6: é?
10: A lua, demos uma visão e uma... sobre o rio espetacular e a Senhora da Rocha também nos iluminou muito bem.
6: Sim,
10: muito bem iluminado cá em baixo, mas as gravuras em si, pronto, foi espetacular, não é? Foi ver aqueles cavalos ali tão bem desenhados, com aquele detalhe todo, não é?
6: E as cabras também,
10: e as cabras, e depois perceber a distância que há entre umas gravuras e as outras, não é? De 20 mil para 6 mil faz-nos pensar.
6: Faz pensar, sim.
10: O que era aqui, não é? O que, sim, que era isto?
6: Sim.
10: Então acho que realmente.
6: E a importância deste rio.
10: Exato, a importância,
6: e o facto de ser. Este, no fundo, seria glaciar, um vale glaciar também.
10: Mas a repetitividade e a distância entre as gravuras acho que foi o que mais me fascinou, porque acho que não pode ser por acaso que se repetem as gravuras no mesmo sítio.
6: Sim.
10: Então acho que isso foi o que mais me fascinou.
6: Alcais sagrados, não é?
10: É, alcais sagrados. Não é?
6: Certo.
10: E pronto, eu quero aproveitar que o rio está baixo para voltar.
6: No próximo fim de semana, no domingo, dia 2 de agosto, que teremos a Rota dos Moinhos, inserida nas festas da Freguesia do Souto da Casa, nas festas do Pão e da Água. Esperamos por vocês. Até lá!
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Terminamos a segunda hora das matinés da RCB com os pontos negros. O tema chama-se Duro de Ouvido e é retirado do álbum Pequeno Almoço Continental, de 2010.

0: Boa tarde, são 17 horas.
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Começámos a terceira hora das matinés da rádio Bem Serenas com Charbel e o tema Sea and Mirrors e também agora Parsons James Stole Show. Regressamos à música portuguesa com Jessie Souza, Tô na Minha. 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
2: 29 de julho de 2026, o Dia Internacional do Tigre e dos Trópicos. A 29 de julho, mas em 1588, a invencível Armada Espanhola foi derrotada pelos ingleses na Batalha de Gravelines. Em 1836 foi inaugurado o Arco do Triunfo em Paris, uma obra que demorou 30 anos a ficar pronta. Em 1922 foi concedido o alvará de exploração do nascente de Águas do Alar na aldeia de Castelo Novo, no concelho do Fundão. Em 1954 foi fundado o CCD Oriental de São Martinho, na Covilhã. Em 1981, Diana Spencer e o Príncipe Carlos casaram-se em Londres numa cerimónia transmitida para o mundo com mais de 750 milhões de telespectadores. Em 2001, o Jardim Público da Covilhã foi mais uma vez inaugurado, depois de obras de requalificação. Em 2005, a Câmara Municipal de Castelo Branco inaugurou o Solar dos Ferreiros em plena zona histórica da cidade, um investimento de 750 mil euros. Ainda em 2009, foi inaugurado em Castelo Branco o Centro de Interpretação Ambiental, uma infraestrutura interativa que permite o estudo da fauna, flora e ordenamento do território no Parque Natural do Tejo Internacional. Em 2010, morreu aos 55 anos de idade, vítima de cancro do pâncreas, o ator e encenador português António Feio. São factos que fazem história neste dia 29 de julho.
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0: Obsessed de Mariah Carey. Antes estivemos com Elvis Presley, Bridge Over the Troubled Water. E agora vem a Maria Clara. Ela vem cantar um tema que é ao mesmo tempo divertido, chama-se O Distraído, e é uma homenagem a mim própria, que ontem, por distração, me esqueci de passar a rubrica da Beira Serra, Mais Vale Prevenir. Por isso, ela vai ser reposta hoje, é de resto sempre colocada nas tardes da RCB em reposição, e mais vale prevenir e vale a pena ouvir depois deste tema.
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2: É mais uma rubrica aqui na antena da Rádio Cova da Beira, Mais Vale Prevenir, é da Beira Serra, Associação de Desenvolvimento. Hoje connosco está Praxide Velásquez, é técnica da Beira Serra, quem saúdo. Muito bom dia, Praxis. Hoje vamos ouvir falar de uma nova iniciativa, é um novo programa, diria eu, da Associação Beira Serra, que tem várias sessões, mas melhor do que eu, obviamente, e para explicar, está então connosco Praxis Velásquez. Ora, como é que surge este programa? Qual é o objetivo ou quais são os objetivos? Bom dia.
3: Bom dia. Este não é bem um programa, é mais uma iniciativa. Isto surge, no fundo, de necessidades diagnosticadas nos territórios onde trabalhamos, nomeadamente na Boi de Obra e também no Teixoso. Porquê? Porque o que sentimos é que havia uma grande margem de população com um certo iletrismo em termos de saúde. Então, o que é que decidimos? Avançar em parceria com a Unidade Local de Saúde da Cova da Beira, a Junta de Freguesia da Boi de Obra e a Junta de Freguesia do Teixoso, com iniciativas de sensibilização e de informação sobre saúde. Pronto, já fizemos 4 sessões, elas têm mais ou menos uma frequência quinzenal, são abertas à população. E para vos dar um exemplo, já fizemos, por exemplo, uma sobre a menstruação, e é estranho porque nós pensamos que a menstruação é um fenómeno natural e que todos nós falamos disso com naturalidade, mas não é assim. E as adolescentes sentimos que têm alguma dificuldade em verbalizar, enquanto nós, se estamos constipados, pedimos um lenço, pedir um penso higiênico é outra coisa. E, de facto, sentimos que era muito importante. Portanto, a primeira foi sobre menstruação e acho que foi importante para as adolescentes que participaram, principalmente, mas também para algumas mulheres que têm alguns problemas associados, dizer que isto é sempre no âmbito da prevenção. Nós não estamos lá, obviamente, para fazer diagnóstico, estão lá técnicos de saúde que trabalham nessa área e que, quando necessário, reencaminham. Já aconteceu numa sessão, por exemplo, reencaminharem algumas pessoas. Portanto, a primeira foi sobre menstruação, a segunda foi sobre diabetes e a importância do controlo da glicemia. Foram ali também desmistificados alguns preconceitos que há muitos, por exemplo, o açúcar é sempre mau. O açúcar é necessário e é uma fonte de energia. O problema é a forma como consumimos, não é? E a quantidade. Pronto, isso foi muito bem desmistificado pelos técnicos de saúde, que diziam, por exemplo, quando é muito melhor se puderem comer uma fruta, que tem frutose, em vez de comer um bolo que tem ali açúcar refinado e que provavelmente nem... Mas nada nos tira que de vez em quando comamos um bolo, como é evidente, não é? Pronto, essa sessão também foi importante. Depois, as sessões acabam sempre, quando é possível, por uma coisa mais prática. Por exemplo, eles mediram a glicemia. A sessão a seguir foi sobre saúde cardiovascular. E aí também foram desmontados muitos preconceitos. Acho que o mais importante aqui é que, no fundo, a saúde vai à comunidade. E que há ali uma relação de proximidade. E muitas vezes o que nós sentimos é que as pessoas ainda têm medo de ir ao médico. E têm receios, porque acham que se vão ao médico nunca mais de lá saem. Portanto, é sempre sob uma ótima preventiva. Na saúde cardiovascular, o que é que fizeram? Pronto, fizeram um bocadinho a importância do exercício físico, da alimentação, mediram a tensão arterial, que é muito importante, o índice de massa corporal, ver se o nosso peso e a nossa altura estão adequados. E houve alguns testemunhos que foi muito importante. Por exemplo, lembro-me de, nessa sessão, um senhor que diz que teve um ataque cardíaco que foi muito complicado e que até ali nunca se tinha percebido que comia demasiado carne, demasiado chouriço, dizia ele, e nunca fazia exercício físico. Quando conseguimos alertar para a necessidade da prevenção, esse é o grande objetivo deste projeto. Na sessão também, estou-me a lembrar agora, no Teixoso, por exemplo, De tosse, por acaso, quando se mediu a tensão arterial, uma pessoa que estava com uma tensão arterial de quase 20 e que foi imediatamente reencaminhada para o centro de saúde. Uhum. Portanto, o objetivo é sempre isso, sensibilizar para comportamentos mais saudáveis, aproximar a saúde das pessoas, que às vezes há ali alguns receios e preconceitos. A próxima semana vamos ter uma também sobre saúde oral, porque infelizmente a saúde oral não é muito valorizada, as pessoas não têm noção. É verdade que o dentista é caro, que nem sempre é comparticipado. Para já só existe um cheque dentista para as crianças de 6 anos e neste momento isso é uma coisa muito recente para as pessoas com alguma idade que são beneficiários do apoio social para idosos, mas é muito reduzido. É possível, temos que aprender a jogar com isso e por isso também apostar na prevenção, porque se não apostamos na prevenção temos crianças com 6 anos com dentes completamente em estado miserável, que praticamente não conseguem comer. Pronto, e finalmente vamos ter no dia 5 de agosto uma sessão sobre a prevenção de quedas. Porquê? Porque estamos a perceber que tanto no Teixoso como na Boidobra há cada vez mais uma população idosa que muitas vezes mora sozinha ou porque se separou, porque o companheiro ou a companheira faleceu e há muitas quedas. E essas quedas, em muitas circunstâncias, são muito graves para as pessoas de certa idade. E há também forma de tentar prevenir.
2: Pronto. Para nós percebermos, e o nosso tempo está a esgotar, mas qual foi a receptividade das pessoas, digamos, a este foco agora também na saúde de Abracer?
3: Pronto, eu lembro-me que quando fizemos a primeira, apareceram 7 pessoas. Quando perceberam que havia uma proximidade e uma empatia com os técnicos de saúde, na segunda sessão houve 15 pessoas.
2: O dobro, não é?
3: O dobro, exatamente. Portanto, acho que esta aproximação dos técnicos de saúde, mostrar que não são, que não fazem mal, pelo contrário, não, e que estão preocupados com a saúde das pessoas, foi muito importante.
2: Então, quer dizer que esta área é uma área que a Beira-Serra deve continuar em termos futuros, não é?
3: Nós vamos continuar a apostar, dizer que nós escolhemos estes dois territórios, Boidobra e Covilhã, porque também trabalhamos neste território no âmbito principalmente da habitação municipal. E percebemos que há ali muitas necessidades, mas queremos que seja aberta à comunidade. Por exemplo, na última sessão da Boidobra, eu não sei muito bem como, mas foram pessoas do Tortuzendo. Pronto. Portanto, há aqui alguma necessidade, de facto, de se poder partilhar e aprender bastante.
2: Praxis, foi um gosto, mais uma vez, tê-la cá. A continuação de bom trabalho e muito obrigado.
3: Muito obrigada.
2: Muito obrigado.
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Rosa Branca de Jorge Palma, antes de irmos até Massachusetts. Nem acredito que disse bem este nome à primeira. É o tema dos Bee Gees, um clássico. Estávamos na década de 60.

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1: Olá, esta semana é dedicada ao tema o exercício físico no cancro da mama. Entre os principais benefícios do exercício físico, destacam-se a preservação da força e da massa muscular, fatores estes fundamentais para manter a funcionalidade e a autonomia na execução das tarefas do dia-a-dia. Outro benefício importante reside na proteção da saúde óssea, especialmente quando a pessoa doente é submetida a terapias que podem aumentar a perda da densidade dos ossos. Neste sentido, a combinação de exercícios aeróbios com outros de fortalecimento muscular irá contribuir para manter um organismo mais resistente e preparado para enfrentar os tratamentos. Aceita o nosso conselho? 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

E assim chegamos ao final das matinés da RCB desta quarta-feira. Às 18 atualizamos toda a informação local e regional. Até lá vamos ficar com André Viamonte e Ana Bacalhau, que vêm cantar o tema Devolve-me o Amanhã. Nós estaremos de volta amanhã, logo a seguir ao Jornal das 15.

0: Boa tarde, são 18 horas.
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0: Boa tarde, a Presidenta da União Distrital das Instituições de Particularidade Social está preocupada com os atrasos nas obras que são apoiadas pelo Plano de Recuperação e Resiliência e que devem estar concluídas até 31 de agosto. Alcina Cerdeira foi uma das convidadas do programa Flagrante Direto da RCB no último sábado. O Presidente da Junta da Capinha aproveitou o Dia da Freguesia para pedir ao Presidente da Câmara do Fundão que coloque na agenda política a realização de um programa especial de ordenamento para a albufeira daquela freguesia. Escola Profissional do Fundão vai dar início às atividades dos 3 centros tecnológicos especializados no arranque do novo ano letivo, uma garantia deixada pelo diretor daquele estabelecimento de ensino, nesta quarta-feira em que a EPF comemorou 34 anos de vida. Na Covilhã, a Câmara Municipal aprovou por unanimidade a abertura do concurso para a requalificação da pista de atletismo do Complexo Desportivo da cidade. O investimento ronda os 500 mil euros. Estes e outros temas para ouvir em desenvolvimento já a seguir na edição do Jornal da Tarde na antena da Rádio Cova da Beira.
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0: Mais uma vez, boa tarde. A Presidente da União Distrital das Instituições Particulares de Solidariedade Social está preocupada com os atrasos nas obras aprovadas pelo Plano de Recuperação e Resiliência e que devem estar concluídas até ao próximo dia, 31 de agosto. Uma preocupação que foi expressa por Alcina Cerdeira em entrevista ao programa Flagrante Direto da RCB no último sábado.
2: Eu não quero ver, nem penso que nenhum de nós, quer ver esqueletos de cimento, porque isso, o atual contexto que estamos a viver, de que foi, por um lado, uma grande oportunidade, estávamos a falar das melhores condições, e agora estávamos a falar muito na questão humana, mas as questões físicas também são, para além de exigidas, são muito importantes para proporcionar o bem-estar dos utentes, em qualquer uma das valências. E o BRR trouxe-nos, de facto, uma lufada de ar fresco, mas também lhe digo, nos trouxe uma grande dor de cabeça a todos.
0: Alcina Cerdeira está a realizar um périplo pelas IPSS do Distrito de Castelo Branco e nesta entrevista à Rádio Cova da Beira traçou a radiografia do que está a encontrar em relação a obras apoiadas pelo PRR.
2: Temos obras que algumas felizmente conseguiram cumprir, são muito poucas as que consigam cumprir o tal prazo de 31 de agosto que foi dado agora. São muito poucas, há muitas que estão ainda muito abaixo da percentagem desejada, há entidades que têm 70% das suas obras, portanto, está no caminho, mas tem que ter mais tempo para conseguir, mas se houver, de facto, essa questão de, em 31 de agosto, não haver outro mecanismo, não é possível, e aí sim. Aí as instituições vão entrar em insolvência e vão ficar em muito má situação.
0: A Presidente da União Distrital encara com bons olhos a janela de oportunidade que foi apoiada pelo Governo de que a conclusão das obras possa ser feita através do PTRR, o Programa de Recuperação e Resiliência Portugal. Mas para isso, diz Alcina Cerdeira, é preciso celeridade para que as obras não parem depois do final de agosto.
2: Eu penso que poderá ser, de facto, um bom diploma, mas esse diploma, não estamos em julho, finais de julho, se o prazo é até 31 de agosto, entre a sua saída, a preparação deste diploma e a conclusão do PRR, não vamos ter tempo, e o que é que vai acontecer? Ou as obras param, ou então têm que encontrar mecanismos muito ágeis em que injete muito rapidamente o dinheiro destas obras nas contas bancárias das IPSS.
0: Preocupações expressas pela Presidente da União Distrital das Instituições Particulares de Solidariedade Social do Distrito de Castelo Branco em entrevista ao programa Flagrante Direto da Rádio Cova da Beira. O presidente da Junta da Capinha aproveitou o dia da freguesia para pedir ao presidente da Câmara do Fundão que coloque na agenda política a realização de um programa especial de ordenamento para a barragem daquela freguesia. Um réplico que foi lançado por Vítor Fernandes na sessão solene comemorativa do dia da freguesia.
3: Não pretendemos diminuir a proteção ambiental da Albufeira, pretendemos precisamente o contrário. Que essa proteção seja fundamentada, planeada e compatibilizada com uma utilização responsável. Um programa especial permitirá substituir a atual lógica de incerteza e proibição por uma verdadeira política de ordenamento. Sabemos que a elaboração deste programa depende do Governo e da Agência Portuguesa do Ambiente, mas compete ao município representar os interesses do território e exigir que o Estado assuma as suas responsabilidades. Por isso, pedimos à Câmara Municipal do Fundão que tome formalmente a iniciativa de solicitar ao Governo e à Agência Portuguesa do Ambiente a abertura de um procedimento para a elaboração do programa especial da barragem.
0: Não sendo uma competência da Câmara do Fundão, Miguel Gavinhos comprometeu-se com este objetivo, que de resto vai ao encontro da estratégia do município para aquela albufeira.
4: Nós colocámos a barragem da Capinha como um dos ativos turísticos estratégicos que o Conselho do Fundão tem. E por isso é absolutamente crucial que sejam resolvidos vários problemas. Um deles tem a ver com o polígono que pode ser destinado naturalmente à área do turismo e outra é a forma como pode ser utilizada a água também para fins balneares.
0: Vítor Fernandes aproveitou ainda o momento para deixar a garantia de que o atual Executivo da Junta tudo vai fazer para que a escola do primeiro ciclo e a extensão de saúde continuem a funcionar na Capinha.
3: Enquanto Presidente de Junta, continuarei a defender com toda a determinação que a nossa escola permanecerá aberta, porque defender a escola é defender o futuro da Capinha. Da mesma forma, continuarei a defender a continuidade da extensão de saúde. Os nossos idosos merecem cuidados de proximidade, as famílias merecem sentir segurança, um território do interior não pode preceder de serviços essenciais se queremos combater a desertificação e o despovoamento. A escola e a saúde não são despesas, são investimentos. São fatores decisivos para fixar a população e garantir qualidade de vida.
0: Importante na concretização deste objetivo é ainda desbloquear o loteamento que existe na freguesia e é propriedade do município do Fundão. Por isso, Vítor Fernandes pediu ao presidente da autarquia para que avance com a reestruturação dos lotes para que os mesmos possam ser colocados em asta pública.
3: Confio também que estará ao lado desta junta freguesia para dar seguimento à promoção do loteamento existente, apesar de ser propriedade do município. A sua reestruturação representará uma mais-valia para a freguesia.
0: O presidente da Câmara do Fundão não deixou sem resposta as preocupações do autarca da Capinha.
4: Se calhar a escola às vezes garante-se através da melhoria das condições de vida dos bairros, como o bairro de São Marcos, garantindo que os lotes são colocados no mercado, melhorando gradualmente as condições de vida, de circulação, de serviços públicos, e é aí que as pessoas tomam a decisão de se mudarem, se fixarem e garantir que há continuidade. Por isso, estamos comprometidos.
0: O dia da freguesia da Capinha, aproveitado para falar das preocupações e projetos daquela aldeia do Conselho do Fundão para o futuro. A Escola Profissional do Fundão vai dar início às atividades dos centros tecnológicos especializados nas áreas da indústria, do digital e da informática, já no arranque do novo ano letivo. A garantia foi deixada à Rádio Cova da Beira pelo diretor-geral daquele estabelecimento de ensino nesta quarta-feira, 29 de julho, dia em que a EPF assinalou 34 anos de vida. Luís Oliveira refere que este projeto, que começou a ser desenvolvido há 2 anos, foi um desafio para a escola, uma vez que houve a necessidade de implantar os centros sem se verificar qualquer interrupção no normal funcionamento das aulas. O diretor-geral da EPF refere que as intervenções físicas e ao nível de instalação de equipamentos foram concluídas até ao final de junho, para cumprir os prazos da candidatura apresentada ao PRR, Plano de Recuperação e Resiliência, o que representa apresentou uma prenda antecipada.
5: E que irão ser plenamente disponibilizados ao serviço dos nossos jovens em termos de formação a partir do arranque do próximo ano letivo, são de alguma forma também uma prenda antecipada. É certo que envolveu aqui um esforço, 2 anos, não digo complicados, mas com desafios diferentes, pelo facto de estarmos a implementar 3 centros tecnológicos na área da indústria, do digital e da informática, em plena elaboração da nossa instituição. Foi um desafio para todos nós, mas desafia-se que foi superado. Felizmente conseguimos concluir, uma vez que era alguma preocupação também da instituição, porque eram fundos do PRR, havia essa obrigatoriedade de concluir a sua execução até o passado dia 30 de junho. Essa meta foi alcançada.
0: Os 3 centros tecnológicos especializados vão começar a funcionar em pleno já em setembro, no arranque do próximo ano letivo, e para além dos alunos da escola, também vão poder ser utilizados pelas entidades parceiras.
5: Neste momento estamos a fazer os pequenos reajustes durante este mês e o mês de agosto para operacionalizar todos esses bens ao serviço dos nossos alunos, mas reforçamos e aproveitamos também esta oportunidade para reforçar a ideia que são meios que irão também ser disponibilizados aos nossos parceiros, às instituições, às empresas, à própria comunicação social, porque são meios que até no âmbito daquilo que foram as candidaturas que obrigavam, entre aspas, à celebração de protocolos de parceria com várias entidades, sejam institucionais, sejam ensino superior, sejam de ensino com género ou das empresas, nós queremos agora, e essa vai ser de alguma forma o nosso desafio grande no próximo ano, que é operacionalizar todas essas parcerias e colocar estes bens, logicamente, ao dispor de todos.
0: Ao assinalar 34 anos de vida, Luís Oliveira considera que a criação da Escola Profissional do Fundão é uma aposta ganha, não só ao nível da qualificação de quadros para a região, mas sim para todo o país.
5: Eu arrisco-me a dizer que não só para a região, é mesmo para o país. Enquanto entidade de formação de excelência, com 34 anos de existência e com muitos, muitos técnicos já formados e colocados ao dispor daquilo que é o crescimento do país, não só para a empregabilidade, mas também para o prosseguimento de estudos, diga-se em bom da verdade, e portanto tem sido um trajeto pautado por um elevado sucesso, desde a sua criação até aos dias de hoje.
0: O diretor-geral da Escola Profissional do Fundão registra ainda com agrado um aumento da procura dos jovens por este tipo de ensino, nomeadamente para a oferta que é disponibilizada na EPF.
5: Felizmente este ano estamos com valores muito superiores em termos de procura naquilo que é as nossas ofertas formativas e, portanto, se há prenda que a escola possa ter, terá a ver isso, um bocadinho com isso, mas fundamentalmente é uma prenda que se estende a todo o território, às instituições parceiras, às empresas que são depois os beneficiários diretos dos jovens que por aqui são formados e, portanto, todos nós ganhamos com a vitória deste projeto educativo.
0: Um estabelecimento de ensino que está a construir o futuro há mais de 3 décadas, sublinha Luís Oliveira, destacando a capacidade que a escola sempre demonstrou em se adaptar às necessidades de procura que são sentidas pelas empresas. A Universidade da Beira Interior é uma das instituições de ensino superior que faz parte do recém-criado Consórcio de Escolas de Ciências. Trata-se de uma rede nacional constituída por 10 universidades públicas portuguesas e que nasceu com o propósito de reforçar a cooperação no ensino, na formação avançada, na investigação, na inovação e na comunicação científica no domínio das ciências exatas e naturais, refere a UBI em comunicado. A instituição acrescenta que este consórcio pretende afirmar-se também como uma plataforma nacional de cooperação e reflexão estratégica, capaz de contribuir de forma organizada para a definição de políticas públicas nas áreas da ciência, educação e inovação. Para além da Universidade da Beira Interior, integram esta rede as Universidades dos Açores, Algarve, Aveiro, Évora, Lisboa, Madeira, Minho, Porto, Trás-os-Montes e Alto Douro. Na cerimónia de assinatura do contrato que decorreu na reitoria da Universidade do Minho, a UBI esteve representada pelo presidente da Faculdade de Ciências. Hélder Vilarinho sublinha que a integração da Universidade da Beira Interior neste consórcio representa uma oportunidade importante para reforçar a cooperação nacional entre instituições que partilham responsabilidades no ensino, investigação e promoção das ciências exatas e naturais. Para a Faculdade de Ciências da Saúde da UBI, esta participação é também uma forma de contribuir ativamente para a valorização da ciência fundamental, para a promoção de vocações científicas entre os jovens e para a afirmação destas áreas como essenciais ao desenvolvimento do país, acrescenta o presidente da faculdade. A Câmara Municipal da Covilhã aprovou por unanimidade a abertura do concurso para a requalificação da pista de atletismo do complexo desportivo daquela cidade. Trata-se de um investimento a rondar os 500 mil euros. Os vereadores da oposição esperam que este seja o primeiro passo, no sentido de se avançar com uma requalificação mais profunda de toda a infraestrutura. De acordo com o vereador do MIP, há muito que esta intervenção na pista de atletismo era reivindicada pelos covilhanenses. Miguel Rebelo espera que, para além disso, também possa ser retirada a bancada provisória que foi instalada no complexo, bem como serem dados passos concretos para a colocação de dois relevados sintéticos no campo número 2.
6: É com bons olhos que vejo, já com algum atraso, mas é sempre bom vir do que não vir. Queria deixar aqui duas propostas ao Executivo, já que estão a mexer no complexo, que aquela bancada amovível que lá está pudesse ser retirada. Esteticamente não é muito agradável de gente olhar para ela. E deixar também em tom de provocação, aproveitem aqui esta coisa e que pudessem colocar dois campos sintéticos, que é urgente para os nossos jovens, que é o futuro da nossa cidade.
0: Uma reivindicação também apresentada pelo eleito da coligação Mais Covilhã, Eduardo Cavaco, refere que a cidade necessita de melhorar as infraestruturas ao nível da prática desportiva, uma vez que as condições que atualmente detém apresentam um nível longe do ideal.
7: Não pode ser só a pista de atletismo. Nós não estamos a oferecer as melhores condições a uma cidade que é uma cidade do desporto, a um concelho que é um concelho saudável. O desporto e a prática saudável de desporto é o futuro e é a melhor prevenção que podemos fazer em termos de saúde para todos. Em boa hora vem a pista de atletismo, mas os relvados sintéticos no campo número 2 também já estão previstos para concurso este ano. Espero que venham na reunião já em setembro. Dois relvados sintéticos no campo número 2, bem como os pisos, os balneários, as bancadas, todo o complexo desportivo precisa de uma reestruturação.
0: Na resposta ao Presidente da Câmara da Covilhã, refere que esta intervenção na pista de atletismo, que vai ser comparticipada pelo Estado, permite honrar um dos compromissos que foi assumidos com a população na última campanha eleitoral.
8: É a concretização de um compromisso, enfim, de uma ambição, de um objetivo que tínhamos com os covilhanenses e que vamos agora avançar para esta aprovação, que vamos também beneficiar de um apoio financeiro do Estado através de fundos para concretizar uma parte deste investimento. Sr. Vereador, dá-lhe nota também que espero que, naturalmente, que no âmbito desta requalificação aquelas bancadas possam sair, porque são inúteis e, portanto, já está sinalizado também no âmbito daquilo que são os objetivos da intervenção de requalificação daquele espaço, que vai permitir requalificar a pista de tartan e outros equipamentos conexos, nomeadamente naquilo que são a prática da modalidade de atletismo.
0: Já quanto às obras no campo número 2, Hélio Fazendeiro estranha a intervenção dos eleitos, uma vez que a abertura do procedimento para a elaboração do concurso já foi aprovada pela autarquia há um mês atrás.
8: Foi com a aprovação de todos que nós, numa das reuniões, na primeira ou na segunda reunião de junho, aprovámos a abertura do procedimento de contratação do projeto de requalificação do campo número 2. E, portanto, se eles virem neste momento dizer, bom, era indispensável é que avançássemos com o campo número 2. Ó, senhores vereadores, nós já trabalhámos nisso há um mês atrás. Portanto, dar-vos conta, não sei se o seu vereador Miguel Rebelo estava nessa reunião já, mas dar-lhe conta, senhor vereador, que essa decisão já foi tomada. O senhor vereador Eduardo Cavaco gostava, de certeza. Eu acho que algumas dessas intervenções só podem ser para me motivar a acelerar a transmissão online das nossas reuniões, não é?
0: Hélio Fazendeiro refere que já por várias vezes a autarquia da Covilhã foi reconhecida como um município amigo do desporto, uma aposta que o atual executivo quer consolidar ao longo do atual mandato. Está marcada para amanhã, a partir das 18 horas, a abertura da edição de 2026 da Feira Terras do Lince. A iniciativa vai decorrer até ao próximo domingo no Terreiro de Santo António, em Penamacor. Animação, degustação de produtos regionais e exposições culturais são alguns dos principais destaques da iniciativa, que quer também contribuir para a dinamização económica do concelho. De acordo com o Presidente da Câmara de Penamacor, esta feira apresenta este ano algumas alterações, como o alargamento do número de dias de funcionamento e lamenta não ter sido possível dar resposta a todos os expositores que desejavam estar presentes. José Miguel Oliveiras não tem dúvidas de que o certame se tem afirmado no contexto não só da região, mas de todo o país.
9: O certame Terras do Lince tem-se afirmado ao longo dos anos como um grande cartaz a nível regional, nacional. A verdade é que nós este ano fizemos aqui algumas alterações, alargámos o programa de artistas principais para 4 dias, com a utilização do palco principal. Nós tivemos mais de 158 pedidos de feirantes, comerciantes, tasquinhas e restaurantes, ao qual não podemos dar pedido, não podemos dar resposta, porque o espaço onde a feira se realiza é efetivamente exíguo e, portanto, este ano vai ser um ano de avaliação, em que nós vamos olhar para a feira, vamos perceber o que é que podemos melhorar e o que é que podemos fazer para que possamos ter, dar resposta a estes pedidos.
0: O autarca refere que foram mais de uma centena os expositores que não tiveram aceito o seu pedido de inscrição para o certame e por isso importa avaliar um outro local para a sua realização. No entanto, José Miguel Oliveira descarta a possibilidade de construir, no imediato, um novo parque de feiras e mercados em Penamacora.
9: Terem ficado mais de 100 pessoas sem atividades económicas de fora é algo que nós não podemos deixar que aconteça. Estamos com muitas dificuldades em conseguir arranjar espaço para máquinas agrícolas num território como o nosso, que faz todo o sentido, para viaturas, para automóveis. Portanto, a feira, no espaço onde ela se enquadra, está fechada. Vamos avaliar e vamos ver o que é que vai acontecer.
10: A construção de um parque de feiras é uma possibilidade?
9: Eu acho que nós temos espaços no concelho onde eventualmente poderíamos ter já essas condições. Não acho que a construção do Parque de Feiras não faz sentido nesta fase.
0: Nininho, Vaz Maia, Matias Damásio, Chutos e Pontapés e Vítor Clay são os cabeças de cartaz da edição deste ano da Feira Terras do Lince, que abre portas esta quinta-feira em Penamacor e se prolonga até ao próximo domingo. A terminar, dou-lhe nota de que o Sporting da Covilhã anunciou esta quarta-feira a contratação de Rodrigo Mendes. Trata-se de um defesa central com 21 anos e que na última temporada militou na equipa de sub-23 do Santa Clara, onde participou em 26 jogos e marcou um golo. No que diz respeito aos jogos de pré-temporada, a formação covilhanense vai apresentar o plantel na próxima sexta-feira, a partir das 6 da tarde, no Estádio Santos Pinto, diante da formação sub-23 do Portimonense. Em virtude da realização do troféu Natura Hotels, o encontro que estava agendado para sábado, dia 1 de agosto, com o Benfica e Castelo Branco, referente à Taça José Manuel Vaz, foi cancelado. O Sporting de Covilhã inicia o campeonato a 8 de agosto, recebendo a visita da União de Santarém. 18 horas com 23 minutos, colocamos assim um ponto final nesta edição do Jornal da Tarde na antena da Rádio Cova da Beira. Da minha parte, resta-me desejar-lhe a continuação de uma excelente quarta-feira. Boa tarde.
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0: Boa tarde, são 19 horas.
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0: 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Boa noite. 8 horas.
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1: Olha, posso pedir um disco? 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Obrigada.
2: Olá, olá, ouvintes da RCB, amigos e amigas, caríssimos e caríssimas, muito boa noite a todos. Eis que chegámos para a edição 3 da Semana do Escolhas, o programa onde você pede e nós passamos o disco a seu gosto. Nem mais, é o programa que está aqui consigo 6 dias por semana, como sabem, de segunda a sábado, neste horário 20, 22 horas. Está tudo bem consigo? Está a passar uma boa quarta-feira com a RCB? Ótimo, ótimo, ótimo. Fico feliz por isso e muito satisfeito também por estar na nossa companhia. Hoje é dia 29 de julho de 2026, até às 10 da noite, mais uma vez estou por cá. O meu nome é José Miguel Moleca. Volto a ser, portanto, o vosso anfitrião. Sejam bem-vindos. Abraços abertos para vos receber a todos e a todas. Venham daí, vamos começar. A Teresa Brito, olá caríssima, viva, boa noite, beijinhos, saúde e cumprimentos. A Teresa Brito, no Lar do Fundão, dedica às amigas do lar, com votos de boa noite. O Manuel Frado, na Fatela, dedica à esposa, filha Genro, Maria Irene Gaspar, Márcia Costa e a todos os amigos da rádio também, com votos de boa noite. O tema é da Maria Lisboa, Tenho Fé em Deus. Eu também. Vamos ouvir. Fica numa boa com a Rádio Cova da Beira.

Programa Dispios na RCB, como sabem, existem quatro formas diferentes e diárias de poderem participar. Não esqueça disso, está bem? A Maria Diniz, olá, caríssima, viu? Boa noite para, também para o seu marido. Boa noite, casalinho de Alcaria. A Maria Diniz e o marido dedicam ao irmão em França, cunhado e sobrinhos, a todos com votos de boa noite. O Manuel Gonçalves Barroqueira, Maria Azil Gonçalves, no Carregal do Zezer, dedicou aos filhos, netos, a todos os primeiros encontrarmos também com votos de boa noite. Roberto Carlos canta A Montanha. Eu vou subir, não é?

Minha boa gente, ouvintes RCB, mais uma vez, muito boa noite a todos. Agora chegaram, sejam bem-vindos ou bem-vindas. Edição de quarta-feira, 29 de julho. Estamos a 2 dias do final do mês, não é? Boas férias para quem está de férias, bom trabalho, bom descanso, boa viagem para quem vai na estrada, bom jantar para quem está, de facto, a saborear esta refeição, por excelência, a esta hora. Acima de tudo, o importante é você estar bem, com saúde, estar com a RCB, independentemente do que estiver a fazer. Claro que sim, mas se tiver que fazer... Faça o bem feito, não se esqueça disso, não é? Tudo bom, tudo bom. O meu nome é José Miguel Moleca. Já sabem então que das 4 formas diferenciadas, vou destacar agora aqui a primeira. Tem a ver com a nossa página de internet a rádio www.rcb-radiocovadebeira.pt. Repito, www.rcb-radiocovadebeira.pt. Por lá faz pedidos e escuta a RCB em qualquer parte do país ou do mundo através de emissão online. Para a região, 2 frequências, 100.0, 92.5. Muito obrigado. Obrigado. Oh, caríssima, como vai você? E agora ouvimos o Roberto Carlos, não é? No outro tema. Obrigado, Mário. Grande beijinho para si. Tudo bom, saúde e cumprimentos a todos, à família. Obrigado, Mário Castelo Branco, de RCB e ouvintes, com beijinhos para todos. Beijinhos também para si. Tudo bom. A Lucinda Bichinho, no bairro dos Presidentes Altos, na Covilhã, deseja escutar o tema de Marco Paulo, Chiquitita. Como sabem, este tema é original dos ABBA.

Vamos avançando na primeira parte dos Escolhas de Quarta-feira. O Manuel Mateus do Carregal do César dedica à família, aos amigos, ouvintes e equipa da RCB, a quem deseja uma boa noite. Obrigado igualmente para todos vocês. Em casa, saúde. A Celeste Rocha, em França, dedica à equipa da RCB e ouvintes do programa também com votos. Boa noite. Celeste Rocha, bem-aja, beijinhos, saúde. O tema de Carlos Sotelo, Na Casa de Deus.

em Dornelas do César. Olá, Dornelas, boa noite. Boa noite, Joaquim Bartolomeu. Como é que está o meu amigo? Está tudo bem? Saúde, cumprimentos a todos desde o fundão. Joaquim Bartolomeu em Dornelas do César, dedica a toda a equipa da RCB e ouvintes, com votos todos passem uma agradável noite. Obrigado igualmente. Vamos ouvir um tema de Vítor Almeida e Silva.

E voltamos a satisfazer duas dedicatórias. O Pedro Miguel, olá Pedrão, boa noite, boa noite família. Pedro Miguel, Angélia de Cima, dedica ao Ruba Nascimento na Covilhã, à Sara em Lisboa, à Carolina Rocha, a todos com votos de um feliz aniversário, muitos parabéns, felicidades e votos de boa noite. O João Campanha dedica ao Centro Comunitário das Minas da Panasqueira e a receber também com votos. Boa noite. João Campanha, muito obrigado, um grande abraço, cumprimento, saúde. Ora bem, aproveitando a boia do Pedro, eu quero dar beijinhos a elas, abraço a eles, dar os parabéns a todos e a todas as pessoas, sem exceção, que hoje completam mais um ano de vida. Parabéns a todos e a todas, muita saúde, muitas felicidades, muito sucesso, ok? E felicidades, obviamente. 29 de julho. Também, para além das pessoas, quero dar os parabéns a duas coletividades do Conselho da Covilhã. Uma da cidade é o CCD Oriental de São Martinho da Covilhã, faz 72 anos e é liderado por Francisco Mota. E há uma festa aí para a partir do bolo, com os parabéns a partir das 9 da noite, exatamente. Parabéns para o Oriental de São Martinho, para o clube, para os sócios e para os dirigentes. Também faz 49 anos hoje a Associação Desportiva e Recreativa do Jais, Conselho da Covilhã, Urjais. Parabéns também para o clube, naturalmente dirigentes e associados daquela coletividade, daquela freguesia do Conselho da Covilhã. Parabéns, acima de tudo, e muito sucesso, muito sucesso. O tema de Luís Gonçalves, o meu apito.

0: E antes das próximas duas dedicatórias, recordo também que, através do escolhas@rcb-radiocaldeira.pt, também podem e devem participar para com o programa. Repito, escolhas@rcb-radiocaldeira.pt. Vá, faça isso e participem. Nós agradecemos. Olá, patrocínio. Viva, boa noite, Castelo Branco. Patrocínio Louro, outra vez. Como vai você? Está tudo bem? Desde ontem, patrocínio, um grande beijinho, cumprimentos à família, tudo bom para vocês. A patrocínio Lourenço Castelo Branco dedica a toda a equipa da RCB, amigos, ouvintes e aos sobrinhos nas zonas, com beijinhos para todos e votos boa noite. Beijinhos também e tudo bom. O António Gonçalves, na Covilhã, dedica à esposa Camita Castelo, doutora Rita no Fundão, a quem agradece a simpatia e deseja uma boa noite. O tema de Zé Amaro, Casinha Branca.
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1: Estamos a entrar na reta final da primeira parte dos Escolhas de hoje. O ouvinte Carlos Vilela, por cá pelo fundão, dedicaram a Maria Augusta Vilela ao sobrinho Luís Guilherme, o cunhado Luís, a todos com votos de boa noite. A Maria da Luz, o senhor do Carmo Teixoso Covilhã, dedica a todos os familiares, amigos ouvintes da rádio, também com votos de boa noite. Rádio Caldeira, obviamente. O tema é do Padre Motar, Põe Tua Mão.

E agora satisfazemos o pedido do casalinho das donas. Olá, donas, boa noite Isaura, boa noite Zé Manuel, tudo bem com vocês? Imagina-se para cima para casa, saúde aos dois, cumprimentos. Estes ouvintes, a Isaura e o Zé Manuel nas donas, dedicam a toda a equipa e ouvintes da RCB com votos de boa noite. Obrigado, igualmente, para todos vocês. O tema de Tiago Silva. O Tiago Silva, que é natural do Anel José, o Tiago vai estar no peso na próxima sexta-feira, no primeiro dia do Festival das Filhós. No peso, conselho que puder. Tiago Silva canta para nós Vida dos Carros Velhos.

E agora satisfazemos o pedido do João Jarinhas, que em Oledo, no concelho de Idanha Nova, dedica a todo o pessoal da RCB, do Centro de Oledo, doutora Rita e família, e a todos os amigos ouvintes, para que passem uma boa noite. João, muito obrigado, um grande abraço para ti, fica bem com a RCB. O tema de Adelaide Ferreira, Barco Negro.

Terminamos a primeira parte do Escolhas de hoje, quarta-feira, 29 de julho, com a seguinte indicatória. O António Fernandes, por cá pelo fundão, dedica à ex-mulher e aos filhos, à irmã Júlia Motaz, à Susana Pardal, ao irmão Francisco José Hermes, a Pardal, a todos com votos de boa noite. O tema é de Anabela e Carlos Guilherme. Vamos ouvir Aquela Janela Virada para o Mar. Escutemos, pois. Até já. Não saiam daí.

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8: Olá, ouvintes da RCB, mais uma vez, muito boa noite a todos. Chegámos então para a segunda e última hora do Escolhas de hoje, terceira edição da semana. Estão a gostar? Ótimo, eu também estou a gostar de estar consigo. Vamos lá, iniciar a segunda parte do programa. O meu nome é José Miguel Molaca. O Martim das Donas dedica aos avós com beijinhos e votos de boa noite. E os filhos que nunca a esquecem dedicam à Delfina Morgadinha Silvás com muito carinho, muito amor, beijinhos, votos de boa noite, saúde e de cumprimentos. E um abraço também ao marido António. O tema é do Tony Carreira. Eu estou aqui. Eu também vou estar até às 10 da noite. Fiquem bem.

Programa Escolhas na RCB, já sabem, de segunda a sábado, 20, 22 horas, com quatro formas diferentes diárias para poderem participar para com o programa. Agora deixo aqui mais duas dedicatórias. A Maria do Carmo Teixoso dedica a toda a equipa da RCB, à Sonia Rosita em Cortes de Baixo, com votos de boa noite. Maria do Carmo e família, muito obrigado, para a gente ter mais saúde. E a família Frade na Fatela dedica aos amigos ouvintes também com votos de boa noite. O tema de Jorge Ferreira, Um Velhinho Caminhava.

Segunda e última hora do Escolhas de Quarta-feira, agora recordes que também através do número do telefone 275-753-800, repito, 275-753-800, vocês podem e devem participar para que o programa Escolhas, é isso mesmo, ligando para nós de segunda à sexta-feira, com exceção dos dias de feriado, entre as 2 e as 3 da tarde. Uma hora para fazerem pedidos por telefone. 2, 3 da tarde, exceção de dias feriado, de segunda a sexta-feira. Recordo uma vez mais o número 275-753-800. Liguem, participem, nós agradecemos. O Manuel Mateus do Carregal do Zense, de cá a família, aos amigos, ouvintes, equipa da RCB, a quem deseja uma boa noite. Obrigado igualmente para vocês todos, está bem? Beijinhos e abraços. E o José Manuel Gonçalves, da Malhada Velha, dedica a todos os ouvintes e familiares também, com votos de boa noite. O tempo que vamos ouvir é dos DNA. Alô, Morena!

ficam mais duas dedicatórias. O Pedro Miguel, a Janete Cima, dedica ao Ruba Nascimento, na Covilhã, à Sara em Lisboa, à Carolina Rocha, a todos com votos de um feliz aniversário, muitos parabéns, felicidades e votos de boa noite. A Maria da Anunciação da Chamarda dedica à família e aos amigos, a todos também com votos de boa noite. O Ruizinho de Penacova, o senhor Ruizinho de Penacova, vai cantar para nós Quadras da...

Você está aí o Espelho que Vem na companhia da Rádio Cova da Beira, segunda e última hora dos Escolhas de quarta-feira, 29 de julho. Ficam mais duas dedicatórias. A Maria Rosa Varandas, boa noite Maria Rosa, boa noite Covilhã, boa noite família. Maria Rosa Varandas dedica a RCB, a Ana Gil, Tânia, ouvintes e filhos, para que todos passem uma agradável noite. Obrigado igualmente para todos vocês. O João Pereira em Alpedrinha dedica a toda a família, amigos, equipa e ouvintes da RCB também com votos de boa noite. João Pereira família, bem-ajam. Tudo bom para vocês aí em casa. O tema que vamos ouvir, original, é da diva Amália Rodrigues. Agora vamos ouvir aqui o projeto Faro. Faz parte do trabalho Uma Voz por Amália. Escutemos então Nem às Paredes, confesso. Espero que gostem.

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Boa noite e bom resto de semana com a Rádio Cova da Beira e a Maria Irene Gaspar em Cantar Galo Covilhã, dedica a todos os amigos e amigas com votos de boa noite e de muita saúde. Maria Irene, está tudo bem consigo? Beijinhos, saúde, clementes, rápidas melhoras. Maria Lisboa canta, que Deus te guarde.

Não deixou uso no conselho da Covilhã, nosso ouvinte Patrocínio, dedica ao marido, filha, à neta também, ao genro, à mana na velha e toda a equipa da RCB, com votos boa noite. Patrocínio e família, muito obrigado, beijinhos e abraços. E a Maria Rosa, em Cortes de Baixo, dedica a RCB, à tia Maria do Carmo Teixoso, também com votos boa noite. Maria Rosa, Rosita, bem-aja, beijinho de saúde e cumprimentos também da minha parte e da RCB. O tema é de Nelson Costa, padre arruma a sacristia.

Agora recordo-vos que também, através dos Correios, vocês podem e devem participar para com escolhas. Exatamente. O programa dos pedidos na RCB, segunda a sábado, 20, 22 horas. Então escrevam as vossas dedicatórias e enviem por carta para os Correios e para a Sinta Morada. RCB Rádio Cova da Beira, programa Escolhas, Casa Gascão, Avenida Doutor Alfredo Mendes Gil, 6230-287, Fundão. Esta é a nossa morada. Participem. E nós agradecemos naturalmente e aqui estará a Tânia para vos receber. Certo? É isso. É para receber as cartas e os telefonemas. Nem mais. Ora bem, dito isto, recordando tudo isto, vamos para mais duas dedicatórias. A Maria Amélia Navela, dedica à irmã, ao cunhado, às sobrinhas, à autora Rita no Fundão e a RCB também, com votos de boa noite. Muito obrigado, Maria Amélia. Obrigado, família. Beijinhos e abraços. E o António Ponciano em Silvares, dedica às famílias Ponciano, Nunes, Torres, Fraldinesa e a RCB também, com votos de boa noite. Dona Ponciano e família, muito obrigado. Cumprimentos a todos. O tema da Romana, Esqueci-me de mim.

Estamos a entrar na reta final dos Escolhas de hoje, quarta-feira, 29 de julho. O caso Vilela, por cá pelo fundão, dedica a irmã Maria Augusta Vilela, ao sobrinho Luís Guilherme, ao Cunhado Luís, a todos com votos de boa noite. O tema de Marco Paulo, uma lágrima, um beijo e uma flor.

Por cá, pelo fundão, o ouvinte José Brito Marques dedica ao Sérgio Miguel e à Patrícia, com votos boa noite, o tema do Grupo Zimbro. É esse mesmo, apita o comboio.

Aí chegados ao penúltimo pedido da noite, que vai ter duas dedicatórias. Um Tânio Fernandes, por cá pelo fundão, dedica à ex-mulher e aos filhos, à irmã Júlia Montaz, à Sônia Pardal, ao irmão Francisco José Mas a Pardal, a todos com votos de boa noite. A Ana Geraldes nas Donas dedica ao marido e aos filhos com beijinhos e votos também de boa noite. O tema é do grupo português A Frio do Açúcar, a voz de João Melo, de volta para o meu país. Os imigrantes estão a chegar de novo a Portugal para as merecidas férias de verão. E sejam bem-vindos. Vamos lá ouvir A Fúria do Açúcar.

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Ouvintes RCB, hoje não houve possibilidade de uma sequinha, hoje não houve, talvez amanhã haja tempo para os Solas Secas entrarem em antena. Mas dizia eu, ouvintes RCB, amigos e amigas, caríssimos e caríssimas, meninos e meninas, minhas senhoras e meus senhores, chegámos assim ao final daquela que foi a edição 3 desta semana do Escolhas, o programa de Você Pede e nós passamos o disco a seu gosto. É isso mesmo, já sabem que estamos aqui de segunda a sábado durante 2 horas, 20:22. Eu sou o José Miguel Moleca, voltei a ser o vosso anfitrião, beijam por terem vindo e espero sinceramente que tenham gostado muito do programa. Foi de novo um gosto, um prazer, um privilégio para mim, já sabe que é sempre diário estar consigo, estar ao seu lado. Beijinhos e abraços, continuação de um grande serão de quarta-feira a ouvir-nos. 29 de julho de 2026. Amanhã estou de regresso às 8 da noite, espero por si. E fechamos assim as portas. A Júlia Montaz, em Lausanne, na Suíça, dedico ao irmão António Fernandes, na residência sénior, príncipe da Beno Fundão, com carinho, saudades, beijinhos, e votos também de boa noite e saúde. O tema é do saudoso Carlos Paião, Perfume. E pronto, não há tempo para mais. Ficou, portanto, tudo dito por hoje. Aquele abraço sempre. Boa noite a todos e até amanhã. Fiquem bem e na companhia da Rádio Cova de Barros.

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6: A todos muito bom dia, mais uma edição das conversas Memo Move, aqui na antena da Rádio Cova da Beira, a todos os sábados, o último de cada mês. O Memo Move convida especialistas para falar de diversas temáticas. Hoje vamos falar, e porque estamos precisamente no verão, de um tema muito importante, como podemos nós cuidar precisamente de nós nesta época, os cuidados sazonais, e cuidar de si no verão é o chapéu para este tema de hoje. E antes de começarmos a nossa conversa, importa lembrar que o verão é sem dúvida uma época que convida a aproveitar os dias mais longos, o bom tempo. No entanto, as temperaturas elevadas podem representar um desafio para a saúde, sobretudo para a população mais idosa, que é mais vulnerável aos efeitos do calor, da desidratação e do agravamento de algumas doenças crónicas. É precisamente sobre este tema que hoje vamos falar nesta nossa entrevista. Vamos conhecer, certamente, principais cuidados que os idosos e crianças devem adotar para viver esta estação de forma mais segura, mais saudável, mas abordaremos também a importância da hidratação, da alimentação, da proteção solar, dos cuidados com a medicação e as medidas a tomar durante os períodos de calor intenso. Ora, para nos ajudar a esclarecer estas questões, MemoMove convidou a enfermeira Diana Cipriano, é enfermeira na Unidade Local de Saúde da Cova da Beira, com larga experiência no âmbito da geriatria, e também convidou o farmacêutico Luís Castanheira, na Farmácia Vitória, aqui na cidade do Fundão, para nos ajudar a perceber tudo isto e certamente partilhar connosco recomendações práticas e responder às dúvidas mais frequentes, contribuindo para um verão mais tranquilo, assim esperamos, e com mais qualidade de vida para todos. Muito obrigado por terem aceitado o convite para estarem aqui hoje connosco. E começava, digamos, por uma pergunta que penso que é lá para ali. É porque é que o verão representa o maior risco para a saúde, nomeadamente das pessoas idosas, senhora enfermeira?
7: Olá a todos. Então, o verão, acima de tudo, começa a representar um perigo com o aumento das temperaturas. Temos também, então, o aumento do desgaste a nível físico. Temos, então, com que o corpo não consiga corresponder ao aumento destas temperaturas, daí a necessidade dos cuidados que o Paulo já estava a falar anteriormente. Temos de começar por abordar, então, o beber água regularmente. Temos de começar, então, por ter cuidado com os sítios onde nós frequentamos o nosso cotidiano, tentar evitar, então, as salas fechadas e temperaturas bastante elevadas e, acima de tudo, temos de ter muito cuidado com os alertas que vamos falando ao longo desta conversa.
6: Essa questão da ingestão de água, da hidratação, é, diria eu, fundamental, porque mesmo sem sede, as pessoas necessitam de beber água. E nem sempre é assim, porque quando se questiona um idoso, aí tal, tem sede, e ele diz que não, ou ela diz que não. A questão é, devemos insistir para que, nomeadamente os idosos, bebam água com frequência ou não, senhora enfermeira?
7: Sim, claro que sim, Paulo. Acima de tudo, nós devemos beber água regularmente, porque a partir do momento em que o nosso corpo começa a sentir aquela sensação de sede, significa que já temos um início de desidratação. Para isso devemos sempre ter o cuidado do consumo diário de pelo menos 1,5 litros de água e, acima de tudo, nas crianças e nos idosos temos que ter esse cuidado. As crianças, muitas das vezes, porque estão distraídas a brincar, e os nossos idosos porque começam a perder essa capacidade de sentir a falta da necessidade da hidratação. Para isso temos várias técnicas, não só a água em si, como podemos também usar infusões, de preferência com pouca carga de açúcar, e uma temperatura um bocadinho mais baixa. Não tem que ser completamente gelado, não é? Por causa também do choque térmico, mas sempre uma temperatura mais baixa, o que ajuda também a regular depois a temperatura no nosso corpo.
6: Para ser prático, por exemplo, o chá, é isso?
7: Por exemplo, sim, o chá. Qualquer chá é muito bom, principalmente porque dá um sabor e o facto da água não ter sabor muitas das vezes é um desincentivo ao seu consumo. O chá ajuda nessa parte.
6: Nós temos ouvido falar muito das questões da onda de calor, das ondas de calor, que têm afetado o nosso país, obviamente outras partes do globo, mas estamos a falar do nosso país, e que cada vez são mais frequentes em Portugal. E perguntava precisamente ao Dr. Luís Castanheira, farmacêutico no Fundão, como é que nós e os idosos, concretamente, e as crianças, podem enfrentar estas ondas de calor?
8: Ora, viva, bom dia a todos e desde já agradeço o convite e acho boa esta partilha para não ficarmos cada um preso no seu quadrado, não é? Uhum. Nas nossas caixas herméticas é bom estarmos aqui um farmacêutico, falar com uma enfermeira, com o Sr. Paulo, mas nesta partilha de informação e de experiências. Bom, estas ondas de calor têm sido cada vez mais frequentes, não é? Nos últimos anos, isto, o que é que são ondas de calor? São períodos de calor intenso que duram vários dias seguidos, 10 ou mais, e isto pode colocar a nossa saúde em risco. Quando a nossa temperatura corporal deve ser mantida nos 37 graus. No entanto, quando é sujeito a um calor extremo, como durante estes períodos das ondas de calor, podemos sofrer, podem originar problemas de saúde tais como o golpe de calor, ou exaustão por calor ou queimbras, porque desregula...
6: As queimbras também,
8: porque como o calor pode gerar desidratação no organismo, não é? Perdemos mais água, ao fazer isso também, na transpiração, também perdemos sais minerais. E esta perda de eletrólitos é o que vai desequilibrar o tónus muscular. E então podem depois surgir contrações involuntárias, que é o que origina as queimbras e a dor associada. Portanto, No que toca ao que me ia perguntar, é importante não deixarmos chegar aí, nos utentes mais vulneráveis, como estamos aqui a falar há pouco, crianças e idosos são os mais suscetíveis a isso, porque os seus mecanismos fisiológicos de controle do organismo já não estão tão aptos como uma pessoa em idade de trabalho, digamos assim. Então, quando isto, se estiverem expostas ao calor ou a estes períodos na rua, expostas ao calor, podem perder a homeostase da temperatura. E, por exemplo, num golpe de calor, uma pessoa, recorrendo aqui aos meus apontamentos, pode facilmente chegar a uma temperatura corporal de 39 graus. 39 graus já é considerado febre numa criança. Portanto, nós não queremos que se chegue aí.
6: Na criança
8: e no adulto, então a gente diz, claro. Então, o que é que podemos fazer? Coisas simples para prevenir... e importa de referir, já agora está aqui a senhora enfermeira, que quando aparece o golpe de calor ou esta exaustão por calor, são sempre situações que requerem ajuda imediata. E devemos ligar para o 112. Se vemos alguém num estado que tenha um golpe de calor... que é, basicamente, é quando o corpo deixa produzir suor e chega às tais temperaturas de 39 graus, não é só depois cuidar com paninhos quentes ou refrescar, quando já chegamos a essa situação, devemos sempre procurar ajuda médica, 112. Então, mas voltando ao que me estava a perguntar, então o que é que podemos fazer para prevenir? Ingestão de água, que é essencial, como a enfermeira Diana já disse, devemos beber líquidos com frequência, mesmo que não tenhamos sede. De preferência água ou sumos naturais, não muito açucarados, ou chás, porque a água já vimos que não puxa. Porquê? Porque esta questão que estavam a referir há pouco nos idosos é mais comum nos idosos até do que nas pessoas de idades mais jovens e mesmo do que nas crianças, porque o nosso centro da sede, que é o nosso mecanismo involuntário no cérebro, que é no hipotálamo, controla a sede, com o avançar da idade vai-se deteriorando. E então é por isso que as pessoas, cada vez que vão ficando mais velhas, vão deixando de dizer que têm sede ou que não sentem sede.
6: Porque é uma maratice, não é?
8: É que é uma maratice. Não sentem sede, apesar de já poderem estar a precisar de água, mas não sentem sede porque o nosso mecanismo intrínseco que nós temos, que instintivamente nos diz, ou avisa o organismo, que é a sensação de sede, vai envelhecendo e é como se deixasse de funcionar. Daí a importância de termos tanto sempre atentos e forçando a beber água, a ter a garrafinha ao lado, tudo mais. Pronto.
6: Ou seja, a questão da hidratação já percebemos que é fundamental, não é?
8: Depois, devemos também evitar bebidas alcoólicas com cafeína ou açucaradas. Porquê? Porque, por exemplo, o álcool é uma bebida que não hidrata, é o oposto, favorece a desidratação, porque depois depuramos mais água. Devemos então também tentar permanecer em ambientes frescos ou climatizados, com ar-condicionado, pelo menos 2 a 3 horas por dia, e mantendo as janelas, persianas e estores fechados na altura de maior calor. É importante a gestão da temperatura dentro de casa, e mesmo para as pessoas que não conseguem ter ar-condicionados ou ter as melhores condições para isso, é importante fazer uma boa gestão das áreas da casa para não deixar aquecê-las muito. Devemos evitar a exposição solar direta entre as 11 e as 17 horas, que isto está mais do que badalado, até quando vamos à praia. Devemos utilizar protetor solar no mínimo com um fator de proteção 30, mas eu na farmácia nem gosto de aconselhar este, eu é sempre 50 mais para cima. Depois também chapéus de abas largas e óculos de sol para proteger da radiação solar. Devemos procurar fazer refeições leves e várias vezes ao longo do dia, depois já podemos mais à frente explicar porque é que isso é importante. Tentar sempre refrescar o corpo, evitando mudanças bruscas da temperatura, porque isso também pode fazer um choque térmico e não é bom. Usar roupas de cor clara, leve e frescas. Aqui é importante a cor clara, porquê? Porque as roupas escuras absorvem muito mais. As roupas escuras têm uma coisa boa, se a pessoa andar na rua, que é, em relação ao sol, o preto ou o escuro reflete a radiação ultravioleta. Mas a radiação ultravioleta só nos lesa a nossa pele, só faz danos na pele e de cancro e tudo mais. Mas na outra, não é essa que faz o calor. A radiação que aumenta a temperatura é a infravermelha. E então as cores negras absorvem o infravermelho, daí aumentarem o calor. O claro é o oposto. As roupas claras, em relação ao sol, quase que deixam passar a ultravioleta toda, portanto, em relação aos raios UV não é bom, mas refletem a outra, a radiação que causa o calor, a radiação infravermelha. Por isso daqui se dizer usar roupas de cor clara. Devemos, pois, também evitar atividades ao ar livre que exijam grande esforço físico e permanecer em viaturas nas horas de maior calor, por exemplo. Isto porque, como é toda a gente, quando chegamos ao carro, se o deixarmos na rua, facilmente se atingem temperaturas dentro de um carro que esteja fechado, que esteve várias horas ao sol, acima dos 50 graus facilmente e às vezes quase acima dos 60 graus Celsius. Daí isto também ser importante.
6: Portanto, é muito importante aquilo que acabamos de ouvir do farmacêutico Luís Castanheira, mas, senhora enfermeira Diana, é verdade que há muitos idosos institucionalizados e, portanto, aí têm um apoio, entre aspas, ou seja, entre aspas e sem aspas, das pessoas que lá trabalham e, portanto, há uma maior atenção. Mas há idosos que estão em casa sozinhos e há idosos que certamente partilham apenas ou com a filha ou com o filho esse espaço. A minha questão é, para essas situações, para os familiares que acompanham idosos, quando há uma onda de calor, que preocupações é que devem ter?
7: No seguimento então daquilo que o Luís estava a dizer, pronto, para além de se tivermos um ar-condicionado, claro que isso seria o ideal. Para conseguirmos ter então uma temperatura dentro dos espaços de convívio muito mais baixas, visto que temos uma onda de calor lá fora, e todos os focos que ele já falou. Uma das coisas importantes que eu recomendo sempre é manter um contacto com essa pessoa, ou seja, nós temos a plena noção que cada vez mais nós estamos mais horas afastados dos nossos familiares, por diversos motivos, seja profissionais, seja pessoais, porque vivemos numa terra diferente. Uhum. Felizmente, hoje em dia, já temos várias respostas nesse sentido. Temos os telemóveis, temos os vizinhos também que podem dar uma ajuda nesse sentido, que é ou nós conseguirmos contactar diretamente com o nosso familiar através de uma chamada, nunca deixar dias inteiros sem conversar com essa pessoa, nem que seja uma chamada simples de um minuto ou dois, só como é que estás, estás bem, tens-te alimentado, tens-te hidratado, porque era aquilo que o Dr. Luís estava a falar, que é, muitas das vezes, eles deixam de ter esta necessidade, não é por mal, é simplesmente porque eles não notam, eles não sentem essa necessidade. E quando eles começam a sentir esta necessidade, já estamos num fator avançado de desidratação. Pronto, e daí então aquilo que o Luís também estava a falar, e a nível da alimentação podemos ter então também adaptar a nossa rotina através de pratos mais frescos, ou seja, vamos evitar comidas pesadas, as ditas feijoadas, que são boas, mas vamos deixar para o inverno. Vamos optar um bocadinho mais por saladas. Os idosos, por exemplo, alimentam-se muito à base de sopa. A sopa é muito boa porque tem muita água. Vamos é evitar, por exemplo, comer uma sopa que acabou de ser fervida. Uhum. Ou seja, podemos ferver a sopa um bocadinho mais cedo, aguardamos mais algum tempo e em vez de comermos uma sopa que está a uma temperatura mais elevada, aguardamos que ela diminua.
8: Agora que ela estava a falar, lembro-me uma coisa no Alentejo. É muito comum o gaspacho. Em algumas zonas do interior da Espanha. Porquê? Porque é aquela sopa de tomate e fria. E os alentejanos adoram, porque é uma das formas de lidarem com o calor. É essa sopa, mas não sei, basicamente aquilo é quase como se fosse uma sopa fria.
7: É mesmo. E sem dúvida alguma que é um prato exemplar. Aqui na nossa zona não é tão comum, mas podemos sempre provar e adaptar ao nosso dia-a-dia. Temos, por exemplo, também os peixes grelhados, que não é uma proteína tão pesada. Uhum. As carnes magras também. Uma alimentação com muitas frutas e vegetais, visto que são alimentos já por si só ricos em água, porque a hidratação lá está. Era como eu estava a dizer há pouco. A água é importante, claro que sim, mas podemos adaptar. Não tem que ser água pura, digamos assim. Uhum. Podemos sempre usar os tais chás, como falávamos, ou pôr o limão dentro da água, ou hortelã, que os idosos também gostam muito das ervas aromáticas. E então é neste sentido, temos por exemplo a melancia, o melão, que são alimentos frescos que caem muito bem, e isso mesmo, a técnica é um bocadinho essa, e as instituições, as ERPs, é um bocadinho por aí na experiência que eu tenho. Nós no verão era um bocadinho isto que nós fazíamos, que é as gelatinas, que caem muito bem frescas e são saborosas, porque lá está, eles não sentem a necessidade da água, mas gostam do docinho, o que é um problema. E então conseguimos jogar aqui com as duas coisas. E enquanto carregarmos um chá com açúcar não é o ideal, mas se calhar se oferecemos uma talhada de melancia, tem aquela sensação do doce, porque a melancia é uma fruta doce e está fresca e bastante rica em água.
8: Não sei se diziam às vezes que quando é só água, a água até enjoa.
7: Além de dizerem que faz sapos na barriga, que é a resposta mais comum. Pronto, depois temos de ter aqueles cuidados para os idosos, neste caso, que estão sozinhos, como estávamos a falar, a conservação dos alimentos, Temos que ter a certeza que eles estão realmente a conservar bem os alimentos. Isto porquê? Porque depois com o calor temos a multiplicação das bactérias, o que existe uma probabilidade muito mais alta de uma intoxicação alimentar, o que é perigoso num idoso principalmente, porque uma intoxicação alimentar está associada normalmente a vómitos e diarreias, que são fatores de risco muito, muito elevados, porque temos uma perda abrupta de líquidos dentro de nós.
6: Aquilo que costumamos dizer, os alimentos azedam.
7: Isso mesmo. Só completando aqui um bocadinho aquilo que o Luís estava a falar, e muito bem, a nível da insolação e do golpe de calor, eu gostava só aqui de deixar um pequeno alerta, que é basicamente o que é que nós devemos fazer no caso de estarmos perante estas situações. Porque tanto uma como a outra têm um fator comum, que é o calor. E então, como ponto número um, nós devemos logo retirar o ambiente que não está propício. Ou seja, se estivermos dentro de uma sala muito quente que provocou esse golpe de calor, retirar imediatamente. Ou se for, no caso de uma insolação, uma pessoa que por algum motivo teve muitas horas ao sol, tentar procurar imediatamente um ambiente um pouco mais fresco e fora do sol diretamente. Devemos também arrefecer o corpo progressivamente, e esta parte é muito importante, Paulo, porque grande parte das vezes a ideia que nós temos é vamos molhar. E não é totalmente errado, mas temos de ter um cuidado, que é, se a água, por exemplo, estiver num frigorífico, estiver gelada, é um choque térmico muito, muito grande e torna-se mais perigoso ainda do que estar a arrefecer. E quando eu digo arrefecer, o que é que podemos? Desabotoar um botão, alargar o cinto. É neste sentido que temos que um leque, por exemplo, obrigada, Luís, para ir uma ventoinha, tudo o que seja proporcionar um ambiente mais fresco. Atenção a uma coisa que eu infelizmente ainda vejo muito, que é, nestas pessoas há sempre um risco de alteração do estado de consciência. O que é isto? É uma possibilidade de desmaio. E eu vejo muito ainda pessoas a dizerem, não me estou a sentir bem, eu vou desmaiar, e a primeira ideia que nós temos é oferecer o copo de água com açúcar. Atenção a uma coisa, que é, o copo de água com açúcar é importante, no caso de a pessoa estar a fazer um nível de glicémia, que é os níveis de açúcar dentro do nosso sangue, um bocadinho mais baixo, mas temos de ter uma coisa muito importante em conta, que é, se a pessoa está acordada, ela vai beber este copo de água com açúcar muito bem. Mas se a pessoa não está devidamente acordada, isto pode ser muito perigoso, podemos provocar um engasgamento. E então é aquilo que eu costumo dizer, não devemos oferecer água com açúcar, mas sim açúcar com água. O que é isto? É fazer a dita papa de açúcar. Ou seja, vamos ter muito açúcar, pouca água, fazemos literalmente uma papa e o que nós vamos fazer é esfregar dentro da boca, nas bochechas. Porquê? Porque as nossas pupilas vão começar a absorver e o que vai fazer é que a glicémia, os níveis de açúcar vão começar a subir devagar. E não tenham medo de fazer isto, porque para os profissionais de saúde é muito mais fácil corrigir um nível de açúcar mais alto do que mais baixo. Ok? Era só este fator. E como o Luís falou muito bem, ligar 112, quando temos aqui uma situação de dúvida de emergência, se não acharmos que seja uma emergência e se for só uma situação de questionar, temos a linha do SNS 24, para quem não conhece é o 808-24-24-24, que é uma linha onde temos sempre orientações de profissionais de saúde. É uma linha vasta, não só com enfermeiros, temos também psicólogos e tudo mais, mas é uma linha que muitas das vezes nos pode ajudar, acima de tudo, a tirar dúvidas. E muitas das vezes as pessoas, não é por mal, erram por desconhecimento, e esta linha é gratuita e está disponível para fazer isso mesmo, tirar as nossas dúvidas. E se eles acharem que a situação é de emergência, a própria linha do SNS 24 consegue transferir a chamada para o CODU, que é o Centro de Orientação de Doentes Urgentes, que é mais conhecido pelo 112 no geral. Pronto.
6: Era porque só tem equipas multidisciplinares e, portanto, que dão resposta a essas situações. Foi muito importante, obviamente, já ouvi-los nesta parte, aqui pistas muito importantes. Esta última, relativamente ao açúcar, há pouca gente que faz isso, mais açúcar do que água, mas o efeito é esse. E, portanto, fica esta nota da enfermeira Diana, que me parece muito importante. Mas queria também perguntar, obviamente, ao enfermeiro Luís Castanheira, se temos estado aqui a falar em prevenir, obviamente, e... Diga. Estava eu a dizer que temos estado aqui falar aqui em termos, digamos, da prevenção, daquilo que deve ser o nosso olhar, ou o olhar da sociedade para os idosos, não é? Mas perguntava então ao enfermeiro Luís Castanheira, farmacêutico, precisamente, e eu dou com o enfermeiro, é farmacêutico. Também é enfermeiro, também não há problema. Mas pergunto eu, pergunto ao farmacêutico, em relação aos medicamentos, há algum medicamento ou medicamentos que possam ajudar, obviamente, nestas situações ou não? Ou deve-se evitar isso? Deve-se esquecer esta situação dos medicamentos?
8: Assim, ajudar, a parte de ajudar é como a enfermeira Diana já esteve a falar, são mais medidas de evacuar a pessoa do que causou alguma situação de risco quanto ao calor. Mas depois, se for para ajudar a nível de medicamentos ou de dispositivos médicos, seria mais eventualmente com soros, que é o que depois podem dar à pessoa se estiver em situação de desidratação, é tratada com soro, ou por via venosa, se tiver que ser mesmo, pronto, não, se não tiver acordada, como a enfermeira estava a dizer, mas, ou seja, para tratar situações de desidratação, seria mais com produtos de soros e afins.
6: Mas sempre, digamos, receitados ou indicados por médicos, é isso?
8: Sim, sempre por médicos, só que isso aí já era uma situação que não ia ser no público, não ia ser no exterior, já seria sempre uma situação que já é tratada em meio hospitalar. Okay. Portanto, essa questão lá já nem se colocaria muito porque já ia ser toda
6: a equipa médica. Certo, eu percebo o que está a dizer, mas estou a ouvir e a pensar naquilo que a enfermeira Diana acaba de referir relativamente à linha que é contactada, não é? E que podem dizer, olha, pode ir a uma farmácia ou pode ir a um...
8: Mas indo à sua questão, o que pode muitas vezes acontecer são descompensações de doentes crónicos. Pronto. Temos os diabéticos, como a Diana estava a dizer, que o calor extremo também, como há uma situação de desidratação, vai alterar, se perde mais água e eletrólitos, também vai interferir no metabolismo do açúcar e vai interferir nos níveis de açúcar no sangue. Portanto, pode dar para um lado ou para o outro, mas isso depois é facilmente corrigível porque fazer ajustes na medicação da pessoa. Se for preciso tomar um comprimido, toma dois, pronto. Depois, o que é mais comum é quando a pessoa perde a capacidade de regular a sua temperatura corporal, começa a sofrer o tal risco de desidratação. Entrando nessas situações de desidratação, podem levar a situações de hipotensão, que é uma queda mais abrupta da tensão, porque se perdemos mais água pela transpiração, por exemplo, o volume de sangue cai, então a pessoa fica com mais hipotensão, pode levar mesmo a quedas, a desmaios, tonturas, é o normal. Mas depois, os casos onde nos devemos focar mais é nos doentes crónicos, que também, por exemplo, as classes terapêuticas são diuréticos e outros antihipertensores, antidepressivos e antipsicóticos, por exemplo.
6: Portanto, esses medicamentos são mais sensíveis ao calor, é isso ou não?
8: Sim, não é bem que sejam mais sensíveis ao calor. É, por exemplo, os doentes hipertensos tomam, para controlarem a sua pressão arterial, têm que tomar medicamentos, certo? Havendo desidratação, isso pode levar a um desequilíbrio no estado da pressão arterial da pessoa. Para além de que, os diuréticos e outros antihipertensores mexem também com os níveis de sais no sangue, portanto podem levar mais facilmente a essas situações de hipotensão, porque se as pessoas já tomam antihipertensores são para descer a pressão arterial, então podem ficar mais suscetíveis a terem esses fenómenos de hipotensão, tonturas e quedas, e depois não é só mesmo

0: Então pode levar mais. Quem toma, por exemplo, antidepressivos ou antipsicóticos, pode mais facilmente ser suscetível a sofrer, lá está, um golpe de calor ou a ter fenómenos de desidratação mais graves porque não conseguiu controlar tão bem a sua temperatura. Depois há outra questão, por exemplo, quem toma diuréticos ou outros fármacos que mexem com os níveis de potássio, ou os doentes cardíacos vão ser aqui afetados também. Porquê? Quando nós perdemos mais potássio pela medicação que estamos a fazer, o potássio é muito importante para o nosso músculo cardíaco, que é o miocárdio, funcionar e trabalhar bem. Por isso é que estas situações temos de estar mais atentos, no, dizemos que temos de estar mais atentos nos doentes renais, nos doentes cardíacos e doentes hipertensos e doentes diabéticos. Esta questão dos doentes cardíacos é porque uma situação de desidratação, quer seja por via dos medicamentos que perdemos mais facilmente potássio ou simplesmente pela desidratação, a pessoa chegou a um estado, como a enfermeira estava a dizer, em que já está naquele estado de desidratação, já perdeu muitos sais. Ao mexer com os níveis de potássio no sangue, vai começar a desequilibrar no funcionamento normal do músculo do miocárdio. E então, é aí que estas situações depois geram descompensações nos doentes crónicos, a temperatura, quer seja por desidratação ou por perdas de sais da medicação que faz, vão gerar desequilíbrios nos doentes crónicos. Ou seja, são estes doentes a que temos de estar mais atentos.
1: Mais
0: Quer
1: atentos.
0: na farmácia, quando a pessoa vai à consulta, ou os familiares, como já falaram. Mas aqui, pronto, é mais os profissionais de saúde. Neste caso, nós na farmácia, sabemos que a pessoa toma certo tipo de medicações, podemos ir fazendo perguntas, já tem de tomar tudo bem, e
1: Certo.
0: devemos reforçar mais os conselhos de, olha, tem que se abrigar do
1: Cuidado com o
0: calor,
1: sim.
0: tem que se resguardar mais em casa, em sítios frescos, beber muita água, hidratação, 1,5 litro, 2 litros, no caso dos homens também, como a enfermeira já disse, porque já sabemos que, de antemão, estas pessoas, quer pela medicação que tomam ou pelas condições patológicas que sofrem, doentes cardíacos, renais, diabéticos, são mais suscetíveis a sofrerem com o calor de forma mais grave e de forma que depois o ponto final tem que ir ao hospital.
1: Já falo com a enfermeira Diana, mas ainda quero fazer uma questão ao farmacêutico Luís Castanheira. E agora acertei relativamente à profissão, mas é uma das questões que nos têm colocado, que é se de alguma forma o calor pode alterar os medicamentos.
0: Ah, atrás medicamentos, sim.
1: Voltando.
0: Essa é uma questão muitas vezes esquecida e que é um aspecto que é muito importante, que é a correta conservação dos medicamentos. Isto, como sabemos, muitos medicamentos, não mesmo a maioria, devem ser armazenados em locais frescos e secos, e protegidos da incidência direta da luz e de temperaturas elevadas. E é aqui que esta parte é importante, das temperaturas elevadas. Porquê? Se nós não estivermos os medicamentos a uma temperatura estável, até por norma até aos 25 graus Celsius, que é a temperatura ambiente, não vamos conseguir garantir a sua estabilidade química e, consequentemente, a sua eficácia e segurança no seu uso. Portanto, com estas temperaturas atmosféricas neste período de verão, nós sabemos como é que as pessoas muitas vezes têm as casas, especialmente a população aqui mais envelhecida do nosso concelho. Muitos são pensionistas com reformas um pouco mais baixas e muitas vezes as pessoas não têm as melhores condições para arrefecer adequadamente as casas. Nós, a este propósito, por exemplo, lembro-me de ainda na última semana tive dois utentes que me disseram: olha, doutor, estou aqui, venho aqui, mas agora só levo esta caixa e só levo aquela caixa do antihipertensor. E só leva esta. Por norma, são pessoas que já sabíamos que quando vinham e levavam sempre cinco, levavam duas caixas de cada medicamento, ou levavam uma sacada em termos populares, como nós costumamos dizer. Mas chega esta fase e já temos tido alguns utentes que nos dizem: olha, vamos levantar só uma caixa ou duas desta vez, porque vocês aqui na farmácia conseguem ter isto, ou têm isto mais fresquinho do que tenho lá na minha casa. Pronto. E então, convém também, lá está, estarmos atentos, irmos perguntando às pessoas como é que guardam os medicamentos em casa, se os guardam longe das janelas, para não ficarem expostos ao sol, à incidência do sol direto. Se os conseguem guardar nas divisões mais frescas da casa e não na cozinha, por exemplo, muitas vezes há casas em que é muito comum a pessoa ou guarda os medicamentos ou na casa de banho ou na cozinha, porque é quando se levanta que toma ou é ao deitar, pronto, mas muitas vezes guardam na cozinha, mas às vezes as cozinhas são os sítios mais quentes das casas, pronto, se as pessoas porventura conseguirem guardar noutro local, seja mais fresco e esteja mais é obrigado da luz, porque por norma a pessoa tem que fazer refeições, tem que levantar os torres, tem que ter luz natural, portanto as cozinhas acabam por ficar naturalmente mais quentes. Então, em

0: importante irmos perguntando isto às pessoas, estarmos atentos também para elas próprias serem agentes ativos, e não só nós, na salvaguarda da eficácia e segurança dos medicamentos que usam.
1: A resposta à minha pergunta é sim.
0: A resposta à pergunta é sim, claro. Desculpa, é que o calor interfere com a. Pode interferir com a sustentabilidade e depois com a segurança no uso e eficácia do medicamento. Pois, se um medicamento, por exemplo, se nós deixarmos esquecermos uma caixa de um medicamento que tomamos no carro, se ficar lá o dia todo, se nós voltamos de trabalho ao fim do dia, a sua estabilidade, se passar 8 horas com este sol que tem estado, as temperaturas dentro do carro podem ir facilmente aos 40, 50 graus.
1: Nesse caso, o que devemos fazer?
0: Devemos descartar, podemos descartar,
1: Descartar.
0: sim,
1: É
0: mas
1: melhor
0: pronto.
1: introduzir a
0: Há alguns medicamentos, por exemplo, comprimidos são mais resistentes que outros, mas por exemplo, se tiver cápsulas, ou se tiver algum, sejam em cápsulas, tem uma espécie de gelatina por fora. E as cápsulas dá para ver facilmente se foi alterada a sua estabilidade ou não, porque se virmos que a cápsula ficou já meio derretida, ou que alterou o seu formato, há certos medicamentos que nos permitem ver visualmente isso. Outros pode mudar de cor. Basicamente, se estiver muito exposto ao calor, mais facilmente o medicamento oxidou. Se um medicamento costuma ser branco, por exemplo, ou amarelado e passou para castanho, já
1: É preciso ter muito
0: é uma indicação visual também que não devemos tomar.
1: cuidado.
0: Pronto, já ficou alterado.
1: Ainda bem que abordámos esta questão, porque é fundamental para os idosos e
0: É enorme a
1: para
0: questão,
1: os.
0: muitas vezes nos esquecemos, até nós às
1: Exatamente.
0: vezes nos vamos esquecendo disso.
1: Esquecemos todos,
0: Esta é
1: esquecemos
0: uma
1: todos,
0: parte do adaptar a
1: não é?
0: nossa rotina diária, lá
1: Tal e
0: está.
1: qual, tal e
0: Em
1: qual,
0: vez
1: tal e
0: de
1: qual.
0: irmos comprar os medicamentos no início do dia, vamos no final. E em vez de estarmos, por exemplo, a tomar os antihipertensores todos os dias sem avaliar, podemos de vez em quando ter o cuidado de ir avaliando uma tensão arterial, também para percebermos como é que estão os valores. Porque acontece várias vezes, o Dr. Luís deve estar mais habituado que as pessoas vão à farmácia avaliar às vezes a tensão. Está mais habituado do que eu a ver pessoas
1: Agora são
0: que
1: mais
0: estão a
1: às vezes,
0: fazer medicações, não é? E que chegam a reduzir a dose que estão a fazer, porque como chega ao calor, chega à vasodilatação, que era o que o doutor estava a explicar,
1: exatamente.
0: as tensões ficam mais baixas e faz com que também reduzam depois as doses. Não significa, como muita gente acha, ah, eu sou só um bocadinho hipertenso e já estou a diminuir a medicação, estou curado. Não.
1: Isso não pode ser,
0: Não, não
1: muitas vezes,
0: acontece isto.
1: exatamente,
0: O que
1: exatamente.
0: acontece é o calor provoca uma alteração no nosso corpo, a alteração é essa que faz com que a dose de medicamento não seja a que se está habituado a fazer no seu cotidiano. Pronto, é estas tais adaptações da rotina diária. É importante um doente hipertenso, nesta altura, por exemplo, fazer uma avaliação, já não digo diária, aí seria o ideal, de preferência antes de tomar o medicamento, mas nem que seja uma vez por
1: Uma
0: semana.
1: vez por semana, sim.
0: Às vezes começam a tomar dia sim, dia não, o antihipertensor. Mas pronto, mas nós isso acontece-nos, a pessoa às vezes fazem por autorrecriação, mas não é o comum. Mas desde que vá mantendo os níveis de pressão sempre estáveis, sim, mas depois aconselhamos
1: Claro.
0: sempre, depois deve sempre confirmar com o médico. Pronto, E aí a avaliação.
1: mas muitas vezes os médicos concordam e
0: Claro que sim.
1: mantêm essa redução neste período de maior calor. Também digamos, neste período de calor, nós ouvimos sempre os conselhos dos médicos relativamente, e dos enfermeiros, digamos, a que os idosos possam e devam mexer, devam andar, devam caminhar, aqueles que podem, obviamente. Mas nesta época de calor, quais são as horas preferenciais para se fazer isso? Se é que é aconselhável a um idoso fazer isso? Gostava
0: O
1: de.
0: sedentarismo nunca é a solução,
1: Não é?
0: Paulo. Temos sempre que mexer. Isso é um bocadinho aquilo que o Dr. Luís já estava a dizer. Devemos evitar aquelas horas de exposição solar entre as 11 e as 17, porque sem dúvida alguma são as mais perigosas. Mas eu aí, sinceramente, até fico um pouco aliviada com os idosos. Porque, na verdade, acho que ainda são as pessoas mais cuidadosas. Porquê? Porque são aquelas que se levantam às 5h30 e 6 da manhã porque ainda querem ir à agricultura. Ou querem ir ver das suas galinhas que estão a precisar de alimentação, e sabem perfeitamente que aquelas horas têm que estar mais resguardados. E depois voltamos a ter ali a partir das 17, o ideal é darmos mais ou menos mais uma hora para termos a certeza.
1: 18 horas, pega assim.
0: Por volta das 18 aí depois podemos fazer as refeições mais leves, mas podemos sempre fazer uma caminhadazinha de seguida. Porque lá está, o facto de chegar ao verão não significa que podemos ficar sedentários, porque o sedentarismo só nos traz complicações, nem que seja só no sentido dos idosos não perder a locomoção e os movimentos que têm. Porque é como já diz a gíria, parar é morrer.
1: Exatamente,
0: E
1: exatamente.
0: então não, nunca devemos parar a 100%. Devemos sim ter cuidado, com a nossa rotina nesse sentido. Sabemos que está muito calor por volta do meio-dia ou uma da tarde, não há necessidade de eu ir, por exemplo, alimentar as galinhas à uma da tarde. Não é? Elas às 18 horas estão à minha espera, não vão embora, não é? É nesse sentido, é adaptarmos a nossa rotina ao que estamos a viver neste momento. E já percebemos que cada vez os verões começam a ser mais intensos e os invernos também mais rigorosos. Ou seja, nós não temos que ficar chateados com o que está a acontecer, temos sim que nos adaptar e temos que ser resilientes e trabalhar com o que temos.
1: E trabalhar com o que temos é óbvio que é...
2: Eu acho extremamente importante, disseram aqui, mas também acho que há uma coisa boa que nós temos agora, que é a flexibilidade, mesmo dos profissionais de saúde, porque se eu pudesse, isto fez-me lembrar um caso rápido, que esta semana eu e um colega meu tivemos dois casos com duas senhoras, pronto, mas aqui não se enquadra muito porque elas já têm mobilidade reduzida e estavam até a ser
1: acompanhadas,
2: sim. Tinham uma colega da enfermeira, Diana, que ia lá à casa e faz os curativos e os pensos à senhora, e até eram senhoras muito de mobilidade, mas agora estão numa fase que não podem tanto, não é que não consigam caminhar. Mas ligaram-nos para a farmácia e dizem: olha, está tanto calor, mesmo a estas horas que temos, nos últimos dias tem estado tanto calor, e se uma coisa que faziam sempre, que era vir buscar o seu medicamento e comprar, se podíamos agora ir nesta fase, agora começaram a deixar de fazer por causa do calor. Sim, se nós podíamos lá ir, pronto, e nós fizemos, vamos com o multibancozinho, com o terminal, pagamento, vamos já com tudo feito, a senhora chega, paga, fica feliz da vida, e às vezes são estas pequenas coisas, e os pequenos gestos de proximidade, quer de, porque neste caso ela tem também enfermeiros que lhe vão fazer o que ela ia fazer ao centro de saúde, mas que começou a pedir que não conseguia por causa do calor, porque estava a ter muitas dificuldades com o calor em se movimentar, e às vezes mesmo da adaptação dos utentes, mas também de nós, profissionais de saúde, para atender às necessidades das pessoas, às vezes são coisas simples, no nosso caso até era uma coisa ali a 100 metros da farmácia, a 200, e às vezes são pequenos gestos que facilitam muito a vida às pessoas e motivados pelo calor, lá está. Que nota-se diferenças do tempo de inverno ou de tempo mais fresco, que as pessoas fazem a sua vida e andam e vêm e levam, e também se nota isso assim no nosso evento diário. Temos que, pronto, esta flexibilidade que também as pessoas não deixam de fazer as coisas, mas nota-se que não conseguem mesmo sair de casa, evitam mais por causa das temperaturas tão elevadas. E no caso de pessoas com 80 anos para cima, sim, isso é relevante.
1: Deixa-me perguntar, senhora enfermeira, quais são os erros mais comuns a que os idosos podem cometer durante estes meses de maior calor?
0: Os erros mais comuns, Paulo, isso é um bocadinho relativo, não é? Porque cada pessoa, uma pessoa, eles acabam por fazer um bocadinho aquilo que cada um acha, digamos assim, mas ainda temos algumas pessoas que acham, por exemplo, quando a gente diz o beber água que é importante, eles acham que é balelas, eles acham que nós dizemos, olha, mas é importante porque o senhor já não tem a mesma sensibilidade e acredita naquilo que eu lhe estou a dizer, e eles acham que não é verdade. As alimentações mais leves, dizer a um idoso que não pode comer a sua feijoada e que vai comer uma salada, vamos ser sinceros, não é fácil, é uma guerra bastante, bastante complicada. E depois depende um bocadinho das pessoas. Temos aquelas pessoas que estão disponíveis para ouvir os nossos conselhos, não é? E temos aqueles que a gente diz, mantenham-se em casa, mantenham-se mais resguardados, e temos aqueles que acham que, ai, ó, por favor, então se eu há 50 anos atrás saí à hora que eu queria, porque é que não hei de sair agora? E acho que há um bocadinho, esta ponte para eles ainda é um bocadinho difícil de compreender. Lá está, cabe-nos a nós profissionais de saúde e familiares também, não é?
1: Eu queria enfatizar isso que estava a dizer, porque os vizinhos, as famílias têm um papel que pode ser fundamental nestes casos.
0: Sim, sim. Lá está, porque era aquilo
1: que... É mais em meio rural do que em cidadino, porque no cidadino há muita gente que mora no mesmo prédio
0: e nem conhecemos isso mesmo. É difícil nós dizermos que isso é importante quando as pessoas não estão despertas para isso, não é? Eu dizer numa cidade, na cidade de Lisboa, olha, vá lá ver da sua vizinha de cima, quer dizer, muitas das vezes nem sequer sabem se é homem, se é mulher, se vive, se não vive, não é? Infelizmente, nós estamos a ver várias vezes no noticiário, principalmente na Alemanha, na França, idosos que estão a falecer por estarem sozinhos em casa, ninguém se lembrou que eles estavam lá.
1: E depois que ficam N tempo, digamos, no local.
0: Infelizmente, quando se lembram, já é tarde demais, e as crianças esquecidas dentro dos carros, que lá está. Não dá como apelar, porque eu tenho a certeza absoluta que... A certeza absoluta, como quem diz, não é? Que nenhum pai faz isto de forma propositada, mas eu compreendo o nível de stress cada vez mais a que estamos suscetíveis. Lá está, é aquela rotina que temos que alterar. Por favor, antes de saírem do carro, olhem ao retrovisor, olhem bem ao banco de trás. Não é? Está cá o meu filho, não está? Isto pode parecer um bocadinho descabido, mas a realidade é esta. Nós estamos cada vez mais com uma rotina diária de loucos, e no meio do stress podemos cometer erros, não é? Claro que errar é humano, mas há erros que nós temos que evitar, e esse é um deles, não é? E então nós sabemos que a nossa rotina é acordar e trabalhar, mas por algum motivo, hoje sou eu que levo o meu filho à creche, olhar ao banco de trás, eu tenho a certeza que o deixei lá, ele está bem, não é? Não podemos criticar o ser humano, porque lá está, nós somos todos humanos.
1: Dou-lhe já a palavra, a questão das crianças, mas também dos idosos, ou seja, há pessoas que dizem, ah, e tal, eu demoro muito pouco no hipermercado, onde vou, não interessa, e deixam um idoso ao sol, como já aconteceu, numa viatura, isso pode ser fatal para um idoso, não é?
2: Sim. Mas nas crianças eu até acho ainda mais complicado isso acontecer. Eu queria só dizer uma coisinha há pouco que achei curioso. Quando perguntou dos erros mais comuns dos idosos, só de um apontamento que de coisas que tenho notado ali ao balcão da farmácia, que é, estamos numa terra muito a cereja, não é? Fundão. E agora, ainda mesmo durante o mês de julho, ainda há muita gente que ainda continua na apanha. E tem-nos aparecido lá, e não são poucas vezes, pessoas mais novas, outras um bocadinho mais velhas, já com alguma idade mais avançada, que muita gente, sim, faz como a enfermeira Diana e bem estava a dizer, que eles são mais compreendedores, por norma, porque acordam mais cedo e tudo mais, e vão, mas ainda há também, mesmo assim, ainda há casos das pessoas que eles vão cedo, mas depois voltam na mesma, à tarde, e mais tarde, ao final da tarde, na mesma, porque têm muita cereja para apanhar, e aqui há falta de mão de obra, há muita falta de mão de obra, então andam as pessoas mais idosas também na apanha, nos seus pomares, mas quando voltam da parte da tarde, já nos têm aparecido lá casos de senhores que depois vêm, não vêm com golpes de calor, mas vêm com insolações, vêm com problemas de quase a caminhos de desidratação, exatamente, eu acho que esse por acaso tem sido um erro que as pessoas têm feito, que é... Às vezes esquecem-se um bocadinho do tempo e estão períodos muito prolongados agora nesta fase, na apanha da fruta, da cereja.
1: Isso é muito importante dizer.
0: Claro, é aquela coisa, nós não estamos a dizer às pessoas parem de trabalhar, não é? Claro, porque nós sabemos que isso não é possível. Uhum. Nós próprios também temos que trabalhar. O que é que nós pedimos aos idosos e à população em geral, que é adaptar a rotina diária. Lá está, as roupas serem mais leves. Terem o cuidado, por exemplo, da aplicação do protetor solar, ainda por cima se formos sempre para uma apanha de cereja, estamos a falar que, embora a gente esteja com uma cerejeira ao lado, nem sempre estamos completamente tapados, não é? Usar um chapéu, um boné.
2: É mais fácil convencer as mulheres a colocarem, a aplicarem bem, explicar-lhes, apesar de tudo, acho que ainda continua a ser mais fácil aplicarem elas do que os homens. Na minha experiência, pelo menos os homens são um bocadinho mais resistentes.
0: Eu acho que é um bocadinho por vergonha, mas não há vergonha nenhuma, então temos que olhar ao protetor solar como um medicamento. O protetor solar é um medicamento, estamos a colocar para proteger a nossa pele, porque nós não estamos a pôr um protetor solar só para não apanhar um escaldão, não é? O protetor solar tem muito mais função do que isso. O Luís se calhar consegue explicar isso melhor do que eu, mas não é? Estamos a falar que para além do escaldão em si, temos o risco depois, posteriormente, um cancro da pele, tudo mais. A composição do protetor solar é muito mais do que evitar um escaldão. Até porque um escaldão, atenção, é uma queimadura de primeiro grau. Uhum. Ou seja, não é para ser levado de ânimo leve.
2: Pode ter consequências a longo prazo. Claro, pode ter consequências a longo prazo, sim. Não é só resolver em 2-3 dias, como as pessoas pensam, e passa. Só descamar a pele, não. Pois pode ter consequências mais graves. Para além do cancro, não é? Outras que não só do cancro, da pele, sim.
1: Uhum. Muito bem. Muito bem, nós estamos a caminhar para o final desta interessante conversa que estamos aqui a manter-se com a enfermeira Diana e o farmacêutico Luís Castanheira, a propósito, digamos, do sol e dos riscos que temos que enfrentar, nomeadamente para os idosos, mas também, e bem, falaram na questão das crianças. Não quero terminar sem vos fazer um desafio no sentido de, se tivessem que elencar 3 ou 4 conselhos para os idosos poderem ter um verão saudável, um bom verão, o que é que a enfermeira Diana lhes diz?
0: Pronto, para além de tudo aquilo que nós já falámos, não é? Como é óbvio que é bastante importante, podemos ter cuidados, muitas das vezes até básicos, porque estávamos a falar, por exemplo, de não ter o ar-condicionado. Nós sabemos que nem sempre temos essa possibilidade, mas normalmente persianas todos temos. Nem que seja, por exemplo, fechar a persiana durante o dia, abrir à noite a janela, ok? Estamos a falar que só isso é logo um cuidado. E atenção a uma coisa, que é, todos nós fugimos e agarramos um bocadinho as ventoinhas, mas não se esqueçam que a ventoinha não é um ar-condicionado, a ventoinha só, digamos, empurra o ar que está naquela divisão. Ou seja, se estamos a falar que a divisão está extremamente quente, o facto de termos uma ventoinha não vai diminuir esse calor. A ventoinha pode dar uma sensação de estarmos um bocadinho mais frescos, principalmente porque estamos transpirados, ou seja, estamos molhados, levante com o vento da ventoinha, parece que estamos a refrescar imenso, mas esse imenso não é real. Podemos até baixar ali um bocadinho a temperatura, mas não é um cuidado único. Por isso temos esse cuidado, não é? Fechar as persianas durante o dia, abrir à noite, os cuidados com o horário de saída, as barreiras físicas com os chapéus, o protetor solar, os horários, a hidratação. Eu sei que nos estamos a repetir, mas é um bocadinho, porque é um bocadinho isto, se formos a exprimir isto, na verdade são 2 ou 3 cuidados essenciais que fazem uma diferença abrupta no nosso cotidiano e que, sendo um bocadinho mais radical, pode ser mesmo a diferença entre a vida e a morte, ou não tão radical, entre o nosso bem-estar ou o ir parar ao serviço de urgências, por exemplo?
2: Olha, eu, para não me repetir, porque concordo com tudo o que a Diana subscreve, disse, né? Subscrevo tudo o que a Diana disse, mas tinha aqui 2 questões. Uma, primeiro, é uma que eu nem não me ocorria, não me lembraria bem, mas acho que achei super interessante esta conversa, que foi a Diana ter referido o Saúde 24, o SNS 24, porque qualquer pessoa, em caso de dúvida, ou as pessoas agora também, lá está, com o calor estão-se a resguardar de sair de casa, não é? Mas, pelo facto de estar tanto calor, não querem sair à rua, mas podem na mesma ter outros problemas de saúde não derivados daí, não é? Mas depois, às vezes evitam sair de casa, ou até, pronto, por motivo que não querem ir para tanto calor. Então, lá está, tem esse número, tem um enfermeiro, porque depois do outro lado é sempre um enfermeiro, acaba por ser sempre um enfermeiro que fala com eles, uma chamada à distância, é um número gratuito e tudo mais. Portanto, achei isso super importante, e nesta fase, que as pessoas também se resguardam mais de sair de casa por causa do calor extremo. Outra coisa é, por exemplo, também no caso das farmácias, muitas vezes há aquela questão mais política, e nossos colegas dizem que mas é verdade também que as farmácias são a principal rede, são a rede mais capilar, estão espalhadas por todo o país, nas terrinhas mais pequenas. Portanto, muitas vezes, do próprio, não do Serviço Nacional, mas do próprio sistema, como um todo sistema nacional de saúde, muitas vezes, para as populações mais isoladas, são a primeira porta de entrada no Serviço de Saúde, no Sistema Nacional de Saúde. Então, é importante também as pessoas terem sempre à disposição os farmacêuticos e as suas farmácias para qualquer dúvida que tenham, ao acompanhamento ou uma supervisão no que têm que fazer. E depois, todas estas questões dos princípios básicos de resguardar, hidratação, beber muita água, e a família. E outro aspecto muito importante foi o que falámos aqui, e muitas vezes referenciado, de a família. A gente não se esquecer, eu muitas vezes esqueço-me de ligar ao meu avô, perguntar, está tudo bem, que é um senhor, é idoso, já vive sozinho, e a gente ir-se lembrando, ou uma pessoa, ou a irmã, ou a mãe, ou a minha mãe, meu pai, meu tio, seja, alguém todo. Até a família é importante não ser sempre os mesmos todos os dias, mas pelo menos todos os dias aquela pessoa receber sempre uma chamada de alguém da família, e estar sempre alguém, pronto, para estar sempre a acordar, a vigiar tudo, está tudo. Ou um amigo, sim, tudo bem.
0: Claro que sim, e daí a importância da sociedade, e é por isso que nós vivemos em sociedade. Eu posso me preocupar com o meu vizinho, mesmo não sendo família. Não, queria só aqui dizer uma coisa que não falámos ainda, que é a nível dos sinais de desidratação. Pronto, temos os óbvios, não é? A sensação de sede abrupta, significa que já estamos com uma sensação de desidratação e de boca seca, mas há um muito comum, que não falámos sempre, que é a urina muito escura ou até escassa. E acontece muito durante o dia, como nós vamos transpirando e tudo mais, vamos perdendo líquidos, o que significa que o nosso débito urinário, ou seja, a quantidade de urina que nós fazemos em 24 horas, diminui. Isso é um fator também bastante importante. Uma simples dor de cabeça, que podemos não estar a dar grande associação, se não é normal em mim ter dor de cabeça, porquê é que eu estou com uma dor de cabeça neste momento? Pode ser um sinal. Ou, por exemplo, tonturas ou a sensação de cansaço extremo. Claro que aí já falamos num bocadinho mais, situações mais extremas, mas não é? Mas pode acontecer, por exemplo, nós chegamos a casa, vemos o nosso familiar idoso mais prostrado, ou seja, aquela reatividade não é normal dele, está um bocadinho mais, o dito murcho, não quer falar. É importante perguntar, mas já foi hoje à casa de banho? Quantas vezes? Se por acaso, se ele entretanto quiser fazer, é muito importante olhar à cor da urina. Isto é tudo fatores que nos levam a entender que aquela pessoa pode estar perante uma desidratação, e aí, lá está, procurar sempre ajuda. E é aí, por exemplo, que se põe o caso de eu não tenho a certeza se devo ir já para as urgências, então o que é que eu posso fazer? Não vou ligar 112. Se a pessoa ainda está acordada, está consciente, está a falar comigo, mas está ali, não me sinto muito bem, eu hoje não estou muito bem, até costumo ir à casa de banho 4 ou 5 vezes, eu hoje só ainda fui uma, a minha urina está muito escura, então vamos tirar as dúvidas. 808-24-24-24, ligamos a SNS24, falamos com um profissional de saúde e o profissional de saúde consegue logo dizer, não, espere, isto é uma situação em que tem que ir às urgências e faz o encaminhamento, ou... Olha, é preciso, lá está, tudo o que acabámos de dizer, beber mais água, estar em locais mais frescos, a hidratação e, se necessário, a vigilância médica, ele próprio também consegue agendar uma consulta depois no centro de saúde.
1: Portanto, estar informado é essencial, é outra das ideias que é, digamos, que sai desta nossa conversa, desta vossa conversa fantástica.
0: Procurar ajuda não é vergonha nenhuma, não, muito pelo contrário.
1: Exatamente, como dizem os mais antigos, vergonha é roubar. E, portanto,
0: e ser apanhado.
1: Agradeço muito à enfermeira Diana, ao farmacêutico Luís Castanheira, a gentileza de nos terem aqui ajudado a perceber a importância destes sinais e também, obviamente, a proatividade que devemos ter. Muito obrigado e já agora um bom verão para ambos. Muito obrigado.
0: Obrigado igualmente para todos. Obrigado.

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